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1: Boa noite para você que nos acompanha em todo o país. Segunda-feira, 18 de maio de 2026. Vamos ao destaque do dia, ciência e tecnologia. Em São Paulo, o presidente Lula anuncia novos investimentos no Cirus, que funciona como um super microscópio de alta precisão. Será ampliada a capacidade brasileira de pesquisa em áreas estratégicas como saúde, energia e novos materiais.
2: Qualquer quantidade de milhões que nós colocarmos é muito pequeno diante da quantidade de milhões que isso aqui vai render para o futuro da sociedade brasileira.
1: E ainda, a Petrobras anuncia 37 bilhões para São Paulo até 2030. O investimento vai gerar cerca de 38 mil postos de trabalho diretos e indiretos. Além do refino, os recursos serão aplicados também em gás natural, energia renovável e na expansão do Porto de Santos. Pablo Mundim.
3: Projetos que aumentam a soberania e diminuem a dependência do país de crises externas.
4: Novidades sobre o novo Desenrola Brasil.
1: Ministério da Fazenda lança calculadora que permite simular valores para pagamento da dívida com melhores condições.
4: E a partir de agora, a renegociação pode ser feita também em uma das 10 mil agências dos Correios.
1: Hoje, na apresentação da Voz do Brasil, eu, Mariana Jungmann e Luciano Seixas.
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1: Investimentos em exploração e produção de petróleo.
4: E ampliação da capacidade de processamento dos derivados, como diesel, nas refinarias.
1: Sem esquecer da transição energética, apostando em cadeias mais limpas e sustentáveis.
4: A Petrobras anunciou hoje um pacote de investimentos de 37 bilhões de reais no estado de São Paulo.
1: O presidente Lula esteve no evento na refinaria de Paulínia, que terá sua capacidade ampliada.
3: A refinaria de Paulínia, no interior de São Paulo, é a maior da Petrobras. Sozinha, a Replan abastece 30% do território brasileiro e seu faturamento representa cerca de 1% do produto interno bruto do país. Estrutura que deve crescer ainda mais com o pacote bilionário anunciado pelo presidente Lula. Até 2030, a Petrobras vai investir 37 bilhões de reais no estado de São Paulo. Do total, 17 bilhões serão destinados ao setor de refino. E só na Replan serão 6 bilhões de reais em novos projetos. Com isso, a refinaria será capaz de processar 460 mil barris de petróleo por dia, 5% a mais do que a capacidade atual. Segundo a presidente da Petrobras, Magda Chambriand, os investimentos estão alinhados com a meta de buscar a autossuficiência na produção de diesel.
5: A Petrobras é responsável pelo abastecimento de 75% do diesel do território nacional. Temos projetos para chegar a 85%. E no âmbito dessa discussão de segurança energética do nosso país, nós nos perguntamos... Por que não 100%? E aí nos comprometemos com o presidente Lula a sermos autossuficientes em diesel até 2030 neste país.
3: O plano da estatal vai além do refino. Outros 9 bilhões de reais serão destinados à exploração e produção de petróleo, com foco no pré-sal da Bacia de Santos. Também estão previstos investimentos em gás natural, energia renovável e na expansão da infraestrutura logística do Porto de Santos. Projetos que aumentam a soberania e diminuem a dependência do país de crises externas, como reforçou o presidente Lula.
2: Fortalecer a Petrobras é uma coisa muito importante. É fazer a Petrobras voltar a ser motivo de orgulho. Sabe o que é motivo de orgulho? É a gente fazer tudo o que for necessário para que esse país seja soberano na prospecção e no refino de biocombustível e de combustível, de gasolina, de óleo diesel, de nafta, tudo que a gente puder produzir.
3: Com os investimentos, a Replan deve aumentar a produção de diesel S10, mais puro e menos poluente, e passará a produzir combustível sustentável de aviação, o SAF. Os investimentos anunciados para o estado de São Paulo devem gerar 38 mil empregos diretos e indiretos, segundo a Petrobras. De Paulínia, São Paulo, Pablo Mundim.
4: Considerado a maior infraestrutura científica do Brasil, o acelerador de partículas Sirius, instalado em Campinas, São Paulo, entrou numa nova fase.
1: Com a inauguração de mais quatro estações, o Sirius amplia a pesquisa e desenvolvimento de novas tecnologias estratégicas para o país.
4: Também foi lançada a pedra fundamental do Polo, que vai desenvolver tecnologias para o Sistema Único de Saúde.
6: O Sirius, em Campinas, funciona como um gigantesco microscópio de alta precisão. O equipamento possui uma das mais avançadas fontes de luz síncrotron do mundo e consegue analisar diferentes materiais em escala atômica. As primeiras linhas de pesquisa começaram a operar em 2019. Hoje foram inauguradas mais 4 estações. As novas linhas ampliam a capacidade de pesquisa do Sirius em áreas estratégicas, como o desenvolvimento de novos medicamentos, avanços em telecomunicações, análise química de materiais complexos como terras raras e minerais críticos e desenvolvimento de supercondutores. As 4 linhas receberam investimento total de R$230 milhões, sendo 30 milhões do novo PAC. Com a inauguração, o Sirius chega a um total de 15 linhas em funcionamento. A ministra da Ciência, Tecnologia e Inovação, Luciana Santos, disse que o investimento eleva a qualidade das pesquisas científicas no país.
7: Estamos construindo autonomia científica, capacidade nacional, um Brasil forte, independente e soberano, prova de que o Brasil pode ocupar um lugar de liderança científica, tecnológica e industrial no mundo.
6: O presidente Lula também visitou o canteiro de obras do Orion, que será o primeiro laboratório de biossegurança máxima, voltado ao estudo de patógenos de alta periculosidade. Durante o evento, também foi lançada a pedra fundamental do primeiro polo do Programa Nacional de Inovação Radical em Saúde, voltado ao desenvolvimento de tecnologias para o Sistema Único de Saúde. O ministro substituto da Saúde, Adriano Massuda, destacou a importância do polo para a saúde do país.
8: Estamos falando de infraestrutura integrada voltada para a produção de radiofármacos, diagnósticos avançados, terapias inovadoras, insumos farmacêuticos ativos, as IFAs, que o Brasil e o mundo é tão dependente.
6: O presidente Lula ressaltou a importância dos investimentos em ciência e tecnologia.
2: Qualquer quantidade de milhões que nós colocarmos é muito pequeno diante da quantidade de milhões que isso aqui vai render para o futuro do país e para o futuro da sociedade brasileira.
6: O laboratório Sirius atende pesquisadores do Brasil e do exterior. Quase 90% dos componentes do Sirius foram produzidos ou desenvolvidos no Brasil. Reportagem Dimas Soldes.
1: Hoje, 18 de maio, é Dia Nacional de Combate ao Abuso e à Exploração Sexual de Crianças.
4: O governo do Brasil vem fazendo um trabalho transversal com vários ministérios para enfrentar esse problema de maneira mais efetiva e segura para as crianças.
1: Esse trabalho envolve educação, levantamento de dados para a formulação de novas políticas públicas e, principalmente, estímulo à denúncia por parte da sociedade.
4: Hoje a gente conversa com a ministra dos Direitos Humanos e da Cidadania, Janine Mello, sobre cada uma dessas ações. Boa noite, ministra. Bem-vinda.
9: Boa noite, Luciano. Boa noite, Mariana. Obrigada, gente. Um prazer estar aqui com vocês.
4: Ministra, hoje foram feitas várias entregas relacionadas aos direitos da infância. Vamos começar, então, falando sobre as ações normativas para fortalecer o combate ao abuso sexual de crianças e adolescentes. Que atos foram feitos hoje nesse sentido e como eles ajudam nessa luta?
9: Luciano, hoje eu assinei uma portaria para a gente muito importante, que é a portaria que institui a Política Nacional de Enfrentamento e Combate ao Abuso Sexual contra Crianças e Adolescentes. Então, a gente, né, mais um avanço do ponto de vista normativo em relação a essa agenda. A gente garante aí o compromisso do governo do presidente Lula em organizar as ações do governo federal como um todo para que a gente consiga efetivamente melhorar tanto a etapa de prevenção quanto a etapa de encaminhamento dos casos e também de responsabilização dos assediadores e dos abusadores de crianças.
1: E hoje, né, ministra, foi lançada uma campanha de enfrentamento à violência sexual contra crianças e adolescentes. Eu vou até chamar, vamos ouvir um trechinho dela.
10: O silêncio não protege a criança. O silêncio protege quem comete a violência. Proteger a criança é agir. Acredite, escute, não julgue, denuncie qualquer abuso. Disque 100, Disque Direitos Humanos.
1: Pois é, ela vem com essa ideia para reforçar essa ideia da importância da sociedade denunciar, não ser omissa e não ter esse olhar julgador sobre a criança, né?
9: É isso, Mariana. A gente precisa, assim, a prevenção, né, o enfrentamento à violência sexual contra crianças e adolescentes, ela tem três grandes etapas, vamos colocar assim. Então, tem uma parte que é de prevenção, então a gente precisa falar sobre isso. Então, o silêncio, ele não ajuda as crianças, ele não protege as crianças. O silêncio, ele só protege o abusador. Ele só protege aquele que violenta essas crianças e que abusa dessas crianças. Então, o que a gente precisa garantir é, efetivamente, canais de denúncia para no momento em que o caso aconteça, a gente consiga encaminhar isso adequadamente, que a gente consiga que o Estado dê respostas, né, junto a diferentes autoridades competentes aí, dependendo do caso, para a gente conseguir garantir efetivamente que também, aí uma terceira fase, é que a gente responsabilize e puna aquelas pessoas que estão envolvidas nesses crimes.
4: Outra ação transversal lançada hoje foi com o Ministério da Educação, né, com o caderno temático Papel da Escola no Enfrentamento à Violência contra Meninas e Mulheres. O que é esse material? Ele será entregue nas escolas, aos pais?
9: Então, esse material a gente tem, né, em parceria com o Ministério da Educação, assim como a gente tem também em parceria com outros ministérios, esse material é um material que vai servir de orientação para os profissionais de educação. Então, professores, todo mundo que está na sala de aula. A escola, para a gente, é um dos principais locos de ensino para, né, acho que para as crianças conseguirem se proteger e para a gente garantir que também a escola, como parte dessa rede de proteção social, seja um lugar

0: como abordar,
1: exatamente,
0: né?
1: Exatamente.
0: Não compactuar com essa rede de silêncio.
1: Exatamente. Esse material já está disponível nas redes do MEC e ele vai estar disponível para todos os professores e professoras do Brasil.
0: Agora, foi lançada também, né, ainda falando em educação, foi lançada a matriz Educação que Protege, que é uma parceria com a Unicef, e também um guia para os municípios lidarem aí com a proteção das crianças em festas populares, eventos públicos. Que tipo de orientações esses documentos trazem?
1: Então, acho que a gente tem uma parceria já histórica com a Unicef de muitos anos, então tem uma esse é mais, né, esses são dois materiais que são exemplos dessa parceria aí muito frutífera que a gente tem com eles. A nossa preocupação foi garantir isso para municípios e para instituições que organizam grandes eventos, saberem como se a gente tivesse um passo a passo do que fazer para a gente ter cuidado com essas crianças, porque a gente sabe que nesses momentos é muito comum que aconteça situações, que a criança às vezes fica desacompanhada, as pessoas às vezes não estão totalmente atentas ao que está acontecendo, e a gente precisa garantir que tenha, inclusive no âmbito desses eventos, estruturas de atendimento para evitar que esses casos fiquem sem encaminhamento naquele momento imediato em que acontecem.
2: Ministra, outra parceria importante, ou outras parcerias importantes, são com a Polícia Rodoviária Federal e os conselhos tutelares, né? A ideia é contar com essas instituições nas localidades de difícil acesso, não é isso?
1: É isso. Com a Polícia Rodoviária Federal, a gente tem a polícia já tem uma metodologia que chama Mapear, que é implementada para exatamente identificar e fiscalizar pontos que a gente tem nas rodovias federais em que a gente sabe que tem uma incidência grande de violação contra crianças. Então, na verdade, hoje a Polícia Rodoviária Federal está atualizando essa metodologia para a gente conseguir qualificar e aprimorar esse atendimento, para a gente ter tempestividade e agilidade na identificação desses casos e no encaminhamento policial em relação a isso. Então, essa é uma parceria para a gente super importante com a Polícia Rodoviária Federal, que está em andamento já há um tempo, mas a gente agora atualiza para aprimorar. A outra que a gente tem com os conselhos tutelares, na verdade, é uma atuação, né, no âmbito do nosso ministério mais em várias dimensões, vamos colocar assim, e a gente tem principalmente uma preocupação em fortalecer e garantir que os conselhos tutelares consigam executar suas atribuições na proteção, na defesa dos direitos das crianças e dos adolescentes. Então, a gente tem programas de equipagem, fortalecimento via capacitação desses conselheiros e dessas conselheiras. Então, tem uma série de medidas que a gente faz junto aos conselhos para garantir que eles possam aí nos apoiar na implementação das políticas de defesa de criança e adolescente.
0: Eu acho que é até importante a gente ressaltar esse trabalho que a Polícia Rodoviária Federal faz, porque há lugares onde basicamente é a PRF ali que
1: exatamente
0: tem mais condição de atuar, né? Porque é mais difícil de chegar, mais difícil de manter, às vezes, alguém do Estado por lá, né?
1: Exatamente.
0: Ministra, a gente não pode deixar de falar aqui das novas formas de violência sexual, principalmente no ambiente digital, né? A senhora pode falar um pouco pra gente sobre o ECA digital e como é que tem sido o enfrentamento da violência nesse ambiente virtual?
1: Claro, então, o ECA, bom, foi um avanço histórico, importantíssimo que o Brasil deu no último, né, agora no último, a gente aprovou, sancionou a lei no ano passado, esse ano a gente conseguiu publicar o decreto que regulamenta e que indica, inclusive, para o setor de tecnologia das plataformas, como é que o ECA digital vai ser efetivamente implementado. A gente precisa, acho que, caminhar em duas direções. Uma é garantir que efetivamente o ECA digital seja implementado, se torne uma realidade na vida das famílias. Havia uma preocupação muito grande de todas as famílias brasileiras com a forma com que o acesso à internet tem se dado de maneira cada vez mais precoce e cada vez menos supervisionada. Então, para a gente é importante garantir que haja uma parceria entre famílias, Estado e iniciativa privada para a gente criar e permitir que o ambiente digital seja um ambiente protegido para as crianças, um ambiente seguro para que elas naveguem. O acesso à internet, à tecnologia é uma realidade. A gente não tem como lutar contra isso, mas a gente precisa garantir que esse espaço seja um espaço mais seguro para crianças e adolescentes. Então, o ECA que trouxe exatamente essa perspectiva. E para a gente é muito importante afirmar e acho que reiterar que o Brasil, ele define, ao estabelecermos o ECA digital, o que o Brasil diz é: eu estou definindo um limite enquanto país para o que a gente permite em relação à operação ou regras de negócio ou modelos de negócio que a gente não quer que sejam baseados na vulnerabilidade da infância. O Brasil diz isso de maneira muito explícita e evidente, inclusive servindo de exemplo e de referência aí para outros países.
2: Nesse contexto, né, ministra, temos também o guia sobre dispositivos digitais, né, o uso por crianças e adolescentes. Que tipo de orientações estão nesse guia? E ele tem tido, a população tem demonstrado interesse nesse guia?
1: Muito, Luciano. A gente, esse guia ele foi um guia que, né, antecedeu ali a parte da regulamentação do ECA Digital, e ele, na verdade, serviu para isso. Vários pais, várias mães e pessoas que, né, responsáveis para as crianças não sabem exatamente como mexer em determinados tipos de aplicativos ou de rede social. Então, o guia, ele, inclusive, ajuda a fazer a supervisão parental. Então, tem várias famílias que acessam

0: conversaram, né, e que nos retornaram e nos deram um feedback em relação a isso, de que foi importante para orientar essas pessoas de como, quais são os instrumentos e quais são os mecanismos que a gente pode contar para garantir que as crianças tenham um acesso mais seguro a esses aplicativos e a essas plataformas de maneira geral. E aí a gente também tem ali parte que vai pras, né, dedicado para outros equipamentos da rede de proteção de crianças e adolescentes, para os profissionais de saúde, para os profissionais da assistência social, profissionais da educação. Então ele é voltado para famílias, mas também para todos aqueles que de alguma forma interagem com o dia a dia e cotidiano dessas crianças, para que a gente tenha ali orientações meio coordenadas em relação a isso.
1: Onde é que a gente consegue acesso ao guia, ministra?
0: Ele tem uma plataforma específica, um site, ele está disponível para download. A gente tem também vários materiais impressos que foram distribuídos em diferentes locais, mas ele está disponível hoje, inclusive no site do nosso próprio ministério.
1: Então vamos lá, é guia sobre o uso de dispositivos digitais por crianças e adolescentes, é assim que é possível buscar na internet e encontrar ele, então.
0: O apelido dele é, né? Guia de Telas, pode botar
1: guia
0: no Google,
1: telas.
0: É Guia de Telas, que eu acho que vocês acham de maneira mais fácil também.
1: Tá ótimo, nós conversamos com Janine Mello, ministra dos Direitos Humanos e da Cidadania. Ministra, muito obrigada pela sua entrevista à Voz do Brasil.
0: Obrigada, Mariana, obrigada, Luciano, boa noite, gente.
2: De crédito, cheque especial, financiamento estudantil, o Desenrola chegou para ajudar os brasileiros a se livrarem de vários tipos de dívidas.
1: E entre as novidades do programa está um simulador que calcula os prazos, descontos e o valor final da dívida a ser quitada.
2: Outra facilidade é ter atendimento presencial em uma agência dos Correios.
3: Luciana Abreu é fisioterapeuta e conta que na época da faculdade recorreu ao Fundo de Financiamento Estudantil, FIES, para custear as mensalidades. Já formada, ela acabou atrasando os pagamentos do financiamento e viu o débito virar uma bola de neve. Só em 2023, Luciana conseguiu renegociar a dívida graças ao programa Desenrola Brasil do governo federal.
4: Hoje eu já quitei a minha dívida e isso me proporcionou liberdade e autonomia financeira.
3: Para ajudar pessoas que desejam limpar o nome, o governo do Brasil lançou neste mês o programa Desenrola Brasil Famílias, ou Desenrola 2.0. Além das condições especiais, o programa trouxe ainda uma novidade. Nesta edição, os interessados podem realizar uma simulação com uma nova calculadora digital. Desenvolvida pelo Ministério da Fazenda, a calculadora mostra uma estimativa das condições de renegociação antes que a pessoa procure uma instituição financeira. Segundo o secretário de Reformas Econômicas do Ministério, Regis Dudena, outra função disponível é a possibilidade de calcular o uso do Fundo de Garantia do Tempo de Serviço, FGTS.
5: Automaticamente, esse simulador já faz uma projeção de qual vai ser o tamanho do desconto e como ele poderá vir a parcelar essa dívida, inclusive utilizando-se do saque do FGTS para abatimento dessa dívida. Então é uma ferramenta para ajudar o cidadão a saber se a política pública está sendo aplicada corretamente para ele.
3: A calculadora pode ser acessada no endereço simuladordesenrola.fazenda.gov.br. Para quem prefere atendimento presencial ou não tem facilidade com as ferramentas digitais, também é possível renegociar as dívidas indo a uma das mais de 10 mil agências dos Correios espalhadas pelo país. Reportagem Gabriela Noronha.
1: E na hora de renegociar as dívidas, cuidado com golpes.
2: O Ministério da Fazenda alerta para um golpe que usa um site falso do novo Desenrola Brasil para enganar pessoas interessadas em renegociar dívidas.
6: A página imita canais oficiais e promete limpar o nome do usuário em até 5 dias. Segundo o Ministério, os golpistas pedem consulta de CPF para verificar uma suposta elegibilidade ao programa, coletam informações pessoais e cobram pagamentos via Pix sob a justificativa de taxas administrativas e processamento eletrônico. O site também usa um chat para levantar informações sobre o tipo de dívida, como a do cartão de crédito, por exemplo. A pasta reforça que não existe cobrança de taxa para participar do novo Desenrola Brasil. Vale lembrar que o site oficial do programa está disponível na página do Ministério da Fazenda, gov.br/fazenda. Dilson Santa Fé, para a Voz do Brasil.
1: Proteger a Amazônia e as fronteiras para fortalecer a soberania nacional.
2: É o que pretende o programa Território Seguro e Amazônia Soberana, lançado hoje em Manaus.
1: A iniciativa tem como foco 7 territórios prioritários, onde vivem 38 etnias indígenas.
7: A iniciativa faz parte do Plano Brasil contra o Crime Organizado e integra várias forças do governo federal para enfrentar a criminalidade. O ministro da Justiça e Segurança Pública, Wellington César Lima e Silva, destacou que as facções que agem na Amazônia Legal são diferentes dos grupos criminosos de São Paulo e Rio de Janeiro. Por isso, o programa deve atender a segurança regional e combater crimes divididos em 4 pilares.
8: O primeiro pilar é o lucro. Aqui, o ouro do garimpo ilegal, a madeira sem origem, a terra grilada, a cocaína que desce os rios. O segundo pilar é o controle a partir das prisões e dos territórios dominados, de onde lideranças articulam atividades criminosas. O terceiro pilar é o poder armado, alimentado pelo mercado ilegal de armas que cruza as fronteiras norte e oeste do país. E, finalmente, o quarto pilar é a violência letal contra ribeirinhos, contra lideranças indígenas, contra agentes públicos.
7: O programa tem como foco 7 territórios prioritários, onde vivem 38 etnias indígenas e tem investimento inicial de 209 milhões de reais. A ideia é combinar ações de repressão, prevenção e fortalecimento das economias locais a fim de evitar que indígenas sejam cooptados pelo crime. Como explica o ministro dos Povos Indígenas, Eloy Terena.
9: Nós detectamos aí dentro dos territórios, além dessas facções, elas vão assediando os indígenas. E muitos indígenas acabam sendo assediados por falta de oportunidade, por não ter outros meios de sobrevivência, sem ter também o apoio para realizar suas atividades próprias, né? Então, não tem perspectiva de vida. Então, é a partir dessa dimensão que o Estado precisa agir.
7: O programa Brasil contra o Crime Organizado foi lançado no dia 12 de maio para desarticular as estruturas econômicas, operacionais e territoriais que sustentam as organizações criminosas. Reportagem Luana Karen.
2: Mais de 19 milhões de famílias em todo o país começam a receber hoje a parcela do mês de maio do Bolsa Família.
1: O repasse foi unificado em 217 municípios brasileiros às famílias que vivem em áreas em emergência ou calamidade pública reconhecidas pelo governo do Brasil.
2: E uma novidade, a partir de hoje as famílias beneficiárias podem contar com um aplicativo renovado.
1: Quem explica pra gente é o ministro do Desenvolvimento e Assistência Social, Família e Combate à Fome, Wellington Dias.
10: É uma ferramenta que permite a cada família beneficiária poder dar solução a problemas que tenha. Por exemplo, por que teve o bloqueio? Lá no aplicativo você vai conseguir saber e vai conseguir ali dar a solução. Também é uma ferramenta para acessar vários programas além do Bolsa Família. O Minha Casa Minha Vida, como é que eu faço para me cadastrar? O programa Gás do Povo, Luz do Povo, o programa Pé de Meia, ou seja, são várias portas que se abrem para o público do Bolsa Família.
2: E essas foram as notícias do governo do Brasil.
1: Fique agora com as notícias do Poder Judiciário e do Congresso Nacional. Boa noite.
2: Boa noite para você e até amanhã.
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13: STF invalida lei do Espírito Santo que permite aos pais vetar filhos em aulas sobre gênero e sexualidade.
14: STJ recebe nova denúncia contra ex-governador do Acre em ação por fraude e desvio em obras públicas.
13: TSE realiza confirmação do teste público da urna.
14: Boa noite, eu sou Marcela Luiza.
13: E eu sou Walter Lima.
14: Supremo Tribunal Federal invalida a lei do Espírito Santo que permitia a pais vetar filhos em aulas sobre gênero e sexualidade.
13: Na mesma sessão virtual, o STF também declarou inconstitucional uma lei de Betim, em Minas Gerais, que proibia o uso da chamada linguagem neutra nas escolas. Marta Ferreira.
15: A norma capixaba foi questionada no Supremo pela Aliança Nacional LGBTI+, pela Associação Brasileira de Famílias Transafetivas e pela Associação Comunitária Cultural e de Apoio Social, Fórum Nacional de Travestis e transexuais negras e negros. Prevaleceu o voto da relatora ministra Carmen Lúcia. Para ela, o legislativo capixaba extrapolou sua competência constitucional ao tratar de diretrizes e bases da educação, matéria reservada à União. Na avaliação da ministra, a norma interferiu indevidamente no currículo pedagógico, cujas regras são disciplinadas pela Lei de Diretrizes e Bases da Educação Nacional. Na mesma sessão virtual, os ministros também declararam inconstitucional a Lei 7.015 de 2022 do município de Betim, em Minas Gerais, que proibia o uso da chamada linguagem neutra nas escolas. O relator da ação, o ministro Luiz Fux, afirmou que o tribunal tem jurisprudência consolidada, segundo a qual estados e municípios não podem proibir o uso da linguagem neutra em instituições públicas ou privadas de ensino, por se tratar de matéria vinculada às diretrizes educacionais, cuja competência é da União.
14: Corte Especial do STJ recebe nova denúncia contra o ex-governador do Acre, Gladson Camelin.
13: Agora, o político é acusado pelos crimes de peculato, desvio e fraude à licitação por supostas irregularidades na contratação de obras para rodovia estadual em Cruzeiro do Sul. Fátima Uchoa.
0: Com a decisão, o ex-governador se tornou réu em mais uma ação penal. A Corte Especial já o havia condenado a 25 anos e 9 meses de reclusão, a maior pena já aplicada pelo STJ em uma ação penal originária. Segundo o Ministério Público Federal, no início do primeiro mandato no governo do Acre, em 2020, o então governador Gladson Camelin teria articulado esquema para frustrar o caráter competitivo da licitação para obras de duplicação da AC-405, direcionando o contrato para construção Estrutura Colorado, empresa ligada à família dele. A acusação também aponta suposto superfaturamento no contrato. A relatora na Corte Especial é a ministra Nancy Andrighi.
14: Moradores da Ilha do Marajó, no Pará, buscam atendimento no Mutirão da Justiça do Trabalho.
13: O Mutirão é uma parceria com o Conselho Nacional de Justiça. Luma Soares.
16: Os atendimentos começaram cedo em Portel, na Ilha do Marajó. Centenas de pessoas enfrentaram filas na madrugada para garantir serviços como orientações trabalhistas, emissão de documentos, previdência e atendimento de saúde. Os atendimentos vão até sexta-feira, dia 22, das 8 da manhã às 6 da tarde.
14: O Tribunal Superior Eleitoral realizou a confirmação do teste público da urna.
13: Os investigadores validaram as correções e aprimoramentos nos sistemas eleitorais. Fábio Ruas.
17: O teste de confirmação foi realizado entre os dias 13 e 15 de maio. Os testes comprovaram mais uma vez a segurança do sistema eleitoral brasileiro. Ficou constatado que nenhum dos quatro achados do teste da urna, realizado no final do ano passado, fragilizou o sigilo e a integridade do voto, que são os pilares do processo eleitoral do país.
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14: Uma boa noite.
13: E até amanhã.
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1: Eu sou Paula Groba.
2: E eu sou Ricardo Nakaoka.
1: E estes são os destaques de hoje do Jornal do Senado, que começa agora.
2: 5 estados são premiados no Senado por avanço na alfabetização infantil.
1: Presidente do Banco Central participa de audiência com senadores para prestação de contas e esclarecimentos sobre o Banco Master.
2: Senado debate criação do Estatuto da Poupança para proteger famílias endividadas.
1: Boa noite.
2: Boa noite.
1: Aprender a ler e escrever na idade certa pode definir todo o futuro escolar de uma criança. E alguns estados brasileiros têm conseguido avançar nesse desafio.
2: Hoje, o Senado homenageou 5 governadores que se destacaram pelos resultados na alfabetização de crianças de até 8 anos, reconhecendo políticas públicas que melhoraram o desempenho dos alunos nos primeiros anos da educação básica. Os detalhes na reportagem de Rodrigo Rezende.
3: O reconhecimento é feito a partir de critérios técnicos que levam em conta 4 eixos de avaliação: resultados de alfabetização, equidade, formação de professores e regime de colaboração. O senador Cid Gomes, do PSB do Ceará, que propôs a iniciativa e presidiu a homenagem, afirmou que a premiação é um incentivo para que mais governantes invistam em educação.
4: Hoje, consolidamos a tradição que iniciamos em 2025. Confirmamos o compromisso desta casa com a educação, com a democracia e com a superação das desigualdades. Deixamos claro que os esforços dos governantes que lutam por uma educação de qualidade não passarão desapercebidos.
3: Juliano Manzep, representante do governador de Mato Grosso, Otaviano Pivetta, afirmou que o prêmio é resultado de um trabalho coletivo.
5: Esse prêmio não é apenas do governo. Nós dedicamos ele também a todos os gestores, professores, diretores de escolas, prefeitos municipais e toda a classe educadora.
3: Erivonaldo Alves, secretário de Educação da Paraíba, representante do governador Lucas Ribeiro, ressaltou que a alfabetização na idade certa abre diversas portas durante a vida.
6: Em nome de cada aluno paraibano, de 6 a 7 anos de idade, que descobre o mundo através da leitura. Alfabetizar não é apenas um favor, é um direito que todas as crianças têm.
3: O governador do Piauí, Rafael Fonteles, saudou a parceria entre os entes federados na conquista de bons números de alfabetização no estado.
7: Sabemos que essa é uma política executada pelos municípios diretamente, mas pode e deve ser apoiada pelos estados e pelo governo federal.
3: O governador do Ceará, Eumano de Freitas, ressaltou a longevidade das políticas educacionais no estado.
8: É também motivo de orgulho fazer parte de um projeto educacional que se tornou referência nacional e que foi construído com visão de longo prazo, compromisso público e continuidade administrativa.
3: O Comitê Técnico da Comenda conta com representantes do Ministério da Educação, do INEP, do Unicef e de instituições ligadas à educação, caso da Fundação Roberto Marinho, Fundação Lehman, Associação Bem Comum e o Instituto Natura.
1: O senador Marcelo Castro, do MDB do Piauí, cobrou uma decisão definitiva do Supremo Tribunal Federal sobre a divisão dos royalties do petróleo. Hoje, a maior parte desses recursos fica concentrada em 3 estados produtores: Rio de Janeiro, São Paulo e Espírito Santo.
2: Em 2012, o Congresso aprovou novas regras para ampliar a participação dos estados não produtores, mas a lei acabou suspensa pelo STF em 2013. Neste mês, o julgamento foi retomado, mas voltou a ser interrompido após pedido de vista do ministro Flávio Dino.
9: 86% ficam no Rio de Janeiro. 4,4% no Espírito Santo, 0,6% em São Paulo. Somando tudo, 94% dos royalties do petróleo do Brasil ficam em 3 estados, especialmente em um único estado do Brasil.
1: E outra decisão recente do Supremo Tribunal Federal teve impacto direto nas relações de trabalho e nos direitos das mulheres.
2: O STF considerou constitucional a lei aprovada pelo Senado em 2023, que prevê medidas para promover a igualdade salarial entre homens e mulheres nas empresas. A norma vinha sendo questionada por entidades empresariais e trabalhistas. A reportagem é de Raíssa Abreu.
10: A iniciativa do governo, aprovada pelo Senado em junho de 2023, obriga empresas a divulgarem periodicamente salários e critérios de remuneração de seus funcionários e a adotarem medidas para corresponder correção de desigualdades entre salários de homens e mulheres na mesma função. O ministro Alexandre de Moraes considerou que a lei cumpre o objetivo de promover a transparência e enfrentar a desigualdade. Para a relatora da proposta no Senado, a senadora Tereza Leitão, do PT de Pernambuco, ainda há muito por fazer.
11: Eu acho que o primeiro ponto a ser feito é essa radiografia da situação, porque existe já a disparidade e quando você dá o corte racial, ela aumenta, como também cortes regionais, cortes territoriais. Então, esse mapa, a gente precisa se valer dele para poder fazer as políticas de reparação, de superação dessa realidade.
10: Mulheres recebem, em média, 21% a menos que os homens. Quando o recorte é racial, a diferença salarial entre homens brancos e mulheres negras é de 53%.
1: Audiência com o presidente do Banco Central, renegociação de dívidas rurais e propostas para garantir a gratuidade do PIX movimentam a agenda das comissões do Senado nesta semana.
2: Projetos sobre protocolo antirracista e militarização de escolas também estão entre os destaques. Repórter Marcela Diniz.
12: Na terça, a Comissão de Assuntos Econômicos ouve o presidente do Banco Central, Gabriel Galípolo, entre outros assuntos, sobre a fraude do Banco Master e as providências do BC com relação ao BRB, Banco de Brasília. O colegiado também pode votar a utilização do Fundo Social do Pré-Sal para renegociação de dívidas de produtores rurais. Para o presidente do colegiado, senador Renan Calheiros, do MDB de Alagoas, a crise é grave e demanda solução urgente.
13: Problemas climáticos com problemas macroeconômicos, guerras, câmbio baixo, mercado reduzido, juros altíssimos. As suas garantias foram comidas pela remuneração desses juros absurdos.
12: Também na terça, a Comissão de Educação analisa o protocolo antirracismo, misoginia e demais preconceitos nas escolas. Na quarta, a Comissão de Constituição e Justiça poderá votar a PEC que amplia a autonomia do Banco Central e garante gratuidade do PIX. E na quinta, tem debate na Comissão de Educação sobre militarização de escolas públicas. O pedido de audiência cita agressões, punições desmedidas e outras violações em ambiente escolar.
1: Já no plenário, os senadores devem votar nesta semana o projeto de lei complementar que garante a manutenção de incentivos de tributos federais a pessoas jurídicas sem fins lucrativos, independentemente de sua qualificação.
2: A pauta de votações desta semana também inclui indicações para a representação do Brasil no exterior e para o Conselho Nacional de Justiça, aumento de prazo para contestar a autoria de crimes praticados no ambiente doméstico e ainda a criação da Política Nacional para Estudantes com Altas Habilidades ou Superdotação.
1: Guardar dinheiro no fim do mês ainda é um desafio para milhões de brasileiros endividados. Para estimular a criação de reservas financeiras e reduzir o superendividamento, um projeto em análise no Senado cria o chamado Estatuto da Poupança.
2: A proposta prevê mudanças no FGTS, incentivos ao hábito de poupar e novas regras para contratos de crédito. Os detalhes com a repórter Patrícia Oliveira.
14: A proposta do senador Confúcio Moura, do MDB de Rondônia, cria uma política de orientação para o consumo consciente, por meio de educação financeira, além de incentivos à poupança. Entre as medidas está a criação de prêmios para trabalhadores com saldo no FGTS e para bons pagadores. O projeto também prevê o direito ao arrependimento, com um prazo para reflexão de quem solicitar um empréstimo bancário antes que seja finalizado. Confúcio Moura destaca que facilidades como compras pela internet estimulam o consumo desnecessário por impulso e o endividamento pode levar a decisões arriscadas, como apostas online ou empréstimo consignado.
15: O crédito, que deveria funcionar como apoio momentâneo, passou a ocupar o espaço da renda. Virou ponte para atravessar o mês. Virou instrumento de sobrevivência.
14: O projeto ainda proíbe o aumento automático do limite do cartão ou do cheque especial. E as faturas deverão informar o valor total dos financiamentos em reais.
2: Com edição de Paula Groba e trabalhos técnicos de João Lira, o Jornal do Senado fica por aqui. Acompanhe agora as notícias da Câmara dos Deputados. Boa noite.
1: Boa noite e até amanhã.
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17: Avança a proposta que cria a política de proteção às pessoas com ostomia.
18: Câmara analisa projeto que regulamenta a atuação do síndico profissional.
17: Deputados debatem obrigação do SUS aceitar exame em clínica privada.
19: Boa noite. Plenário pode votar projeto que obriga o SUS a aceitar exames feitos em clínicas privadas. Entenda na reportagem de Antônio Vital.
20: Ganhou o regime de urgência e pode ser votado a qualquer momento no plenário da Câmara projeto que obriga o Sistema Único de Saúde, o SUS, a aceitar exames realizados em clínicas privadas. A justificativa é que isso poderia acelerar o tratamento de pacientes que enfrentam filas e demora na realização de exames no sistema de saúde público. A proposta condiciona a aceitação dos exames privados aos prazos de validade e padrões de qualidade a serem definidos pelo Ministério da Saúde. Com regime de urgência, o projeto pode ser votado diretamente no plenário da Câmara, sem passar pela análise das comissões permanentes da Casa. Mas a votação da urgência provocou debate no plenário. Deputados aliados ao governo criticaram a proposta, com o argumento de que os médicos do SUS hoje não são impedidos de aceitar esses exames e que, se o projeto virar lei, pode beneficiar pacientes que têm condições de pagar. Foi o que disse o deputado Jorge Sola, do PT da Bahia.
21: Não existe nenhuma barreira para que exames feitos na rede privada sejam utilizados pelo SUS. O que existe são critérios da qualidade dos exames que são realizados, serem confiáveis ou não. Esse projeto vai oficializar problemas graves, onde muitas vezes um paciente passa na frente de uma fila existente porque ele tem condição de pagar os procedimentos e diagnósticos.
20: O autor do projeto, o deputado Nicolas Ferreira, do PL de Minas Gerais, diz que o uso de exames feitos em clínicas privadas poderia resolver o problema das filas e atrasos no atendimento da rede pública.
22: Quero dizer bem claro que isso é um projeto técnico, um projeto que vem de uma demanda de pessoas reais que precisam de agilidade, tempo e recurso, que serão ali realmente beneficiados, porque ele pode fazer o exame privado e já chegar com o SUS com esse exame para poder ajudar no atendimento. Então, realmente, a união tanto do SUS quanto da rede privada para poder melhorar a saúde no nosso país.
20: Ainda não há data para votação no plenário da Câmara do projeto que obriga o Sistema Único de Saúde a aceitar exames realizados em clínicas privadas. Da Rádio Câmara de Brasília, Antônio Vital.
16: Votação.
17: Câmara aprova projeto que garante acesso à reprodução assistida para mulheres em tratamento de câncer. A repórter Sofia Peçanha nos conta como deve funcionar.
23: A Câmara dos Deputados aprovou o projeto que estabelece a Política Nacional de Atenção Integral em Reprodução Humana Assistida. Apresentada pela deputada Isa Arruda, do MDB de Pernambuco, a proposta garante o acesso a serviços de reprodução assistida a mulheres em tratamento de câncer que possa afetar a sua fertilidade ou com diagnóstico de endometriose. Segundo a relatora na Comissão de Saúde, a deputada Jandira Fegari, do PSDB do Rio de Janeiro, a medida é necessária para garantir que a política, hoje baseada em portarias do Ministério da Saúde, tenha perenidade e aplicação uniforme em todo o país, oferecendo atendimento seguro a todas as pacientes.
24: A colaboração entre diferentes esferas é fundamental para assegurar a qualidade e a uniformidade dos serviços prestados, já que a governança colaborativa melhora os resultados de políticas públicas complexas como as da saúde.
23: O projeto prevê que o Sistema Único de Saúde, o SUS, assegure o acesso a serviços de reprodução assistida em todas as unidades federativas. Porém, quando a rede do SUS for insuficiente, o poder público poderá recorrer a serviços privados filantrópicos ou sem fins lucrativos. Além disso, o texto garante o acesso ao congelamento de óvulos e a outros serviços de reprodução assistida para mulheres que passam por tratamento de câncer, protegendo o direito à maternidade e à preservação da fertilidade antes de procedimentos que possam prejudicá-la, como afirma a deputada Jandira Fegari.
24: Dessa forma, a possibilidade de preservar a fertilidade oferece uma perspectiva positiva e um ganho significativo na qualidade de vida para as pacientes oncológicas, o que reduz o impacto psicológico associado à perda da capacidade de ter filhos biologicamente.
23: Quando a proposta estiver valendo como lei, todos os procedimentos de reprodução assistida deverão constar da tabela de procedimentos do SUS, garantindo financiamento adequado e acesso integral aos serviços. O projeto que garante acesso à reprodução assistida para mulheres em tratamento de câncer segue para análise do Senado. Da Rádio Câmara de Brasília, Sofia Peçanha.
16: Saúde.
18: Pessoas que passaram por um procedimento cirúrgico chamado ostomia são foco de um projeto que está sendo examinado na Câmara. O repórter José Carlos Oliveira tem os detalhes.
0: avança na Câmara dos Deputados a proposta de criação da Política Nacional de Proteção às Pessoas com Ostomia, ou seja, aqueles pacientes que passaram por cirurgia para fazer uma abertura de ligação direta entre um órgão interno e o exterior do corpo. A intenção é garantir direitos, inclusão social e assistência integral a essas pessoas. A proposta do deputado Clodoaldo Magalhães, do PV de Pernambuco, já havia sido alterada na Comissão de Defesa dos Direitos das Pessoas com Deficiência. O texto ganhou ainda mais abrangência após aprovação na Comissão de Trabalho com relatoria da deputada Flávia Moraes, de Goiás.
4: A gente busca justamente abranger aos outros tipos de ostomia, então a gente trata da ostomia, tanto pode ser na traqueia, quanto pode ser no intestino, e também da situação daquela ostomia provisória, que é temporária, aquela que vai ficar por um tempo e depois ela fecha, e aquela que é constante, permanente, né? Então tudo isso requer cuidado diferenciado e a gente fez então esse detalhamento. E com isso a gente vai ter aí um marco legal importante em relação ao paciente ostomizado.
0: Entre os benefícios previstos estão distribuição gratuita e regular de equipamentos e materiais de ostomia pelo SUS, isenção de impostos sobre produtos e acessórios específicos para a ostomia, centros de referência especializados com atendimento multidisciplinar em todo o país, programas de reabilitação física e reinserção social e laboral, adaptação de banheiros públicos e campanhas de conscientização e educação. O texto ainda protege o paciente de demissão desde a indicação médica para a cirurgia até 12 meses após o retorno ao trabalho. Flávia Moraes comentou a importância da política nacional.
4: Projeto muito relevante, com certeza ele vai trazer uma dignidade, uma qualidade de vida muito diferente para esse paciente, que muitas vezes sofre constrangimento no local de trabalho por falta de adaptação, nos banheiros por falta de adequação.
0: A proposta de política nacional de proteção às pessoas com ostomia ainda vai passar pela análise das comissões de saúde, de finanças e tributação e de Constituição e Justiça. Da Rádio Câmara de Brasília, José Carlos Oliveira.
16: Trabalho.
17: Charles Fernandes, do PSD da Bahia, defende a votação urgente de proposta que regulamenta a aposentadoria especial dos agentes comunitários de saúde e de combate a endemias. O deputado afirma que o texto garante justiça e valorização aos trabalhadores.
5: O que é esse projeto? Vai trazer a segurança jurídica, vai trazer uma segurança para todos os agentes comunitários de saúde, uma aposentadoria especial. Os homens com 52 anos e as mulheres com 50 anos. Os agentes comunitários de saúde, eles trabalham no dia a dia, caminhando nas ruas com poeira, com lama, com sol quente. Então, é necessário e é importante regulamentar aposentadoria especial dos agentes comunitários de saúde.
19: Charles Fernandes lembra que os agentes comunitários de saúde e de combate a endemias prestam a primeira assistência às famílias, exercendo papel essencial na atenção básica ao acompanhar de perto a realidade dos bairros, das comunidades rurais e do interior do país.
16: Comissões.
17: É cada vez mais comum que condomínios tenham como síndico alguém que não mora no local. Por isso, a Câmara está examinando uma proposta que regulamenta a atividade do síndico profissional. A reportagem é de Luiz Cláudio Canuto.
6: Projeto aprovado na Comissão de Trabalho regulamenta a profissão de síndico profissional. O autor da proposta, deputado Paulo Alexandre Barbosa, lembra que o Código Civil de 2002 estabelece que a Assembleia do Condomínio pode escolher síndico que não more no condomínio para exercer a administração, o que possibilitou o surgimento do síndico profissional, uma alternativa cada vez mais comum nos condomínios brasileiros. Há, inclusive, empresas condominiais. Na opinião do deputado, isso mostra busca por mais profissionalismo na gestão condominial, além de resolver o problema de muitos condomínios onde ninguém quer assumir a função. O projeto foi apresentado para regulamentar a figura do síndico profissional no ordenamento jurídico brasileiro e estabelecer regras de contratação, atribuições e responsabilidades, e também prevenir conflitos, dando maior segurança jurídica para todos. O relator da proposta na comissão foi o deputado Léo Prates, da Bahia. Ele modificou o texto original, que previa como pré-requisito para o síndico profissional ter completado o ensino médio. Pela nova versão, a formação exigida é de tecnólogo em gestão de condomínio ou graduação em administração ou direito, além de inscrições nos conselhos regionais de administração ou na OAB.
7: Surgiu a necessidade do Congresso Nacional regular essa

0: surgiu a necessidade do Congresso Nacional regular essa atividade. Esse projeto, logicamente, nos interessou, porque é um bom debate, e nós conseguimos a aprovação, graças a Deus, unânime, na criação da profissão de síndico profissional, protegendo a sociedade, porque a gente acha que tem que ter uma qualificação para se exercer, já que não é uma atividade tão simples. Ele tem que cuidar de terceirização de mão de obra, ele tem que cuidar de obras de engenharia, uma série de atividades que são atinentes à vida condominial. Então, nós aceitamos a profissão, por exemplo, de técnico em administração, que é nível médio, mas é o mínimo que a gente pode exigir de uma pessoa que vai cuidar de tantas vidas. Então, a gente acha que o projeto saiu redondo, agora ele segue a tramitação na Câmara, e eu acho que ele com certeza vai ter um fim, porque é necessário regular essa profissão que já é exercida por uma série de pessoas.
1: O projeto que regulamenta a profissão de síndico profissional já está na Comissão de Constituição e Justiça. Da Rádio Câmara de Brasília, Luiz Cláudio Canuto.
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3: Segurança Pública.
4: Os deputados aprovaram participação social na elaboração de políticas no plano para enfrentar violência contra a mulher. Acompanhe na reportagem de Júlia Lopes.
5: A Câmara dos Deputados aprovou o projeto que assegura a participação de instituições da sociedade civil na elaboração das políticas de segurança previstas no Plano Nacional de Prevenção e Enfrentamento à Violência contra a Mulher. O projeto muda a Política Nacional de Segurança Pública e Defesa Nacional, que tem entre seus instrumentos o Plano de Enfrentamento à Violência contra a Mulher. A proposta do deputado Marangoni prevê que a participação da sociedade civil no plano tenha caráter opinativo e seja voltada principalmente à rede de atendimento à mulher. Entre as diretrizes do plano estão a proteção da família, o atendimento humanizado, a não revitimização da mulher, além da assistência às vítimas e seus familiares e o incentivo à denúncia. Para a relatora da proposta na Comissão de Defesa dos Direitos da Mulher, deputada Laura Carneiro, do PSD do Rio de Janeiro, a medida fortalece o combate à violência contra a mulher.
6: À disposição do Estado, nas suas três esferas, favorecer a atuação pela defesa da vida da mulher, com o auxílio opinativo das instituições da sociedade civil, que dispõe de conhecimento e atuação sobre o tema, e estou convencida, portanto, que promoveremos avanços concretos na incorporação do olhar e da experiência da sociedade civil num problema da violência contra a mulher.
5: Atualmente, o Brasil conta com diversas ONGs que atuam na defesa dos direitos das mulheres, na promoção da igualdade de gênero e no enfrentamento à violência. Aprovado pelas comissões, o projeto amplia a participação da sociedade no Plano Nacional de Prevenção e Enfrentamento à Violência contra a Mulher, poderá seguir diretamente para o Senado, sem necessidade de votação pelo plenário. Da Rádio Câmara de Brasília, Júlia Lopes.
3: Política.
2: O Conselho de Ética da Câmara dos Deputados aprovou a suspensão de parlamentares envolvidos na ocupação da mesa diretora ocorrida em agosto de 2025. Para Chico Alencar, do PSOL do Rio de Janeiro, a medida é importante para a preservação do decoro e da democracia.
4: Chico Alencar destaca que o placar de 15 votos favoráveis e 4 contrários reflete o entendimento do colegiado sobre a gravidade da obstrução dos trabalhos da Câmara. O deputado também critica a posição de operadores do direito que apoiam atos contra o Estado Democrático.
3: Justiça.
2: Boletins de ocorrência poderão ter o mesmo modelo em todo o país. A ideia é garantir que as informações importantes estejam no documento e facilitar a comparação dos registros de crimes entre os estados. A reportagem é de Maria Neves.
7: A Comissão de Segurança Pública da Câmara dos Deputados aprovou o projeto que exige a utilização de boletins de ocorrência padronizados por todos os integrantes do Sistema Único de Segurança Pública. Atualmente, cada estado adota um modelo próprio de coleta de dados sobre crimes. A proposta do deputado Eduardo

0: Veloso, do Acre, determina ainda que os dados dos boletins de ocorrência sejam incluídos no Sistema Nacional de Informações de Segurança Pública, prisionais, de rastreabilidade de armas e munições, de material genético, de digitais e de drogas. De acordo com Eduardo Veloso, a padronização dos boletins de ocorrência vai possibilitar a uniformidade dos registros e garantir que todas as informações relevantes sejam coletadas. O parlamentar ainda defende que a centralização dos dados no Sistema Nacional de Informações de Segurança Pública vai permitir a análise mais detalhada das ocorrências, o que facilita a identificação de padrões e tendências de criminalidade. Com isso, ele acredita que será mais fácil, inclusive, combater o crime.
1: Essa proposta vai facilitar, padronizar e agilizar a ocorrência em si, fazendo com que a gente tenha também uma resposta mais rápida para o cidadão, vai fazer com que a polícia seja mais efetiva e vai fazer com que aqueles criminosos sejam capturados mais rápido, né? Porque hoje a gente tem uma dificuldade, principalmente nesses pequenos furtos, de uma interligação dos sistemas. E isso aqui vai fazer com qualquer que seja o tipo de ocorrência, essa ligação. Então, eu acredito muito nessa proposta.
0: Ao defender a proposta, o relator, deputado delegado Fábio Costa, do PP de Alagoas, também sustentou que a padronização e a integração dos dados vai facilitar a cooperação entre as forças de segurança e melhorar o combate à criminalidade. Para o parlamentar, a uniformização dos registros vai resultar em dados mais completos, consistentes e comparáveis entre os estados, o que melhora a qualidade das análises. Na opinião de delegado Fábio Costa, esses avanços vão abrir espaço para novas ferramentas de inteligência, estatística e monitoramento. Ele afirma ainda que, com isso, a administração pública poderá tomar decisões mais eficazes. O projeto que padroniza os boletins de ocorrência em todos os estados do país ainda será analisado pela Comissão de Constituição e Justiça. Da Rádio Câmara de Brasília, Maria Neves.
2: Turismo. A Câmara aprovou o projeto que cria a Rota Turística Religiosa do Cariri, interligando os municípios cearenses de Juazeiro do Norte, Crato, Barbalha e Santana do Cariri. Autor da matéria, Yuri do Paredão, do MDB, afirma que a intenção é valorizar o patrimônio cultural e histórico da região.
3: Essa conquista fortalece a fé, valoriza a cultura do nosso povo e gera mais emprego, renda e oportunidades para a nossa região. O Cariri ganha ainda mais reconhecimento nacional como um dos maiores patrimônios religiosos e culturais do Brasil. Seguimos trabalhando com compromisso para levar mais desenvolvimento ao Cariri e a todo o Ceará.
4: O texto prevê que o governo federal poderá cooperar com o Estado e os municípios para melhorar a infraestrutura e o atendimento aos romeiros que visitam os monumentos da fé. Yuri do Paredão acredita que o reconhecimento oficial vai atrair mais investimentos para o turismo religioso no Ceará.
2: Termina agora o Jornal Câmara dos Deputados, com trabalhos técnicos de Everson Urani e apresentação de Val Monteiro e Márcio Aquilissardi. Uma boa noite para você.
4: Você fica com as notícias do Tribunal de Contas da União. Boa noite.
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6: O Tribunal de Contas da União fez auditoria para avaliar o uso dos recursos federais destinados à Previdência Social em 2025. Neste ano, o programa deve movimentar cerca de R$1,3 trilhão. A Previdência é uma das maiores políticas públicas do país e garante aposentadorias, pensões e outros benefícios a milhões de brasileiros. A fiscalização analisou se os recursos estão sendo aplicados de forma eficiente e se contribuem para ampliar a proteção social e reduzir desigualdades. 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Segundo a auditoria, o desafio é fazer com que o planejamento reflita com mais precisão os gastos e os resultados esperados. 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
1: Chegando por aqui, meus amigos e amigas queridos do meu coração, com mais uma edição do Charme. Vem com tudo! Começar mais um mês bem coladinhos, mais uma semana. Hoje, dia 1º de junho, amigos. Nossa, coisa boa, né? Voou esse mês de maio. Já estamos em junho e esperamos que esse mês seja um mês abençoado, de muita produtividade, de muito amor, de muitos encontros bons, né? De muita música boa. E essa parte pode deixar por minha conta. Todos os dias eu estou aqui nessa rádio maravilhosa, faço questão de fazer parte do seu dia. A gente prepara com carinho a programação, as dicas e tudo que vai ao ar pra você sempre. Então, bora, meu povo, porque tá começando mais uma edição nessa segundona do nosso Charme. Hoje também, né, começando o mês de junho, já lembramos que estamos na Semana do Meio Ambiente, também é o início do Junho Vermelho para a doação de sangue e também temos o Junho Verde, proteção do meio ambiente. Então, são causas incríveis, maravilhosas, que vale a pena a gente se conscientizar. E o nosso Charme tá preparado para levar sorrisos. Tá afim? Tá afim de sorrir? Então vamos juntos em mais uma edição. Israel Rodolfo abrindo a sequência. Não, mas quase.
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0: com Mala. E agora, meus amigos e amigas, vem chegando o momento de dicas do dia. Então, bora saber o que a gente separou pra você.
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0: Então, amiga, se você quer versatilidade nos pés, vá de bota Chelsea. Ela transita do jeans casual ao visual com blazer, trazendo um ar despojado e moderno para o seu dia. Só fique atento, viu? Em eventos super formais, o sapato social ainda é o dono da vez. Mas para o dia a dia com jaqueta de couro ou sarja, não tem erro, hein? É estilo garantido e com muito conforto em cada passo.
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0: E agora tem Dilcinho na parada Tortura.

0: perfeita, Bia Frazzo, encerrando a primeira sequência dessa edição maravilhosa. Tem muito som pra rolar, fique conosco.
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4: E já estamos de volta por aqui com o nosso Charme, essa sequência musical todos os dias feita com carinho pra você. Vamos começar mais uma com Panda e Gustavo Lima e a calcinha de renda.
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Swim é o som de BTS pra você. E agora tem Samuel Rosa. E o sucesso Segue o Jogo, escrita e lançada por ele lá em 2024. Essa é uma das 10 faixas do álbum Rosa que marcou uma nova fase na carreira do músico após o fim do Skank. Bora então curtir?

0: Leonardo, sucesso amanhã. Amigos queridos, já já tem mais sucesso chegando pra você.
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0: Chegando por aqui com mais uma sequência maravilhosa, agora revisitando a nossa playlist do passado. É lá do fundo do baú que eu vou trazer duas belas recordações.
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0: Pra começar Flashback, tem Daniela Mercury, Nobre Vagabundo.

Whitney Houston hoje no momento flashback, meu povo. É, com certeza, sempre você pode contar com classicões aqui nesse momento de recordar. Ouvimos também Daniela Mercury e agora a gente dá sequência com Jorge Henrique Rodrigues.

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0: Hits, é o som de Katy Perry aqui na sua rádio, é o som do nosso charme que mistura todos os estilos e faz essa sequência lindíssima diariamente pra você. Agora, depois de Katy Perry, tem Grupo Pixote, que lançou em outubro do ano passado a primeira noite, uma faixa inédita do projeto Pixote nas Alturas. E essa canção traz toda a identidade romântica e envolvente que consagrou Pixote como um dos maiores nomes do pagode no Brasil, meu povo.
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0: Obrigado, Diego. Vitor Hugo.
1: Obrigado, Bruno e Marrone.
2: Encerrando mais uma sequência lindíssima, é o nosso Charme no Ar com Diego Vitor Hugo, Bruno e Marrone. Tivemos Pichot, Katy Perry, Edson e Hudson. Que mistura mais gostosa. Em instantes, tem mais uma sequência pra você.
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2: Bora, meus amigos, coisa boa ter você por aqui, a sua companhia. Nosso Charme está preparado com muito carinho pra você. Então vamos de sucesso com Luan Santana e Léo Foguete.
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Ivete Sangalo e Saulo por aqui. Essa daqui é lá de 2007, meus amigos. Uma bela de uma recordação que mexeu com as emoções, com certeza, né? Música lindíssima. Agora também eu quero pedir licença pra você, porque tem dicas chegando bem incríveis pro seu dia a dia.

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1: Então, amigas, se os seus cachos estão pedindo socorro, se o ressecamento e o frizz apareceram, a solução está na natureza. Aposte na babosa. Essa planta

0: fique conosco, que em instantes tem mais uma sequência maravilhosa.
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0: curtir mais uma sequência, iniciando mais um mês e mais uma semana coladinhos por aqui. Agora separei o sucesso Liberdade Provisória, dos maiores sons da dupla sertaneja Henrique e Juliano, lançado no final de 2019, como grande destaque do álbum Ao Vivo no Ibirapuera. E essa música se tornou um divisor de águas na carreira dos irmãos, dominando inclusive paradas de sucesso em todo o Brasil. Então vamos recordar.
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1: A sequência mais gostosa do seu rádio tá aqui, claro, no nosso charme, seu companheiro de todos os dias, sempre com a melhor sequência, a sequência mais eclética, mais feliz do seu rádio. Eu volto já já e te trago muito mais som.
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1: Meu povo lindo, já estamos de volta. Segundona maravilhosa. Eu desejo pra você um mês incrível, uma semana linda. Que você realmente possa aproveitar cada instante, cada minuto da sua vida.

0: Desocupa! E agora, meus amores, tem dica chegando no Coisas e Trecos.
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0: Atenção, meus amores, se você quer um bolinho tão fofinho que parece uma nuvem, o segredo é simples. Passe a farinha e todos os secos pela peneira antes de misturar tudo. Isso elimina os gruminhos e garante uma massa super airada que todo mundo vai elogiar. Experimenta hoje mesmo e sinta a diferença no paladar dessa delícia.
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0: Eduardo Costa, Ainda Tô Aí, mais um som pra recordar de 2020. Já já mais um encontro especial, eu e você e o Top 4 em instantes.
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0: Bora, gente, vou apresentar pra você o Top 4, o ranking dos 4 sons mais pedidos do momento.
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0: Número 4, sonsaço deles, Coldplay pra você.
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0: posição número 3.
1: Vai, Goiadeiro!

0: acha nas minhas gavetas? Uma das mais queridíssimas do momento. Danilo e Davi, medalha de ouro. Grupo Chocolate com Turma do Pagode, na número 2. Hugo e Guilherme, na número 3. Parceria com Ana Castela. E Coldplay completou nosso ranking dos ganks. Um beijinho especial no seu coração. Foi lindo demais fazer parte do seu dia, fazer parte desse início de semana, esse início de mês. Que seja tudo maravilhoso, que seja tudo da forma que a gente sonhou, né? Que a gente consiga realmente realizar os nossos sonhos. Afinal de contas, estamos andando aí já para metade do ano, né? Então tá na hora de resolver tudo que tá naquela nossa lista de metas de 2026, né? Bora dar um passinho de cada vez e começar. Beijo, beijo, beijo. Foi demais, foi incrível. Até amanhã com muito mais charme.
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2: Uma ótima terça-feira para você que tá ligado aqui hoje, dia 2 de junho de 2026. E lá se foi metade do ano, né? Estamos aqui, vai começar mais uma edição do Brasileiraço. Eu sou Priscila Pera e adoro apresentar esse programa incrível com as nacionais que a gente adora ouvir. Começando hoje com o Ivan Lins, A Doce Presença.
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Luísa Posse, Me Faz Bem, Glória Groove, A Tua Voz, Ivan Lins, A Doce Presença. O Brasileiraço é assim, uma mistura de nacionais com músicas incríveis.

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0: Tá bom, Simone. A gente faz uma pausa agora. Mas depois do break,
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5: De volta aqui no Brasileiraço e a gente vai curtir agora Avesso, sucesso do Jorge Vercillo. Essa faixa fala sobre a força do amor e a coragem de viver um amor verdadeiro. Ela foi lançada originalmente no ano 2000 no álbum Leve. Mais tarde ela foi incluída no álbum Jorge Vercillo ao vivo, lançada em 2006. Jorge Vercillo, Avesso.
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0: Hermanos, último romance aqui no Brasileiraço. Melim, Nova Bad e também Jorge Versilo, Avesso. Daqui a pouquinho tem mais nacionais aqui no Brasileiraço. Uma ótima terça pra você.
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3: Estamos de volta com Cássia Eller. As coisas tão mais lindas.

0: Cássia Eller aqui no Brasileiraço. Garota Nacional foi lançada pela banda Skank em 96 no disco O Samba Paconé. Essa canção foi o único exemplar da música brasileira a integrar a caixa Soundtrack for a Century, lançada para comemorar os 100 anos da Sony Music. Vamos ouvir? Skank, Garota Nacional.
1: O

0: Chimarrutz no Brasileiraço, Verso Simples, Skank Garota Nacional e também Cássia Eller. As coisas tão mais linda. Que mistura boa, né? Isso é Brasileiraço. Eu volto já.
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3: De volta aqui com o Brasileiraço, Ira. Tarde vazia com Samuel Rosa.

0: Essa é clássica, hein? Blitz, Você Não Soube Me Amar. Luciana Mello, Boa Noite, Ira, com Samuel Rosa. Tarde Vazia. O Brasileirão está ficando por aqui, mas amanhã tá de volta, se Deus quiser. Beijos no coração e até mais.
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5: Olá, tudo bem? Terça-feira, 2 de junho, vai começar o romance. Esse programa cheio de amor, que toca fundo o seu coração, por onde você estiver.
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5: Desde que o Cupido flechou meu coração, não sigo um minuto sem perder a minha razão. Lara Fabian, no romance.
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0: Styx, Babi, Fleetwood Mac, Dreams e Lara Fabian, aqui no Romance. Volto já já, uma excelente terça-feira pra você.
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3: Já estamos de volta com mais romance tocando fundo seu coração com James Taylor. Handman.

0: Garden é uma canção do Bruce Springsteen. Foi lançada no álbum Great Hits em 95. Essa música alcançou a posição 63 na Billboard Hot 100. Vamos ouvir? Bruce Springsteen, Secret Garden.
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0: No romance você ouviu Seal, Crazy, Bruce Springsteen e também James Taylor, Handman. O romance está no ar com as melhores, as mais românticas, as apaixonadas, assim como você. Volto já com mais romance.
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3: Tocando seu coração no romance com Meghan Trainor.

0: clássica Lost in Your Eyes, Phil Collins e também Meghan Trainor. O romance volta daqui a pouquinho com mais uma sequência de amor pra você.
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0: Dido, Hunter, Diana Krall, Dream e também Foreigner, aqui no Romance. Final de mais uma edição. O Romance volta amanhã. Beijos, valeu pela sua companhia. A gente se fala.
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3: Fala, pessoal, tudo bem? Excelente terça-feira e o Adoração já está no ar a partir de agora, a partir deste exato momento.
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3: Adoração. Terça-feira com muitos louvores que vão fortalecer a sua fé, tá? Bom, eu começo com essa daqui, ó. Dependente de Deus, Isadora Pompeu.

0: parte de Deus.
1: Somos eternos dependentes de Deus, né? Da graça, do amor dele, do cuidado dele. Isadora Pompeu com a sua voz inconfundível. Liz Oliveira já está aqui, também com a sua voz inconfundível, trazendo o versículo do dia. É com você, Liz.
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3: Olá, meus amados irmãos, Mateus 6,34. Não vos inquieteis pelo dia de amanhã, pois o amanhã cuidará de si mesmo. Bom, amigos, gastamos nossa paz tentando resolver problemas que ainda nem existem. A ansiedade é uma sombra que tenta obscurecer a luz do seu presente. Viver o hoje é o maior ato de fé que podemos exercer. Deus já está no seu futuro preparando o caminho que você vai trilhar. Respire fundo, faça o seu melhor agora e deixe o amanhã com ele.
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0: Eita, graça maravilhosa, né? Maravilhosa graça com Júlia Vitória, encerrando o nosso primeiro bloco. Adoração, feito para quem ama adorar a Deus.
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3: De volta com o programa que chegou para te abençoar ainda mais e mais através dos louvores. Abração para nossa produção, né? Sempre caprichando na direção de Deus, trazendo aqui canções que realmente exaltam a Deus e edificam a nossa fé. Não é isso? É tão bom para mim. Tem Bruna Carla com a participação do meu xará, Isaías Saad.

com os ouvidos atentos à tua voz, meu irmão. Não cesse de falar, não cesse de pedir. Clame, grite se for preciso, dizendo: Senhor, restitui aquilo que foi roubado, Senhor. Derrama o teu azeite em minha dor e sara-me, Deus.

Chegou o momento de você levantar a sua voz ao Senhor. Não se preocupe com quem está ao seu lado. Não olhe para os lados, olhe para cima. E clame ao Senhor. Oh Senhor, restitui. Assim como foi com a vida de Jó, Senhor, restitui a minha vida também, Deus. A minha casa, a minha família, Senhor. Os meus sonhos, Deus, restitui. Clame ao Senhor. Clame, clame, clame, oh Senhor, traz de volta, Senhor, sara a nossa dor, Deus, derrama o teu azeite na nossa ferida, Senhor, oh Deus, nós precisamos de ti, Senhor. Restitui a tua presença, Senhor, a tua presença em nossa vida, Deus.

0: Aleluias, restitui. Se prepare, porque Deus irá restituir tudo aquilo que você perdeu. É momento de restituição, tá? Trazendo a arca com a participação do Toque no Altar. Essa aqui foi gravada em 2003. Sucesso até hoje, hein? Por isso que eu digo, existem canções e canções.
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3: De volta na Mais Ouvida, obrigado pelo carinho. É o Adoração de verdade, né? Todo dia, gente, o Adoração toca a sua alma, toca o seu coração com o melhor da música sacra, não é verdade? É a trilha sonora da sua e da minha fé. Louvores que nos aproximam mais e mais de Deus. Bora lá, Theo Rubia, Teus Olhos.

0: Nunca, nunca mais. Elaine Martins, que palavra maravilhosa, hein? Tome posse, receba! Liz Oliveira já está com a gente, agora com o quadro Momento de Reflexão, que é uma bênção, esse quadro. Liz, preparada? Bora lá, é com você.
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2: Olá, amigos. Existe uma energia invisível que mantém o universo em perfeito equilíbrio. Essa mesma força que sustenta seus passos quando o chão parece faltar. Você não precisa carregar o peso do mundo inteiro em seus ombros. Confie que há uma inteligência maior regendo os detalhes do seu caminho. Sua única tarefa é manter a fé acesa e caminhar com integridade. Você é parte de algo grandioso e nunca, em momento algum, está só.
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0: Tá aí pra você a Gabriela Gomes, gente. A melhor parte, finalizando o nosso terceiro bloco. Adoração, uma bênção de programa.
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1: Oi, abençoados, tudo bem? Bora com mais um sucesso? Tu és fiel, essa que é linda. E vem com Luciano Camargo.

0: é o filho, né, do saudoso seu Francisco, né? Os dois filhos de Francisco, tá aí? O filho, Luciano Camargo, a música Tu És Fiel, canção lindíssima. Boa terça-feira, se Deus quiser, amanhã tem muito mais. E eu finalizo ao som da cantora Nívia Soares. E tenho certeza que você aí do outro lado vai cantar também. Abre os selos.
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2: E aí, tudo certinho? Tudo bem? Terça-feira, dia 2 de junho, Violada Sertaneja já tá no ar. Mais um dia começando e a gente aqui, firme e forte na companhia de sempre. Moda boa, aquela história e aquele som que não envelhece nunca. Sertanejo é assim, né? Quanto mais o tempo passa, mais ele vale. Eu sou o Deluque e a partir de agora vem comigo, tá no ar o nosso Violada de hoje.
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2: Vamos começar com Rosalina, Pedro Bento e Zé da Estrada, foi lançada lá nos anos 60 e é uma das músicas mais queridas do repertório da dupla. Composição do próprio Pedro Bento e Zé da Estrada. Eles tinham esse costume de criar a própria música baseada nas histórias que eles viviam. Detalhe curioso, a dupla ficou tão associada à figura da mulher simples do campo que músicas como essa viraram praticamente retrato social de uma época, onde o amor era cantado sem rodeio e sem exagero. Bora viajar?
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0: Chitãozinho e Chororó, o dinheiro compra tudo. 5 músicas que já chegaram cheias de história. Eu vou só ali molhar a garganta e já já tô de volta com mais moda boa pra você na melhor.
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2: Estamos de volta agora com Nossa Raiz. Gino Frank e Moraí, uma declaração de amor ao sertanejo raiz. E faz todo sentido vindo de uma dupla que construiu carreira defendendo exatamente isso, né? O Gino Frank tem uma trajetória que poucos conhecem, viu? Antes de formar dupla com Moraí, ele já tinha passagem por outros parceiros e por gravadores que tentaram modernizar o estilo dele. Mas ele sempre voltou pra viola, pro campo, pra raiz. Não deixou não, viu? E que bom, né? Essa teimosia bonita é que faz músicas ainda existirem, músicas boas, assim como a gente ouve, ainda existirem.

0: Cacique Pajé pra gente fechar mais um bloco. Oi, Morena, da raiz até o sorriso, hein? Esse bloco foi do jeito certíssimo. E já já eu tô de volta com mais uma sequência que a gente não esquece.
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4: E aí, vamos curtir Matar a Saudade com mais uma? Leitão a Pururuca, Lourenço Lorival, lá dos anos 70, um dos grandes clássicos do humor sertanejo, composição da própria dupla, que tinha esse dom raro de fazer o povo rir sem precisar ser vulgar, né? E o que chama atenção é que Lourenço Lorival eram realmente únicos. Um dia gravavam música de sofrência profunda, no outro chegavam com moda assim, leve e gostosa. Bom demais, bora matar a saudade?
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0: Milionário José Henrique, o Anjo Louro, do riso ao sentimento, em quatro músicas, o Violada já passou por tudo, viu? A pausa é rápida e já já tem mais história cantada por aqui.
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0: Vamos viajar com o nosso Violada agora com Defendendo a Tradição, Mike Lian, anos 2010, e o título fala por si, né? A dupla surgiu no momento em que o sertanejo universitário dominava completamente as paradas, e eles foram na contramão, apostaram na viola, nas modas antigas e no público que sentia falta da raiz de verdade. E funcionou. Viraram referência para uma geração que cresceu ouvindo os clássicos e não queria abrir

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1: Rio Negro e Solimões, tem tanta lembrança dessa música, gente. Rio Negro e Solimões, de São Paulo a Belém, tradição, romantismo e estrada. Bloco que teve de tudo, hein? Só uma pausa e daqui a pouquinho já volto com mais moda boa.
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4: Vamos viajar com mais, agora com Seu Amor Ainda É Tudo. João Mineiro Marciano, lançada nos anos 80, uma das músicas mais tocadas da dupla até hoje. Composição do grande Moacir Franco, um dos melhores compositores do sertanejo romântico. Bora curtir Matar a Saudade com essa.
5: No

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2: E aí, Luciano? Vamos fazer essa galera sacudir? Vambora, Zezé!
3: O que tá faltando então, Luciano?
2: Tá faltando ali.

0: Deodoro e Sampaio, Vou Beber de Novo, gente. Que saudade desse clássico, hein? O sertanejo não tem limite. Já já eu volto com muito mais animação, muito mais alegria e muito mais saudade aqui no nosso Violada.
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0: Estamos de volta, esse é o nosso Violada agora com a Andorinha Belmonte Amaraí, que usa o pássaro como símbolo de partida e de saudade, algo muito comum no sertanejo, onde a natureza sempre entrou como personagem das histórias, né? O Belmonte Amaraí são de Andradina, interior de São Paulo, e carregavam muito da paisagem do interior paulista nas letras, falando sobre isso. É tão bom, né, matar a saudade? Bora viajar!

0: Hitchcock Paraíso com O Último Adeus, música para fechar mais uma sequência de moda boa, com muita saudade, com muita emoção aqui no Violada, que volta já já.
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8: Vamos agora de Adalberto Edriano, anos 90, não acredito, dentro de uma fase muito produtiva da dupla, aliás, do sertanejo, né? Os anos 90, 2000, gente, foi extraordinário. O que chegou de moda boa e que a gente traz aqui no nosso Violada, dominava rádio e baile na época, viu? E um detalhe interessante que pouca gente sabe, Adalberto e Adriano chegaram a ser comparados com Leandro e Leonardo pelo estilo emocional. Só que eles souberam manter a identidade própria, né? Bora viajar?

0: For por amor, pra fechar mais um bloco aqui cheio de sentimento, bloco que não deu trégua pro coração não, viu? A gente só faz uma pausa e daqui a pouquinho já trago o encerramento com muito mais moda boa aqui no nosso Violada de hoje.
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1: Bora com Meu Recanto e Meu Paraíso, goiano e paranaense, daquelas músicas que falam de pertencimento, de ter um lugar no mundo que é seu, simples, mas cheio de valor. Essa dupla é de Goiás e sempre trouxe esse orgulho regional nas músicas. E Meu Recanto é quase um manifesto de quem não troca o interior por nada.
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0: Ronaldo Viola e João Carvalho, Amor Masoquista na última de hoje, pra fechar, finalizar mais um Violada. Que terça boa, hein? Do humor à saudade, do romantismo à raiz, o programa passou por tudo hoje. E obrigado de coração pela sua companhia, por estar comigo em mais um dia. Amanhã tem muito mais, mais moda boa, mais história e mais emoção aqui no nosso Violada. Aqui é a raiz, aqui é sentimento. Beijo no coração, abração do Deluca, fiquem com Deus e até a próxima. Valeu!
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11: Muito bom dia, Bebedouro, muito bom dia, Cidade de Coração, muito bom dia a todos nossos amigos ouvintes de Bebedouro, de toda a nossa micro-região, nossa audiência mirim, indo pra escola aí com o papai, com a mamãe, no banco do carona, junto com o tio da van, com o tio da perua Kombi, no busão, muito bom dia, tá começando mais um Informativo RB, seu jornal dinâmico com muita seriedade e credibilidade pra você aqui de Bebedouro, da nossa micro-região, pelo rádio 88.3 FM e também aí nas redes sociais. Eu sou o Vitor Carvalho, na companhia do meu parceiro, meu brother, nesta terça-feira. Terça-feira, mas dia 2. 2 de junho, meu amigo, com o feriadinho se aproximando. Muito bom dia.
12: Muito bom dia, Vitor. Muito bom dia a todos. É isso aí, terça-feira já chegando, mais um feriado aí, o primeiro do mês. Tem outro dia 24 aí, né? E o pessoal esperando aí pra dar aquela descansada, aquela aproveitada. Uns vão viajar, né, Victor? Principalmente nesse agora, que cai na quinta-feira. Muitos emendam aí até o domingão, né? Mais uma edição começando, o pessoal chegando aí já na live. Tem também o site radiorbfm.com.br e você participa aí pelo WhatsApp também no 17996018304.
11: 17996018304 é o zap da RB. Pra você participar, mandar o seu alô hoje com o prêmio no Mr. Massas aqui em Bebedouro, panificadora, cafeteria, pães, sabores, doces, bolos maravilhosos. 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Mande seu alô, participe, hoje é bolo gostoso, saboroso, pro seu café da manhã, pro seu café da tarde, tá bom? Hoje dia 2, com algumas datas comemorativas aí, né, Dani?
12: Hoje é Dia Internacional da Conscientização dos Transtornos Alimentares.
11: Transtorno alimentar? Procura um psicólogo, Aí, ô Dani, você saiu mais cedo do trabalho? Tem umas datas comemorativas aí que eu vou te contar. É igual você falou aqui agora há pouco, né? Dia de tomar café com a mão esquerda. Você tomou umas datas meio nada a ver, hein? Mas é isso aí. Mas aqui no seu Informativo RB é tudo a ver. Muita informação, credibilidade pra você mandar o seu alô, participar, ficar bem informado, comunicar com a gente no arroba rádio RBFM. Vem conosco, participe. A gente vai rodar agora a vinheta pra conferir aí as manchetes de hoje.
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11: No seu Informativo RB, desta terça-feira você vai acompanhar aí notícias do plantão policial, as ocorrências da Guarda Civil Municipal, da Polícia Civil, Polícia Militar em Bebedouro e também na nossa região. Em Morragudo, mulher é atacada a facadas no meio da rua. Tivemos em Pontal recentemente um assassinato e agora um ataque, outra tentativa de feminicídio, agora em Morragudo. E olha só, homem foi filmar e foi filmado e acabou sendo filmado. Olha a cabeça do cidadão. Foi filmar a vizinha com o celular pela janela no banho e acabou sendo filmado e aí preso, né? Olha a cabeça do desajuizado. Nem tomar banho em paz, mas a mulherada pode aí cada um com seu tique-o-teco fora do lugar num mundo tão maluco, né, Dani? Também vamos trazer aí para vocês notícia da Câmara Municipal de Bebedouro, participação aí do presidente da Câmara, pastor Arthur Henrique, comentando a sessão ordinária de ontem. Bebedouro se destaca na geração de empregos e conquista uma posição sólida no ranking estadual e nacional. Falando em emprego, feirão de empregos no Ikegami Supermercados. Atenção, alô galera aí, também de Olímpia, da região de Olímpia, mas também aqui em Bebedouro você pode mandar o seu currículo, tá bom? Dani!
12: E notícias a nível nacional também, prejuízo dos Correios vai a 3 bilhões e 200 milhões no primeiro trimestre de 2026, hein? Falar também de pesquisas eleitorais, né? Lula vencendo Flávio e empatando com Caiado e Zema no segundo turno, diz pesquisa, hein? Mega Sena pode pagar hoje 16 milhões de reais, né? Para quem acertar as 6 dezenas, tem a previsão do tempo. Hoje está mais frio, né, Vitor? Marcando 12, 13 graus aí agora na parte da manhã. 5 minutos com Alexandre Garcia e no final as notícias do esporte. Tem a Série B, que terminou a rodada ontem. Vamos falar aqui um pouco mais da Olimpíada do Trabalhador. E o João Fonseca, que vai entrar em quadra hoje, né, Vitor? No momento, Oral Único e depois no esporte.
11: Hoje às 3h15 da tarde, pelas quartas de final, buscando sua vaga para semifinal do Grande Slam de Roland Garros, momento Oral Único. Vai, João Fonseca, para cima, João! É isso aí, tudo isso e muito mais aí no seu Informativo RB. Agora sim, ó, arroba Rádio RBFM no Facebook, dá um pulo aqui, tá valendo bolo top do Mr. Massas aqui pra quem participar, tanto pelo Zap Zap, quanto também pelo arroba Rádio RBFM. Nossa parceiraça Suzy Bonelli Trevisan tá por aqui, mandando bom dia, meninos. A Nelly Pelizzari também, a Maria Aparecida Martins ligadinha conosco, ele, o João Carlos Fonseca, mandando aqui também o alô pelo Facebook. Rosa Maria, Beth Pesce, Roseli Gonçalves, a Luciana no Jardim União, a Maria Aparecida Martins também, ele e o Vicente mandando aquele alôzaço. Vem com a gente, participe, mande seu alô. 7h10. Ó, deixa eu passar um recadinho. Cuidado, galera, aqui com o finalzinho da Avenida Raul Furquim. Você que tá saindo do trânsito aí pelo trânsito de Bebedouro e acaba utilizando bem o finalzinho aqui da Avenida Raul Furquim. O consórcio para a construção do viaduto da Avenida Raul Furquim ao TEM Bandeirantes com o Estado acabou de interditar o finalzinho aqui da avenida. Parece ser temporário. Você não consegue nem virar mais ali no Aparecidinha, nem fazer o retorno no final da Avenida Raul Furquim. A gente está atento com a situação do posto Buritizinho, da conveniência, do restaurante e também ali da JR Lubrificantes. A gente vai comentando com vocês, mas atenção, pois ali estão sendo feitos trabalhos de instalação das gigantescas galerias pluviais ali para auxiliar no escoamento de água da chuva. Você precisa de ver, no mínimo uns 2,10 metros, 2,20 metros, brincando tem essas galerias, Dani. Tá bom, agora sim, dado o recadinho do trânsito, a gente vai fazer o primeiro intervalinho comercial e daqui a pouquinho a gente volta.

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4: Voltamos com o seu Informativo RB na 88.3 FM e também aí nas nossas redes sociais, arroba Rádio RBFM no Facebook. Passe por aqui, mande seu alô. Tá valendo aquele bolo top, hein, Dani? Lá do Mr. Massas. A Cláudia Hernandes já fez isso, passou por aqui, mandou aquele alôzaço. Carlos Alberto dos Santos também. Bom dia, Vitão. É, tamo curtindo aqui de São Paulo via Facebook. Obrigado, meu amigo. Um grande abraço. Rod Borges tá por aí também. A Fabiana Rodrigues, Sônia Fernandes também.

0: Tadinha, o Sander Asensio, a galera da Ciab, daqui a pouquinho tem um recado top aí sobre o Dia C do Consumidor, vai ter, lógico que vai, especial mês dos namorados, mês junino, pra você fazer suas compras aí, fechou? Aproveite, valorize o comércio de Bebedouro. Oswaldo Irani Zaramella também, a Luzia Silva, Viviane Barbosa, quanta gente, hein, Dani? Tá faltando aqui diafragma, minha nossa senhora, o Zenildo Barbosa, quem mais, meu amigo?
1: Kelly de Farias, Jair Gonzaga, Elisete Fonseca, pessoal também no WhatsApp, aqui a Fabiana Fregatti, Aline Fernandes, o aparecido Antônio Alves e a Neuza lá no Residencial Bebedouro também.
0: Rapaz do céu, tamo junto, manda o seu alô, vai participando. 7:19, a gente vai começar pelo plantão policial e as ocorrências da nossa cidade. Guarda Civil Municipal, GCM. Descumprimento de medida protetiva na sexta-feira, no final de semana agora que passou, tivemos aí um atendimento de ocorrência pela nossa GCM de descumprimento de medida protetiva, onde a GCM prendeu o indivíduo por descumprimento da medida na rua Natal Butião, no Jardim Ciranda. Pelo local, a vítima informou que tem medida protetiva contra o seu ex-amásio e que na data ele foi até a residência para tentar reatar relacionamento e após a negativa da mesma, passou a lhe ameaçar. A guarnição da GCM abordou o indivíduo, que recebeu voz de prisão, sendo ele conduzido ao plantão policial. Após passar o exame de corpo de delito, permaneceu preso à disposição da justiça. Isso aí, ó, tem que utilizar das medidas protetivas, todas as medidas cabíveis para proteger nossas mulheres. Ainda sobre a GCM, a Guarda Civil Municipal atendeu uma ocorrência de ameaça e apreende arma de fogo no distrito de Turvínia, no sábado também, neste final de semana que passou aí, após diversas solicitações de moradores e familiares relatando uma grave desinteligência, uma briga em uma residência no distrito de Turvínia. As equipes da GCM se deslocaram até o local para averiguação dos fatos. Diante da ocorrência, a equipe localizou uma mulher que tentava se evadir do local em uma motocicleta. Na abordagem foi encontrado um canivete que, segundo informações das vítimas, teria sido usado nas ameaças. No imóvel, o indivíduo foi localizado com uma arma de fogo escondida sobre o guarda-roupas, além de outros objetos relacionados aos fatos. Diante destes, todos os envolvidos foram conduzidos ao plantão policial para apresentação da ocorrência. O delegado colheu os depoimentos e adotou medidas cabíveis. As partes foram liberadas. A motocicleta utilizada pela abordagem estava com licenciamento vencido desde 2021, sendo recolhida ao pátio. A arma de fogo, facas, canivetes foram apreendidos para investigação. Também foram colhidos depoimentos das vítimas para instrução de pedido de medida protetiva visando garantir a segurança ali dos envolvidos. Rapaz, que rabo de foguete, hein? Pegou aí essa ocorrência de GCM. Rapaz! Polícia Militar flagrante de tráfico de drogas. Durante patrulhamento pelo bairro Pedro Pascoal, a Polícia Militar fez a prisão ali flagrante de um indivíduo por tráfico de drogas. Os policiais patrulhavam uma via conhecida por denúncias e ocorrências relacionadas ao comércio ilegal de entorpecentes quando avistaram um suspeito que tentou se evadir ao perceber a presença da polícia. Após acompanhamento e abordagem, foi realizada a busca pessoal, sendo localizada em sua posse 37 microtubos contendo ali cocaína e um aparelho celular. Diante dos fatos, o indivíduo foi conduzido ao plantão policial, onde a ocorrência foi apresentada pela autoridade judiciária, ficando ele preso à disposição da justiça. Polícia Militar combatendo aí o tráfico de drogas. Vamos dar um pulo em Morro Agudo para conferir aí a ocorrência de mais uma tentativa de feminicídio, Dani.
1: Uma mulher ficou ferida após ser atacada a facadas em Morro Agudo. O ataque aconteceu no cruzamento da rua José Antônio da Silveira com a rua Rui Barbosa e foi registrado em vídeo aí por uma testemunha que estava no local, né? A vítima sofreu vários ferimentos na região das costas e do pescoço, hein? Após as agressões, a mulher foi socorrida e encaminhada para atendimento médico no hospital do município e o estado de saúde aí atualizado não foi divulgado, né? A suspeita de cometer o crime fugiu do local logo após o ataque e até a última atualização aí não havia sido encontrada e a Polícia Civil

0: informou que a agressora já foi identificada, mas não foi divulgada, né? Nas imagens é possível aí observar um momento em que a suspeita atinge a vítima repetidas vezes com a faca no meio da rua, hein? E a faca usada no crime foi apreendida e a Polícia Civil está investigando as circunstâncias.
1: Ô Dani, você acredita que lá no Jardim Paraty aí ontem um indivíduo, um ser, colocou uma caixa de papelão na cabeça para ocultar aí sua face diante das câmeras de monitoramento e um indivíduo roubou uma luminária de uma casa lá no Jardim Paraty? É mole? Te conferiu aqui pelo portal MBF do parceiro Alisson aqui as imagens. Um homem coloca discretamente uma caixa na cabeça, começa a andar pela rua, pela calçada e furta ali uma luminária. É o ladrão Roblox. O Alisson colocou aqui. É audácia. E de um homem ladrão Roblox para o homem que foi filmar e acabou sendo filmado em Jaboticabal. Olha, escuta essa, hein? É pra cair das cadeiras mesmo. Um homem foi detido na tarde de segunda-feira em Jaboticabal após ser flagrado filmando uma mulher pela janela tomando banho. Uma testemunha registrou o homem que registrava uma mulher tomando banho. A testemunha registrou o momento que o homem passava pelo pátio de um condomínio residencial e parou embaixo da janela do banheiro do apartamento do térreo. Ele tirou o celular e começou a filmar uma mulher que estava no chuveiro. Eu moro no térreo, será que tem alguém me filmando? Vai passar apertado, vai sonhar, vai ter pesadelo semana inteira. Segundo informações da polícia, o homem é vizinho da vítima. A polícia militar foi acionada e deteve o homem. Ele foi encaminhado para a polícia civil. O celular foi apreendido e a polícia vai apurar se ele já monitorava a vítima e se havia feito alguns outros registros dela ou de outros moradores. É o maníaco do celular. Cuidado aí no seu condomínio, hein? Cuidado, hein? É, eu vou tomar mais cuidado também. Eu moro no térreo, eu, hein? É, vamos sair agora das ocorrências malucas. Malucas, né, Dani? Malucas. E vamos pra Câmara Municipal de Bebedouro. Prenda meio maluco por lá também, viu? É, vamos lá conferir que o nosso presidente da Câmara em exercício, pastor Arthur Henrique, presidente em exercício, compartilhou conosco um resumão aí da sessão ordinária aí desta segunda-feira ontem. Bom dia.
2: Muito bom dia a todos os ouvintes da Rádio Bebedouro. Ontem tivemos a 17ª sessão ordinária da Câmara Municipal de Bebedouro. Tivemos na abertura da sessão de ontem a senhora Sônia Maria de Oliveira Paro para fazer uso da palavra e falar sobre o anteprojeto que institui a Política Municipal de Justiça Restaurativa no município de Bebedouro. Cria o Programa Municipal de Justiça Restaurativa e dá outras providências pelo prazo de 10 minutos em conformidade com o artigo 249 do Regimento Interno desta Casa de Leis. Foi um grande prazer poder receber a senhora Sônia Paro para fazer uso da palavra e falar deste projeto que institui a Política Municipal de Justiça Restaurativa do município de Bebedouro, que será encaminhado ao prefeito municipal. Tivemos também na ordem do dia o projeto de resolução 07/2026, de autoria da mesa diretora, que altera a resolução 191 de 3 de abril de 2023, que dispõe sobre o credenciamento de instituições financeiras interessadas em serem consignatárias em folha de pagamento no âmbito da Câmara Municipal de Bebedouro e da outras providências. Tivemos também o Decreto Legislativo 14/2026, de autoria da mesa diretora, que renumera e acrescenta parágrafo ao Decreto Legislativo 287, de 13 de dezembro de 2005, do Decreto Legislativo nº 670, de 13 de maio de 2024, e ao Decreto Legislativo 688, de 10 de março de 2025, e altera artigo, renumera e acrescenta parágrafo ao Decreto Legislativo número 404, de 25 de março de 2013, que especifica e dá outras providências. Esse posicionamento da mesa, em conformidade com a aprovação de todos os vereadores, foram acrescentados esses projetos, que indicam pessoas para títulos na Câmara Municipal, onde tinha pessoas que indicava 10 pessoas, 5 pessoas. Então, ficou novamente designado que na Câmara Municipal o vereador poderá indicar uma pessoa e uma entidade, uma ONG ou uma empresa poderá indicar apenas uma pessoa. Também houve o projeto de decreto legislativo 15/2026, da autoria do vereador Otávio Manzi, PL, que concede o título de cidadão benemérito ao senhor Rogério Antônio Azevedo, que especifica, foi aprovado também por unanimidade, e o decreto legislativo 16/2026, de autoria do vereador Paulo Bola, que concede o título de embaixador cultural maestro emérito Claudinei Alves de Oliveira, a gravadora e produtora audiovisual Ghetto Beats, que especifica e dá outras providências. Esses foram os projetos apresentados na sessão da Câmara dessa noite, na 17ª sessão ordinária da Câmara Municipal de Bebedouro.
1: Muito obrigado ao vereador Pastor Arthur Henrique por compartilhar aí as informações desta sessão ordinária. Vai mandando seu alô, participe valendo o bolo do Mr. Massas. A Antônia Pavini passou por aqui, beijão pra você. Ele, o César Lima, bom dia na paz do senhor, meu brother. Um grande abraço pra você, pra toda a galera do buffet Lívia, as meninas aí naquela pegada. A Fátima Costa também tá por aqui, a Maria Tomásia, muito obrigado também. O Rafael tá por aqui, mandando aquele alôzaço, Rafa Trindade, lá do Rafael Companhia Jardinagem, daqui a pouco no centro de Bebedouro, lá na Coronel João Manuel, mandando um alô aqui, falando, ó, caminhão de vasos de cimento chega hoje e todo vapor, a todo vapor nossa loja aqui, pra deixar o seu quintal, o seu jardim, a sua área de lazer, a sua empresa mais bonita. 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É, eu vou falar que é a Rosa e Cia, viu? Você fica na sua aí, hein? É a Rosa que manda aí, você só sai pra trabalhar, instalar as plantas aí, você fica quietinho. Angélica Paulina tá por aqui também, mandando aquele alô, o Daniel Dalmaso, um grande dia pra você também. Quem mais, Dani?
0: É, ali a Silva Martins também, a Ruth.
1: Contraria Silva. A Rosa pro CV, contraria?
0: O Renato
1: Reco, entrar.
0: Cláudio Hernandes, o Edson Souza, Ítalo Silva também, Ricardo Fernandes, é, todo mundo participando já do sorteio, muita gente aqui pelo WhatsApp também, a Larissa Renata aqui, o Fernandinho Eletricista, a Célia no Novo Lar, a Ana Clara e a Irani do Racindib.
1: Muito obrigado aí pela participação de todo mundo, mais um intervalinho comercial, daqui a pouquinho a gente volta.
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2: Voltamos com o seu Informativo RB na 88.3 FM, também na arroba rádio RB FM. Vai mandando o seu alô, participe aqui conosco. Tem recadinho aqui, ó. 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
2: 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Ó! 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
2: 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Junho recheado pra caramba de coisas legais aí. 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Dani!
5: É, tá e falar.
2: Falando um pouco, fala aí.
5: É,
2: um pouco,
5: falar aí. Que a prefeitura celebra o mais importante resultado aí para a economia local, hein? Falando em comércio aí, né, Vitor? O relatório da inteligência econômica, elaborado com base de dados no CAGED, né? Cadastro Geral de Empregados e Desempregados, referentes ao primeiro quadrimestre do ano, né? Aponta o desempenho positivo aí do município na geração de empregos formais, com destaque em diversos segmentos econômicos, né? O levantamento do Observatório Econômico demonstra a força e a diversidade da economia de Bebedouro, com resultados expressivos nos setores do agronegócio, indústria, comércio e prestação de serviços também. Entre os destaques estaduais, Bebedouro conquistou a primeira colocação aí na geração de empregos nos segmentos de manutenção e reparação de máquinas e equipamentos para agricultura e pecuária e comércio atacadista de vidros, espelhos e vitrais também. O município também alcançou a segunda posição na fabricação de outros produtos do fumo e no comércio varejista de plantas e flores naturais. Outras atividades também apresentaram excelente desempenho, colocando Bebedouro entre os três primeiros colocados do estado, hein, como produção de laminados de alumínio, serviços de agronomia e consultorias, atividades agrícolas e pecuárias, obras de irrigação, cultivo de manga, fabricação de roupas de proteção e segurança, produção de filmes para publicidade e fabricação aí de cigarrilhas e charutos também. No cenário nacional, Bebedouro alcançou a segunda colocação na geração de empregos em manutenção e reparação de máquinas e equipamentos para agricultura e pecuária. E o município também conquistou a quarta posição nacional nos segmentos de comércio varejista de plantas e flores naturais, produção de laminados de alumínio e comércio atacadista de vidros, espelhos e vitrais. Os resultados reforçam a força da economia local, a capacidade de atração de investimentos e a geração de oportunidades para a população, consolidando Bebedouro como uma referência regional em desenvolvimento econômico e criação de empregos também.
2: Tá aí, obrigado, Dani. Ó, você que tá procurando emprego, o Ikegami tá sempre contratando, tá sempre fazendo job rotation ali, que é a rotação de cargos, de oportunidades. Presta atenção no e-mail e no telefone que eu vou te passar, viu? Tá buscando emprego, tá buscando oportunidade? Fica escolhendo muito não, porque a tendência é uma escassez de emprego. Por mais que as notícias sejam boas, se vier essa aprovação aí, e vai vir dessa jornada 5x2, 40 horas semanais, e é justo para o trabalhador. O que não está sendo muito justo é para com o empresário e empreendedor. Ah, Vitor, mas você só está vendo um lado. Não, calma. Tem que cuidar do trabalhador, tem que cuidar do empregador. As duas pontas são extremamente fundamentais e importantes para a economia girar. Senão você, trabalhador, vai ter um pouquinho mais de tempo de descanso. Sabe o que você vai ter que fazer com esse tempo? Arrumar um bico, fazer mais umas horas extras para poder pagar o custo alto de vida que vem por aí. Porque vai encarecer os produtos. Não tem como a padaria, a farmácia, o restaurante, o borracheiro, a oficina, o vendedor de... vendedor de gás, por exemplo. Vendedor de gás. Passamos por uma situação muito relativa com esse assunto este final de semana. Sábado, por volta das 9 horas da noite... Normal, acaba o gás. Todas as casas aí, no mínimo umas 10 casas em Bebedouro, pode ter sido que tenha acabado o gás num sábado, 8, 9 horas da noite, na hora de cozinhar, fazer a janta, um momento especial. Acaba o gás. Nessa nova jornada, ou você vai ter que contratar uma pessoa para ficar no sábado lá, porque aquele funcionário que você tinha escalado para o sábado não vai poder trabalhar, ou você vai pagar hora extra para aquele funcionário. Quer dizer, ele vai continuar trabalhando, mas não para ganhar mais. Para suprir o quê? O próprio custo daquela empresa revendedora de gás. Porque se ela vai ter que contratar um funcionário para ficar no sábado, ou ela não vai trabalhar no sábado e vai mandar embora, ou vai dispensar, ou ela vai trabalhar no sábado e vai contratar mais uma pessoa ou pagar hora extra. E o que ela vai fazer? Repassar no preço do gás, porque ela não dá conta de absorver mais custo nenhum. Tem que repassar. O gás fica mais caro. Isso, consequentemente, para todos os outros produtos da cadeia. Então, se você está buscando oportunidade de emprego, querendo trabalhar, não fica escolhendo não. Vem para o mercado de trabalho, busca sua oportunidade, se coloca no mercado, faz um curso de capacitação, faz um curso técnico, vai melhorando seu currículo, vai melhorando como ser humano, como pessoa, como profissional e vai buscando novas oportunidades. E o Ikegami está fazendo justamente isso, está fazendo um feirão de empregos. Anota aí. 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Fechou? E olha só aí, ó, mais notícias a nível federal. Gente, como que pode uma empresa que passou décadas e décadas dominando o mercado sozinha, sem concorrentes? E por mais que tenham concorrentes hoje, ela ainda é a maior das maiores. Está caminhando para um fim trágico. A gente está falando dos Correios, que registraram mais uma vez prejuízo bilionário. Bilionário. Nesse primeiro trimestre aí de 2026. 3,16 bilhões de prejuízo líquido. Pega tudo que faturou, pega tudo que gastou. Prejuízo de 3,16 bilhões de acordo com as demonstrações financeiras oficiais da estatal. Estatal é o quê? Empresa que está na mão do governo, do Estado. Ele que administra. O resultado negativo consolidado confirma a trajetória de deterioração que já havia sido sinalizada em balancetes contábeis. Tudo isso por má administração, uma empresa de tantas décadas. Ah, Vitor, mas ninguém mais manda telegrama nem carta. Você tá louco? Como que os Correios são importantes? Era para ser importante, vital aí na logística daquilo que explodiu no mundo. Os e-commerces, as compras online. O valor é quase o dobro registrado no mesmo período do ano passado. E desde 2022 vem no vermelho caminhando para um fim trágico. Escuta o que eu estou dizendo. 7 horas e 50 minutos. E saiu mais uma pesquisa agora de uma outra agência com relação à eleição 2026, né, Dani? Você vai ou eu vou? Eu vou, né? É, né, Dani? Quando virar o jogo aí você vai, né? Outra pesquisa que saiu aí ontem, agora da Real Time Big Data. Gostou do time, né? É o time certinho. Saiu essa pesquisa aí ontem e mostra que o atual presidente Luiz Inácio Lula da Silva, que já colocou seu nome já como pré-candidato, vence o senador pré-candidato também, Flávio Bolsonaro, em uma eventual disputa pelo segundo turno. As pesquisas estão bombando, principalmente depois dos fatos divulgados aí do telefone do Vorcaro, né? Tinha mais coisa no telefone lá, viu, Dani? Tinha mais coisa, uma vez a Polícia Federal já encerrou as negociações com o Vorcaro, disse que não vai ter, o procurador disse que não vai ter mais delação, não, que tá bom, que ele não quer entregar muita coisa, não. É, mas
5: aí depende de quem que...
2: Mas tinha mais coisa naquele telefone. Tem mais coisa naquele telefone.

0: tá bom, que ele não quer entregar muita coisa, não. É, mas
1: aí depende de quem que...
0: Mas tinha mais coisa naquele meio, telefone. É. Tem mais coisa naquele telefone e vai vir à tona ainda. O petista, porém, aparece empatado com os pré-candidatos Ronaldo Caiado, Ronaldão Caiado do PSD lá de Goiás, o Romeu Zema, de Minas Gerais, e tem aí também até Aécio Neves na pesquisa, hein? Vamos dar uma olhadinha nos números. Cenário 1, Lula versus Flávio Bolsonaro. Lula 45, Flávio Bolsonaro 40. Segundo cenário, Lula e Ronaldo Caiado, 43 a 43. Tudo percentual, tá? Lula e Romeu Zema, 43. Lula, 40, Romeu Zema. Cenário 4. Lula e Renan Santos, do Missão. 46, Lula. 30, Renan Santos. Tudo percentual, tá? Da pesquisa. Cenário 5. Esse aqui me surpreendeu, mas o resultado não me surpreende. O nome que apareceu é que me surpreendeu. Lula versus Aécio Neves. Lula, 47. Aécio Neves, 23. Lula com mais que o dobro de Aécio no possível cenário de segundo turno.
1: Os brancos e nulos é muita coisa, né, Vitor? 16, 12, 11%.
0: É, tudo isso aí é muito cedo ainda. Temos aí praticamente 4 meses até as eleições para presidente, governador, senado, deputados.
1: Muita água vai rolar.
0: Muito. Ixi. Mega Sena.
1: Pode pagar hoje 16 milhões às 21 horas do sorteio em São Paulo. A aposta mínima custa R$6 e pode ser feita pela internet até às 20 horas, hein?
0: Previsão do tempo aí pra hoje. Temperatura mínima 12 graus. Frio. Temperatura máxima na casa dos 25 graus. Frio. Até na sombra. E a temperatura agora em Bebedouro, 13, se aproximando dos 14 graus. Sol e algumas nuvens, sem previsão de chuva para hoje. Vai mandando o seu alô, participe, valendo aquele bolo top do Mr. Massas. O cara das pimentas, o Carlos Andreoli, Andreoli Pimentas, lá no Instagram, no Facebook, tá por aí, mandando bom dia, meus queridos. Bom dia, meu amigão, tudo de bom para você aí. A Vânia Luz, beijão, catequista querida, tamo junto. Zé Carlos Carvalho, tá aí conosco também, o Rafael Rodrigo, o Jefferson Simões, quem mais, Dani?
1: Elisângela Silva, Jefferson Cardoso também, a Rosana Sanches, a Rose Pereira, Geldo Pereira também, Irani Batista, Ivanete Trindade, Jéssica Fernanda, Crislaine Felipe, a Josi Gonçalves Neves, né, todo mundo que quer participar do sorteio, hein, Wagner Cachúcia, Taline Andrade, o pessoal aqui também pelo WhatsApp, a Angélica Cândido Pereira, Bianca Alvim, Ana Paula Ferreira, a Clarice na Chácara Santa Terezinha e a Sandra Conde também.
0: Tá aí, muito obrigado pela participação de todo mundo. Último intervalinho comercial, daqui a pouquinho a gente volta.
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9: Olá, amigos de Bebedouro. Bom dia, ouvintes da RB88.3 FM. Bom dia. No nosso encontro de hoje, eu vou fazer uma comparação entre um seminário sobre Estado de Direito e Ética que está sendo realizado em Brasília e o Fórum de Gilmar Mendes, lá em Lisboa. Vou falar também sobre as oportunidades de ação contra Flávio Bolsonaro e contra o presidente Lula, né, em vistas de gastos e de ações antes das eleições. E falar sobre os cuidados que a pessoa tem que ter para descer escadas depois de mais uma morte no desembarque em Congonhas. Como vocês viram, advogados dessa associação aí de advogados pela democracia, algo assim, são advogados de esquerda, em geral filiados ao PSOL e ao PT, que viram a oportunidade óbvia de entrar com ação contra Flávio Bolsonaro por ter ido à Casa Branca, né, pedir que, ou dizer da necessidade de classificar os terroristas brasileiros de terroristas, né? Os que aterrorizam a população brasileira. Eu, inclusive, falei disso, né? Ele indo à Casa Branca, melhor deixar que o Trump faça isso sozinho, porque ele indo à Casa Branca, ele vai levantar essa possibilidade, que vai atrapalhar o registro da candidatura dele, né? Porque a lei eleitoral fala muito de não intervenção, não interferência de governos estrangeiros em eleição. Mas não adiantou falar, porque, não sei, está faltando estratégia, né? Jogar xadrez e não damas. Agora, por exemplo, aí é o outro lado que está oferecendo. Lula, segundo a Gazeta do Povo, já gastou do nosso dinheiro, dos nossos impostos, do nosso trabalho, do nosso suor, 190 bilhões em bondades para ter votos para se reeleger. Aí vai subsídio para o gás, para a energia elétrica, que aumentaram de preço, não adiantou muito, subsídio para o combustível, subsídio em crédito para taxista, motorista individual de Uber, subsídio para crédito para estudante, isso estimula o endividamento também, né? Isenção de imposto de renda para quem ganha até 5 mil não teve grandes resultados, mas enfim, foi... abriu mão de arrecadação, está dando 190 bilhões. Não sei se também é um erro que levanta a possibilidade de advogados do outro lado entrarem também na justiça mostrando a lei eleitoral que proíbe a compra de voto, direta ou indiretamente. Assim como a gente vê o crime de quando um funcionário público recebe dinheiro direta ou indiretamente em troca de algum favor, né? Não precisa ser direto, pode ser para a mulher da pessoa, pode ser para a família, pode ser para o sobrinho, pode ser de outra forma, e que a gente vê muito, muito isso sendo praticado aqui com milhões, né? Bom, e mudando um pouquinho de assunto, uma questão mais trivial é que aconteceu mais uma vez, aconteceu o ano passado e agora de novo, né? No ano passado foi em São José do Rio Preto, em que um homem, ao desembarcar do avião, tropeçou no degrau da escada de desembarque e morreu. Agora, em Congonhas, né? De novo, uma senhora de 72 anos tropeçou ao descer no desembarque, né? A descida é mais perigosa, e morreu, né? Porque provavelmente a pessoa estava com as mãos ocupadas, carregando bagagem, e não pôde se segurar no corrimão, né? Porque é essencial ficar a mão no corrimão, né? Fica aqui a lembrança, porque ao bater com a cabeça no chão, atingiu uma região muito delicada do corpo humano, que pode paralisar o coração e o funcionamento dos pulmões na hora ali, né? Fica só o alerta. Mas a outra questão que vale o registro, né, está se realizando em Brasília um seminário internacional sobre direito, sobre justiça, com presença de representantes de supremas cortes de 17 países. E lá estão o presidente do STJ, o presidente do Supremo, presidente do Superior Tribunal Militar, Superior Tribunal do Trabalho, ministra Carmen Lúcia, né, e estão tratando de juízes anti-inteligência artificial, anti-redes sociais, a perda de confiança do judiciário. E estão dizendo que esse seminário, que se realiza ao mesmo tempo que o seminário lá de Lisboa, o Fórum de Lisboa do Gilmar Mendes, é o anti-Gilmar Palusa, né? Vai ser prejudicado lá o Gilmar Mendes, os que estão no Fórum, por uma greve geral que vai haver quarta-feira. Porque o fórum de Gilmar vai segunda, terça e quarta. Na quarta-feira, greve geral, vai parar tudo em Lisboa, né? E interessante que estão lá Gilmar e Moraes. Dino iria também, mas fraturou o pé e não pôde ir. Mas me parece que realmente esses dois fóruns é para a gente olhar um e outro e ver que um é um evento, né? Que já foi patrocinado até pelo Vorkar, pelo Master. E o outro é uma tentativa de buscar ética, porque ética é um dos objetivos desse seminário aqui em Brasília. Não custa comparar, porque o Supremo está todo mundo já considerando que está dividido. 5 minutos com Alexandre Garcia na RBFM é um oferecimento da agropecuária Nossa Senhora Aparecida. De Brasília para RB 88.3 FM, Alexandre Garcia.
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7: Voltamos para o Bloco dos Esportes com o seu informativo RB. Na pegada nessa manhã chique, hein? Valendo daqui a pouquinho o bolo do Mr. Massas aqui na programação. A Dulce Helena mandou bom dia, meninos. Ah, que moral, hein? Gabriela Pereira, obrigado pelo carinho, tá no sorteio também. A Daiane Bernardes mandando aquele bom dia, meninos. Obrigado pelo carinho. É, ganhar na Mega Sena seria top, né, Vânia Luz? Você divide com nós, hein? Não some não. Não some não, hein? Nayara Santana Belmiro tá por aí, o Agnaldo Barbosa. É, ela tá falando, já é meu nível, tá vendo? Um beijo no seu coração, Vânia Luz. Muita luz na sua vida, no seu coração, que o Espírito Santo sempre abençoe sua vida e sua família, viu? A Ellen Marques tá por aqui também, obrigado pelo carinho. O André Luiz mandando aquele alô, coloca meu nome no sorteio. O Joaquim, a galera da DM Agrícola. A Fátima Alves, a Cristiane, também no sorteio. A Tati Colosi, obrigado pelo carinho de todo mundo aí. E agora é a hora. Alô, Ítalo, tá na sintonia aí? Tamo junto. Restaurante Sabor de Casa chegando com os esportes.
11: 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Ô Vitor, começar a falar aqui da Olimpíada do Trabalhador.
7: Sim.
11: Onde o secretário de esporte aí, né, o Luciano Rebelato, deixou aqui uma mensagem. A Olimpíada do Trabalhador foi o primeiro grande evento em comemoração aos 50 anos do ginásio de esportes Sérgio Batista Zaccarelli. Foram 26 dias de competições, de grandes emoções e de integração entre as empresas e os atletas. Quero agradecer a comissão organizadora do evento, às 31 empresas inscritas, à arbitragem, aos atletas, ao público, aos funcionários da Prefeitura, aos funcionários da Secretaria Municipal de Esporte e Lazer, à Guarda Civil Municipal, a direção da Escola Augusto Vieira, a direção do CPP, né, o Centro do Professorado Paulista, a direção da Escola Estélio Machado Loureiro, a Arena Lime, a Neotec Soluções, ao prefeito Lucas Serem, pelo constante incentivo aí ao esporte, pelo apoio fundamental para que a Olimpíada do Trabalhador fosse realizada com excelência. O empenho e a colaboração de todos foram essenciais para promovermos um evento vitorioso, fortalecendo os laços entre as empresas, incentivando a prática esportiva e proporcionando momentos de confraternização e integração. Muito obrigado por jogarem junto conosco e por tomarem a Olimpíada do Trabalhador de Bebedouro um verdadeiro sucesso, disse aí Luciano Rebelato. E até 2027, né, ano que vem aí, nova edição da Olimpíada do Trabalhador. Mandar um abraço pro Serginho de Almeida também, né, Vitor? Participativo muito ali na Secretaria de Esportes e toda a equipe ali.
7: Com certeza, meu amigo. E agora?
11: Agora o Brasileirão da Série B, a 11ª rodada, foi encerrada ontem com Ponte Preta e Botafogo no Moisés Lucarelli. Ficaram no 0-0. O Sport é o líder com 22 pontos, o Vila Nova é o segundo com 22 também, o São Bernardo é o terceiro, 21, o Náutico é o quarto com 19, o Fortaleza é o quinto, 18, e o Goiás é o sexto com 17 pontos. E na 17ª posição na zona de rebaixamento, o Avaí tem 10, o Londrina é o 18º com 8, a Ponte Preta é a 19ª, 8, e o América Mineiro tem apenas 3 pontos aí em 11 jogos, é o lanterna da Série B. E agora o momento Oral Único de tênis, né, Vitor?
7: É, meu amigo, é, não custa sonhar, né, porque o João Fonseca entra em quadra hoje, a partir das, não menos, não antes das 15h15, segundo o relógio de Brasília, mas no horário lá de Paris, onde está rolando o grande slam de Paris, de Roland Garros. João Fonseca, que entra para disputar uma vaga na semifinal contra tenista da República Tcheca. É, a gente vai ter aí o brasileiro enfrentando o Jakub Mancik nesta terça-feira pelas quartas de final em Roland Garros. O confronto acontece na quadra principal de novo. O João tá mandando ver nessa quadra principal, na Philippe Chatrier, às 15h15. Será a primeira vez que o brasileiro de apenas 19 anos disputará as quartas de final de um grande slam na companhia ali no torneio francês. João se aproximou do melhor ranking da carreira e já garantiu aí 2 milhões de reais em premiação. João Fonseca, que é o atual número 28 do ranking, encara aí o número 26. O único confronto entre os dois no circuito profissional acontece na ATP, aconteceu em outubro do ano passado, na ATP da Basileia. Olha só, uma vitória do João, mas por W.O. Na ocasião, Mancik desistiu da competição por conta de uma lesão no pé esquerdo. Antes desse jogo, os dois se enfrentaram no Next, na Next Gen, ATP Finals, torneio que reúne os melhores tenistas do mundo até 21 anos. João, que conquistaria ali a competição dias depois. Então, o João tem um bom retrospecto aí, um por WO, outro num torneio. E lembrando, você pode assistir aí pela ESPN ou Disney Plus, os canais aí fechados, né, ou acompanhar pelo GE também ali, aquelas atualizações. Esse foi o Momento Oral Único. O dentista tenista Dr. Paulo Fenelon tá ligadinho na sintonia ali, ele e o Bernardo com certeza estarão lá na clínica Oral Único com o notebook aberto, parametrizado ali com a TV, daquele jeito. E se tudo der certo, vai dar certo. Dani, fecha a conta e passa a régua. Amanhã. Claudinha Fran já a postos aqui para começar o comando da sua manhã. Muito bom dia, Claudinha.
12: Bom dia, Vitor. Bom dia, Dani. Hoje uma novidade aqui no programa, hein? Terçaneja agora, Vitor.
7: Aí, ó.
12: Além da quintaneja, vamos ter terçaneja também. Amanhã todinha com música sertaneja. Ó que delícia. Sorteio de prêmios também, né? E você participando, claro, com a gente. Ó que delícia a sua companhia sempre.
7: Perfeito, terçaneja, então já esquenta aí o seu pedido. Vou fazer um pedido pra você.
12: Pois não, amigo.
7: Muda o texto. Chama a música, muda o texto.
12: Muda o texto, sertaneja.
7: Danilo, vamos, Victor, top, top. Apaga. Muito legal. Zoraide Alves tá ligadinha conosco aqui. Michele Lopes tá no sorteio, adicionada aqui. O Dani tá anotando ali rapidinho. O Reinaldo Pagé também tá por aqui. César Lima. E o Belo e a Alcione.
12: Nossa.
7: Cantando o hino nacional. Não cantaram, né?
12: Que aconteceu, passaram
7: vergonha.
12: Hein?
7: É um vexame atrás do outro, né? Dois terços do Maracanã ali, mais da metade do Maracanã, mandando a Virgínia aí tomar caju. Que vergonha. Me lembrou até uma cena ali. Você não gosta da moça? Você não gosta do trabalho dela? Não segue ela. Que culpa ela tem aí, cara? Que contrataram ela? Ela tá fazendo o trabalho dela pra ser representante ali na Globo durante a Copa do Mundo. Ah, isso aí é muito ciúmes, muita inveja, muita maldade no coração. Repito, eu também não sou muito fã do trabalho dela e tal, mas não tem nada a ver com a vida dela. Agora, meio Maracanã mandando a menina tomar caju lá na arquibancada pra assistir o jogo. Que isso, pouca vergonha. A vergonha no hino, a vergonha dos jogadores segurando ursinho de pelúcia lá, uma farra do boi, festa no vestiário, monte de influencer. Bom, esses são os tempos de hoje, né? Daniele Batista Lopes tá por aí, Alicia Salve, bom dia meninos, a Samanta Guariglia também mandando aquele alusaço aqui conosco, também a Dona Antônia lá no Jardim Cláudia, todo mundo no sorteio e agora a gente confere quem vai de bolo top lá do Mr. Massas, da Adriano Garrido, 121, Claudinha Fran, esse é top, hein?
12: Ai, eu amo ir naquela cafeteria, tomar aquele cappuccino tradicional, delícia, aquele pãozinho na chapa, Maria Tomásia.
7: Tá aí, ó, vai tomar um bolo com café, Maria Tomásia, um beijo no seu coração, a gente vai localizar você e mandar o vale, um beijo no coração de todo mundo, Claudinha Fran no comando da manhã com terça ali, já que top!
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0: É, bom dia Claudinha, bom dia a todos. Terça-feira, comecinho de semana, mas vai passar rapidinho, porque tem um feriado na quinta.
1: Tá
0: Claudinha.
1: Mais curtinha, né, Dani? Curtinha. Amanhã vai ser carinha de sexta-feira, Dani,
0: vai,
1: já?
0: Véspera de feriado, carinha de sexta, e hoje tem novidade no Bom
1: hoje
0: Dia, né, Claudinha?
1: Tem novidades, hoje, gente, terça-feira, terçaneja. Sem o baú musical sertanejo, só com o modão sertanejo, você vai pedindo a que você mais gosta. Vamos misturar tudo aqui, vamos tocar aquelas que marcaram época, as atuais, enfim, é você quem vai fazer a programação com a gente. Só música sertaneja, Antônia do Cláudia já tá chegando aí, o pessoal aparecendo aí, o Andreoli, vão chegando, você que é amante da música sertaneja, já peça a sua música sertaneja, toda quinta tem a Quintaneja com o baú musical, hoje é terçaneja, só música sertaneja, amanhã todinha, e você vai participar com a gente, claro. Qual que é o WhatsApp nosso, Dani?
0: É o 17996018304.
1: E valendo o Marmitex, da Branca de Neve Marmitaria, essa comida maravilhosa, atendimento até as 14h. Participe com a gente, porque hoje, a partir de hoje, terçaneja, Dani.
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1: Ai, coisa boa, pra começar... Zezé de Camargo, Almirosmara, irmão da Lua, amigo das estrelas.

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1: Bom dia pra você. Bom dia pra você. Terça-feira abençoada, maravilhosa. 8 horas e 24 minutos. Dani, querido, como vai você, meu amigo?

0: Zezé de Camargo, irmão da Lua, amigo das estrelas, abrindo a nossa terçaneja, a primeira desse ano, né? Mês de junho, começando o mês, começando com novidades aqui no Bom Dia RB. E você já sabe a música sertaneja que você tá afim de curtir hoje? Então peça pra gente pelo WhatsApp da emissora 996018304, Andreoli Pimentas. Claudinha, vamos de Chitãozinho e Chororó nossas roupas, é claro, meu amigo. Ah, Vitor Carvalho, Danilo e Davi, mudou o texto. Com certeza, Elisângela tá ligadinha, tá curtindo. E a Fátima Alves tá lá no Tropical, tá sempre ouvindo a gente. Ô Claudinha, ah, coloca a gente aí no sorteio, toca retrovisor do Gustavo Lima, maravilhosa. E a Rosa, hein, Dani, do Santa Terezinha, ela que adora uma música sertaneja, Zeneto e Cristiano, Cadeira Cativa, né? É, a gente toca pra você. Ah, César e Paulinho, fui eu desconsiderante. Ah, tá bom, minha linda, ó. No sorteio do bolo da Caroline, você quer que coloque o Thiago? Parabéns pra ele, felicidades. Reforçando aí, bolo da Caroline, mês de junho, dia 26 de junho, uma sexta-feira. Aniversariante de vida ou casamento, mês de junho. Manda aí os nomes, Fernandinha Eletricista, como vai você? Maria Aparecida Martins, Paula Fernandes, Claudinha. Maravilha, vão pedindo. Vão fazendo a programação com a gente da nossa terçaneja. Deixa eu mandar um beijo pro Caio César, meu sobrinho, fazendo aniversário hoje. Caio, lindo, Deus abençoe sua vida, felicidades e muita saúde. Temos a Nésia, costureira lá do São Benedito, né? A mãezinha do André, do Dani, o Dani Bola. É, aniversário da Nésia, felicidades, Nésia. Tudo de bom na sua vida e a gente já volta.
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0: 8 horas e 36 minutos. Você hoje que vai pedir marmita ou marmitex, cardápio da Branca de Neve e marmitaria. Inclusive, a gente vai sortear um marmitex aqui pra você. Participe aí, boa sorte. 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Joaquim, Demi Agrícola, Cortina Terçaneja, pediu Aline, a gente toca. Isabel Camargo, pediu uma linda do Chitãozinho Chororó, nós vamos mandar para você com muito carinho, tá? Luciana do União deixou o nome da Kézia, amanhã vai estar fazendo aniversário, a filhota dela, felicidades. Andreoli Pimentas, Isabel do Tropical, você que é fã de Chitãozinho e Chororó? Nossas roupas.

E essa música maravilhosa, hein, Andreoli Pimentas? Você conhece de música sertaneja? Oh, 8 horas e 40 minutos. Fabiola Prata tá em Botafogo, falou: manda um Jorge Mateus pra nós aqui. Clebson Eduardo, ótima terça-feira. 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Antônia, tô aqui com o Xandias, André, Majô. Estamos curtindo a terçaneja, ó, que delícia.

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0: 8h45.
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0: Deva Ferrari, como vai, lindona? Quer participar do sorteio também? Com certeza. Tá no centenário curtindo a Rosa Maria, que linda! César Menotti e Fabiano para ela. A Simone, a filha dela, Helena, ganhou o bolo da Caroline, da promoção do mês de maio. Olha que lindo, olha o bolo, que maravilha. Obrigada pela parceria aí, viu, Marquinhos? Da Caroline, Marcelinho, Sol, Ruth, toda a equipe, grande abraço. Agora em junho, vai ser dia 26 de junho, o sorteio do bolo de aniversário da Caroline, viu, gente? Então tem aniversariante aí devido ao casamento mês de junho? Manda o nome pra nós, Aparecido Antônio. Boa sorte no sorteio aqui. Ah, ele quer a música Chinelo de Prego. A gente toca pra você. Antônio Gabriel, tá bom, meu querido. A Irani do Racim, toda feliz, curtindo. Ganhou o café da Fiorella, mandou foto pra nós também. A Zezé Merquides do Cláudia, seu Valdir, que delícia. Patrícia Lima, na Sofia. Toca um louvor, momento gospel. Um louvor maravilhoso pra você, minha querida. Querida, agora vamos atender Vitor Carvalho, aqui da RB, Danilo e Davi, mudou o texto.

0: Gustavo Lima, retrovisor para Fátima do Tropical, né? É a nossa terçaneja, sertanejo bom demais, é coisa boa. Vai pedindo a sua Isabel Pacheco? Tá curtindo no Santa Terezinha, adora música sertaneja. Daniele Batista? Me coloca aí no sorteio, Claudinha. Edson Rodrigues? Franguinho na panela, ó, que delícia. Tá cheio de pedidos já, hein, gente? Ô, coisa boa. Estela Duarte, boa sorte no sorteio. Clarice da Chácara Santa Terezinha, já tocamos Chitãozinho e Chororó, viu, minha linda? Se você quiser pedir outro, dando tempo, a gente toca, tá? E Dani dos Três Marias, boa sorte. Tatiana Batista, tudo bem com você? Vamos faturar e a gente já volta.
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0: São 8 horas e 59 minutos. Mandar um abraço aí a toda a equipe, né? Da Casa de Carne Salim, hein? Estão lá acompanhando a programação. Inclusive, essa semana tem um kit mistura de lá no sorteio da rotativa. Zoraidi, tudo bem com você? Ah, Nádia Romero vai de Mato Grosso e Matias. Tentei te esquecer, mas não deu. 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
0: Valeu, 9 horas e 2 minutos, Sueli Caboclo. Como vai, querida? Ah, coloca o seu nome no sorteio do Marmitex da Branca de Neve Marmitaria, com certeza. Agora, vamos atender a Rose do Santa Terezinha, Zeneta e Cristiano, cadeira cativa.

0: Ah, Paula Fernandes, música maravilhosa, hein? Ah, para nossa querida Maria Aparecida Martins, Além da Vida, é o nome dessa música linda. 9:09. 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Seu Vardim, tudo bem? Gisele Celestino, ai Claudinha, dia 11, aniversário da minha sobrinha Sofia. Coloca o nome aí no sorteio da Caroline, com certeza.
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2: 9:13.
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2: Nilva, como vai você, lindona, dona Naíra, Ana Castela? A gente toca, eu só quero você. Maravilha, nossa terçaneja, sertanejo bom demais. Fabiola, tudo bem aí em Botafogo, minha linda? O pessoal aí da região, Turvínia também. Jorge Matheus, para vocês, só se for sozinho.

0: São 9h20. É novidade aqui no Bom Dia RB. Toda terça agora também. Terçaneja, sertanejo bom demais. Quinta já é um sucesso. Agora de terça também tem sertanejo pra você. Aqui na RB no Bom Dia. O seu Joaquim da Demi Agrícola pediu João Mineiro e Marciano Aline. Curtiu com a gente. E você? Tá curtindo a programação? Pode pedir tua música sertaneja. Vamos faturar e a gente já volta.
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2: 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Agora, a Maria do Carmo, lindinha do Novo Lar, tá aí, Milionários é Rico a Carta. Que linda! 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
3: 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Quero mandar um beijo aí pra lindinha do Novo Lar, Maria do Carmo, que pediu essa música linda aí, a Carta. Inclusive, eu lembro muito do meu tio Valdir Ganso, ela também vai lembrar, infelizmente já partiu esse ano, tá com Deus. Mas um beijão pra ela, pra todo mundo aí do Novo Lar. 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
2: Tchau, tchau. 9:29. Daiane Bernardes, acompanhando a nossa terçaneja. Davi Lucas. Ai, Claudinha, minhas irmãs também, coloca todo mundo no sorteio. Maria Leite, minha linda, um beijo no seu coração. Muita força nesse momento delicado. Agora, nós vamos atender a Rosa Maria, querida, com César Menotti e Fabiano, presença.

0: É, música linda, Mato Grosso e Matias, tentei te esquecer, mas não deu. Nádia Romero, querida, quem mais tá aí, Dani, com a gente? O Tuca, o Antônio Dias, a Maria Aparecida do Pedro Maia, Gilberto e Gilmar, Claudinha, se der, toca aí pra gente, minhas filhas, minhas netas. Manda um alô pra Rose do Santa Terezinha, tô com saudade dela. Tá na sintonia, viu, Cleide? Ruth Silva, grande abraço, boa sorte no sorteio.
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7: 9h41.
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9: Olá, sou o treinador André Cucciaro e trago uma dica de saúde para você. Sedentarismo, um risco que quase ninguém percebe. Muitas pessoas pensam que o problema está só em não fazer exercício físico, mas o risco vai além disso. Passar muitas horas sentado, sem interrupções, também prejudica a saúde. Mesmo quem treina pode sofrer os efeitos do excesso de tempo parado ao longo do dia. Ficar muito tempo sentado está relacionado à piora da circulação, dores no corpo, aumento do cansaço, ganho de peso e maior risco para doenças metabólicas e cardiovasculares. A boa notícia é que pequenas mudanças ajudam muito. Levantar a cada hora, caminhar alguns minutos, alongar-se, atender uma ligação em pé ou trocar o elevador pela escada já são estratégias valiosas. O corpo precisa de movimento frequente, não apenas de um treino isolado. Saúde não é só treinar, é também interromper o excesso de mobilidade. Mexa-se mais e cuide melhor do seu dia. Essa foi a dica de hoje e a qualquer momento eu trago uma nova dica de saúde para você.
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7: 9 horas e 43 minutos é o seguinte, pessoal. Ah, a Priscila do Primavera tá aí acompanhando a gente, a Márcia Furquim, inclusive na nossa terçaneja, ela falou que tal do Duque Dalvan, Rastros na Areia. Dando tempo a gente toca. E é o seguinte, nós já vamos fazer o sorteio agora, porque CPFL realizando um trabalho, né? Já estava avisado aqui na frente da rádio. Provavelmente vai ter uma queda de energia, coisa rápida, mas vai ter. Vai que acontece isso daqui a pouquinho, né? Já vamos fazer o sorteio então, pessoal. Vamos lá? Ah, Marida Ides, bom dia, lindona. Dani mexendo bem os papéis pra gente sortear o Marmitex da Branca de Neve Marmitaria. 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Vamos atender agora o Aparecido Antônio Alves, lá do Tropical. Antônio Gabriel, chinelo de prego.
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0: Ai, franguinho na panela com Guilherme Santiago, é tudo de bom. Edson Rodrigues, quem indicou esse sucesso, né? Olha, gente, nós vamos pro Momento Gospel daqui a pouquinho. A Daiane Bernardes também pediu Ana Castela. Já pediram Ana Castela, você vai curtir, viu, Daiane? Com certeza, né? Grande abraço a todos os nossos ouvintes. E a gente já volta com Momento Gospel, que vai estar maravilhoso, viu?
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1: 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Vamos para o momento gospel de hoje. Um beijo no coração de cada ouvinte evangélico. Zion Tariel, mesmo depois da queda.
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1: Pontualmente 10 horas em Bebedouro, Celinha Alvim está curtindo a programação. Inclusive a filha dela, Beatriz, faz aniversário neste mês de junho. Já está aqui no sorteio da Caroline, pessoal. Dia 26 de junho, uma sexta-feira, a gente vai estar sorteando o bolo de aniversário da Caroline do mês de junho. Você aí, que tem alguém na família ou conhece alguém especial na sua vida que faz aniversário de vida ou casamento neste mês de junho, manda o nome pra gente aqui, viu? Pelo WhatsApp da emissora, 99601-8304.
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1: 10:05.
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1: Rose Moretti, como vai você, lindona? Ótima terça. O filho Christopher vai fazer aniversário dia 18 de junho. Ah, já tá aqui no sorteio da Carolyn, viu? Felicidades a ele. Vamos atender a Nilvinha agora, Daiane Bernardes. Eu só quero você, Ana Castela, Zé Felipe. Música.

10h13 para a lindinha do Novo Lar. A Lucilene Santos está aí falando que a amiga Regina faz aniversário dia 24 de junho, já está no sorteio da Caroline. O sobrinho Everton, dia 29, dia de São Pedro, também está aqui no sorteio, né? E agora vamos atender a Cleide lá do Pedro Maia. Gilberto e Gilmar, assino com X.

0: Maria Tomásia, querida, manda o nome do priminho aí fazendo aniversário pra gente colocar aqui no sorteio, meu amor. São 10 horas e 15 minutos. Ah, terçaneja. Sertanejo bom demais.
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E a Maria Tomásia contou aí, que é o Carlos Gomes da Silva, né? O primo dela, o aniversariante deste mês, já tá no sorteio da Caroline, viu? Vamos de panda? Eu te seguro.

Areia, Duduque Dalvan, para a querida Márcia Furquim, né? O pessoal curtindo a terçaneja. Sertanejo bom demais. Daqui a pouquinho, às 11, a gente espera, se a rádio não estiver aí fora do ar por conta do concerto aí, do trabalho da manutenção da CPFL que está acontecendo aqui na região da rádio, né? A gente, assim que puder, já começa a rotativa também e vocês vão estar na sintonia com certeza. Vão curtindo aí a terçaneja. Agora tem Lauana Prado, Um Sonhador Não Precisa, Não Aprendi a Dizer Adeus.

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1: 10:33.
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1: São 11 horas e 6 minutos, rotativa hoje somente pelo rádio e talvez termine a energia aí, porque o pessoal da CPFL está realizando um trabalho aqui em frente à emissora, né? Mas enquanto der, a gente já começa e vai dar sequência na rotativa hoje, terça-feira, dia 2 de junho de 2026. Um bom dia a todos os moradores da nossa cidade, da região, da zona rural. Já está no ar, então, a edição de número 20.954 da Rotativa RB, somente pelo rádio, sem live, tá? Dia Internacional da Conscientização dos Transtornos Alimentares. Na mesa de som, Daniel Souza, Central Técnica Natan Molina, apresentação Claudinha Fran.
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1: Pastor Arthur Henrique, presidente da Câmara Municipal, faz um resumo da sessão ordinária realizada ontem na Câmara. A Sônia Paro, vice-diretora da CEMEI Amélia Santana Lopes no Centenário, vai falar aqui na rotativa sobre a justiça restaurativa. Sebrae Comunidades promove capacitação em finanças para empresários de Bebedouro. E o Marco Aurélio Teodolino, que é consultor do Sebrae, dá mais detalhes. Silvio Renato Barbosa, o Silvinho da garagem municipal, né, diretor, vai falar pra gente sobre a limpeza das praças da nossa cidade que eles vêm realizando. Vamos conferir também na edição de hoje da Rotativa RB, o boletim policial, as notícias do Brasil e do mundo com Alexandre Ricarte, o Time News, as informações do esporte com o apresentador De Luca e os destaques do dia, comentados nos 5 minutos com o Alexandre Garcia. Quem está acompanhando a gente aí pelo rádio, manda um oi pra gente pelo WhatsApp da emissora 996018304.
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0: Recuperados Uniodonto Carlos Augusto Baggio Esteves e Guilherme André Del Arco Ramírez.
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0: São 11 horas e 12 minutos e a Mega Sena pode pagar 16 milhões hoje, pessoal, em plena terça-feira. Sorteio às 9 da noite de hoje em São Paulo, então. Todo mundo apostando na Mega, R$6 apenas aposta aí. É, a Celinha do Novo Lar tá acompanhando a rotativa pelo rádio, a Luzia Silva também. Quem mais tá aí, Dani? Roger Pipas, querido. Fabiola Prata em Botafogo, né? Temos também a Lázara, grande abraço. Ah, e agora nós vamos já ouvir o presidente da Câmara Municipal, porque ontem teve sessão e o Arthur Henrique é o presidente, o pastor, né? E ele faz um resumo pra gente do que foi falado ontem. É com você, Arthur.
2: Muito bom dia a todos os ouvintes da Rádio Bebedouro. Ontem tivemos a 17ª sessão ordinária da Câmara Municipal de Bebedouro. Tivemos na abertura da sessão de ontem a senhora Sônia Maria de Oliveira Paro para fazer uso da palavra e falar sobre o anteprojeto que institui a Política Municipal de Justiça Restaurativa no município de Bebedouro. Cria o Programa Municipal de Justiça Restaurativa e dá outras providências pelo prazo de 10 minutos em conformidade com o artigo 249 do regimento interno desta Casa de Leis. Foi um grande prazer poder receber a senhora Sônia Paro para fazer uso da palavra e falar deste projeto que institui a Política Municipal de Justiça Restaurativa do município de Bebedouro, que será encaminhado ao prefeito municipal. Tivemos também na ordem do dia o projeto de resolução 07/2026, de autoria da mesa diretora, que altera a resolução 191 de 3 de abril de 2023, que dispõe sobre o credenciamento de instituições financeiras interessadas em serem consignatárias em folha de pagamento no âmbito da Câmara Municipal de Bebedouro e da outras providências. Tivemos também o Decreto Legislativo 14/2026, de autoria da mesa diretora, que renumera e acrescenta parágrafo ao Decreto Legislativo 287, de 13 de dezembro de 2005, do Decreto Legislativo número 670, de 13 de maio de 2024, e ao Decreto Legislativo 688, de 10 de março de 2025, e altera artigo, renumera e acrescenta parágrafo ao Decreto Legislativo número 404, de 25 de março de 2013, que especifica e dá outras providências. Esse posicionamento da mesa é em conformidade com a aprovação de todos os vereadores, foram acrescentados esses projetos que indicam pessoas para títulos na Câmara Municipal, onde tinha pessoas que indicava 10 pessoas, 5 pessoas, então esse ficou novamente designado que na Câmara Municipal o vereador poderá indicar uma pessoa e uma entidade, uma ONG ou uma empresa poderá indicar apenas uma pessoa. Também houve o projeto de decreto legislativo 15/2026 de autoria do vereador Otávio Manzi, PL, que concede o título de cidadão benemérito ao senhor Rogério Antônio Azevedo, que especifica, foi aprovado também por unanimidade, e o decreto legislativo 16/2026 de autoria do vereador Paulo Bola, que concede o título de embaixador cultural maestro emérito Claudinei Alves de Oliveira à gravadora e produtora audiovisual Ghetto Beats, que especifica e dá outras providências. Esses foram os projetos apresentados na sessão da Câmara dessa noite, na 17ª sessão ordinária da Câmara Municipal de Bebedouro.
0: Inclusive, obrigada, pastor Arthur Henrique. Nós fomos até a Sônia Paro também buscar mais informações sobre o que é a justiça restaurativa. A Sônia Paro, ela é vice-diretora da CEMEI Amélia Santana Lopes, lá no Jardim Centenário, e ela fala pra gente. Vamos ouvi-la.
3: Bom dia a todos os ouvintes da Rádio Bebedouro. Hoje queremos conversar com vocês sobre um tema muito importante para a nossa cidade: a justiça restaurativa em Bebedouro. Bebedouro, nossa querida cidade coração. A história da justiça restaurativa em nosso município começou graças à iniciativa da doutora Laís e doutor Herbert, promotores públicos de Bebedouro, que buscaram uma forma de contribuir para a construção de uma sociedade mais humana, acolhedora e consciente. A partir dessa iniciativa, diversos setores da comunidade foram convidados a participar de encontros e reflexões sobre o tema. Desses encontros, nasceu o Grupo Gestor da Justiça Restaurativa de Bebedouro, que realizou sua primeira capacitação de forma online, por meio do Ministério Público. Posteriormente, o mesmo grupo participou de uma capacitação presencial, realizada com o apoio da Prefeitura Municipal de Bebedouro, por meio do prefeito Lucas Serem. Mas, afinal, o que é a justiça restaurativa? Ela é uma prática desenvolvida principalmente por meio de círculos de diálogo, nos quais cada pessoa tem a oportunidade de falar e, principalmente, de ouvir o outro. Nesses círculos, buscamos compreender as situações vividas, os impactos causados e a possibilidade de reparação. É importante destacar que a justiça restaurativa não significa passar a mão na cabeça de quem erra. Pelo contrário, seu objetivo é impedir que o erro continue causando sofrimento e destruindo vidas. Punir pode gerar medo por algum tempo. Restaurar gera consciência, responsabilidade e transformação. Precisamos compreender que cada conflito não resolvido gera custos para a sociedade. Esses impactos aparecem na saúde, na segurança pública, na educação e também dentro das famílias. Por isso é tão importante restaurar relacionamentos e fortalecer os vínculos comunitários. Nosso objetivo é construir uma verdadeira cultura de paz em Bebedouro, envolvendo toda a sociedade nesse processo. Queremos que cada cidadão possa participar da construção de caminhos restaurativos para a nossa cidade. Neste sentido, estamos encaminhando um projeto de lei para instituir a política municipal da justiça restaurativa no município de Bebedouro. Contamos com o apoio de toda a sociedade para transformar essa proposta em uma realidade concreta, capaz de promover mais diálogo, mais responsabilidade e mais paz para todos. Muito obrigada pela oportunidade de compartilhar esse tema tão importante com vocês. Juntos podemos construir uma Bebedouro cada vez mais humana, participativa e restaurativa.
0: Obrigada, viu, Sônia Paro, pelas informações aí sobre a justiça restaurativa e sucesso nesse projeto maravilhoso. 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
4: Olá, ouvintes da Rotativa RB, aí sob o comando de Claudinha Fran e Daniel Souza, tanto pelo rádio quanto pelas redes sociais. Eu tô de volta na

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1: 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Vamos para o Time News. Primeira edição, as notícias do Brasil e do mundo com Alexandre Ricardo.
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3: Olá, tudo bem? Eu sou Alexandre Ricardo. Está começando mais uma edição do Time News. Vamos às informações. Migração deve reduzir prazo para negociar dívidas do FGTS. Trump designa novo embaixador dos Estados Unidos no Brasil. Correios registram prejuízo de R$3,2 bilhões no início de 2026. Trump anuncia acordo para barrar ataques entre Israel e Hezbollah no Líbano. Está começando o Time News.
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3: A cobrança das dívidas do FGTS vai mudar. Os débitos inscritos na dívida ativa do fundo vão migrar para a PGFN, Procuradoria Geral da Fazenda Nacional. A ideia é reduzir o tempo de negociação e tornar o processo mais eficiente. Com a mudança, vai ser possível pagar dívidas usando até 20% do saldo do FGTS pelo programa Desenrola 2.0. Hoje, os dados de arrecadação chegam à Procuradoria com cerca de 60 dias de atraso. Com a integração dos sistemas, essas informações vão ser acompanhadas quase em tempo real. Em 2025, a PGFN recuperou R$1,9 bilhão em cobranças do FGTS. Os números de 2026 ainda não estão fechados e só estão disponíveis até março. Donald Trump indicou Daniel Pérez para ocupar o cargo de embaixador dos Estados Unidos no Brasil. A indicação ainda vai ser analisada e precisa passar pela aprovação do Senado americano. Desde a mudança de governo nos Estados Unidos, a embaixada em Brasília estava sendo tocada por um encarregado de negócios, que é quem assume o posto na falta de um embaixador oficial. Daniel Pérez é político republicano e presidente da Câmara dos Representantes da Flórida. Nos Estados Unidos, é prática comum indicar políticos ou pessoas de confiança do presidente para assumir postos diplomáticos, diferente do Brasil, onde embaixadores são diplomatas de carreira. Os Correios fecharam o primeiro trimestre de 2026 com um prejuízo de R$3,16 bilhões, quase o dobro do rombo registrado no mesmo período do ano passado. A estatal teve queda no faturamento de seus principais serviços, como encomendas e mensagens, mantendo uma sequência de contas no vermelho que vem desde 2022. Para tentar se recuperar, a empresa conseguiu reduzir os custos com funcionários e produção, ajudado por um programa de demissão voluntária feito anteriormente. No entanto, o resultado final foi muito prejudicado pelo aumento de despesas financeiras e pela inclusão de uma dívida de R$1,06 bilhão com processos trabalhistas. Esse valor havia sido retirado do balanço pela gestão passada, mas voltou a ser contabilizado após cobranças do Tribunal de Contas da União, TCU. O presidente americano Donald Trump anunciou que Israel e o Hezbollah aceitaram

0: Para interromper os ataques mútuos após conversas telefônicas com as lideranças de ambos os lados. A declaração tenta estabelecer uma trégua temporária em meio a um cessar-fogo que já vinha sendo constantemente desrespeitado desde abril. Apesar do anúncio, a situação na região continua tensa. Israel emitiu alertas para que civis deixem o sul de Beirute antes de novos bombardeios, enquanto o Irã suspendeu negociações indiretas até que os ataques cessem. O conflito no Líbano, ligado à guerra com o Irã, já provocou o deslocamento de mais de 1 milhão de civis e deixou milhares de mortos. Novas reuniões entre representantes de Beirute e Tel Aviv estão agendadas para esta semana em Washington para tentar avançar em um acordo definitivo.
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2: 11 horas e 26 minutos, rotativa hoje somente pelo rádio. Um beijo no coração de cada ouvinte. 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
2: É isso aí, Viviane, VIH Colchões, é para lá que você vai. 11h27, breve intervalo, e a gente já volta falando aí, né, dessa limpeza que vem acontecendo nas praças da nossa cidade, com água de reuso, daqui a pouquinho.
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2: 11 horas e 33 minutos, ótima terça a todos. 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
2: 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Aproveite, 11h36. Zoraide, acompanhando a gente pelo rádio na Rotativa RP. Dona Maria Prata também. Quem mais está aí acompanhando? Manda um oi no WhatsApp da emissora 99601-8304. Vamos ouvir o Silvinho agora. É o Silvio Renato Barbosa, que é o diretor da garagem municipal. Ele vai explicar aí sobre essa limpeza das praças que vem acontecendo na nossa cidade. É com você, Silvinho.
14: Bom dia, Claudinha. Bom dia a todos os amigos e ouvintes da Rádio Bebedouro. Quem fala é o Silvio, da garagem municipal. E mais uma vez estou aqui para trazer informações importantes da nossa Prefeitura Municipal de Bebedouro. A Prefeitura vem realizando nessas últimas semanas a lavagem de praças com água de reuso, uma medida que contribui para a limpeza do espaço público de forma consciente e sustentável. Além de preservar a água potável, a ação ajuda a remover resíduos, sujeiras e restos de alimentos que acabam atraindo pombos e outras aves para o local. Têm sido feitas ações nas praças do Museu, na Praça da Matriz, na Praça da Concha Acústica, na Praça do Fórum Antigo, na Praça Monsenhor Aristides, que é a Praça da Prefeitura, na Praça da Santa Casa, assim como também nas ruas do nosso comércio central. A higienização periódica é uma das formas de amenizar os problemas causados pela grande concentração de pombos, melhorando as condições de uso da praça para a população e reduzindo os riscos relacionados à saúde pública. O trabalho faz parte de um conjunto de ações voltadas à conservação dos espaços públicos, como reformas, limpezas, jardinagem e podas de árvore, garantindo um ambiente mais limpo, agradável, seguro para todos os munícipes. E é uma preocupação constante do nosso prefeito. As ações acontecem no período diurno e nas últimas semanas foi intensificado no período noturno. Iniciou-se uma equipe de serviços noturnos, facilitando o trabalho na região central, onde, no período diurno, tem grande fluxo de veículos e pessoas. E no período noturno, fica mais fácil e mais tranquilo, facilitando a limpeza até mesmo dos estacionamentos. Certamente, muitos munícipes já viram essas ações em vários pontos da cidade e na região central, principalmente. Além da limpeza, tem sido feita a irrigação das árvores plantadas nos canteiros centrais de várias avenidas da nossa cidade. Essas ações continuarão por tempo indeterminado, lembrando, mais uma vez, que é utilizado água de reuso. A Prefeitura reforça ainda a importância da colaboração da população, descartando corretamente os resíduos e restos de alimentos, contribuindo para a manutenção e limpeza e do bem-estar coletivo. Qualquer dúvida, estaremos à disposição e o munícipe pode entrar em contato com o telefone da garagem municipal no 3344-5100. Gostaria de agradecer a você, Claudinho, mais uma vez pela oportunidade. Muito obrigado a todos e uma ótima terça-feira.
2: Ô, Silvinho, sucesso aí, boa sorte, viu? Grande abraço a toda a sua equipe. A Rose tá aí no Santa Terezinha acompanhando a gente também. E agora nós vamos falar do Sebrae Comunidades, que vai promover uma capacitação em finanças para empresários aqui de Bebedouro, né? 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
2: Obrigada, Marco Aurélio Teodolino. 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Agora, nós vamos com notícias da polícia, né? Nós temos um flagrante de tráfico de drogas. A equipe da Polícia Militar de Bebedouro, durante patrulhamento pelo bairro Pedro Pascoal, realizou a prisão em flagrante de um indivíduo por tráfico de drogas. Os policiais patrulhavam uma via conhecida por denúncias e ocorrências relacionadas ao comércio ilegal de entorpecentes, quando avistaram um suspeito que tentou se evadir ao perceber a presença da equipe. E após acompanhamento e abordagem, foi realizada uma busca pessoal, sendo localizados em sua posse 37 microtubos contendo cocaína, além de um aparelho celular. E diante dos fatos, o indivíduo foi conduzido ao plantão policial, onde a ocorrência foi apresentada à autoridade de polícia judiciária. E após análise dos fatos, foi ratificada a prisão em flagrante pelo crime de tráfico de drogas, permanecendo indiciado à disposição da justiça. Mulher é atacada a facadas no meio da rua em Morro Agudo, gente. Uma mulher ficou ferida após ser atacada a facadas em Morro Agudo. O ataque aconteceu no cruzamento da rua José Antônio da Silveira com a rua Rui Barbosa e foi registrado um vídeo por uma testemunha que estava no local. A vítima sofreu vários ferimentos na região das costas e no pescoço. Após as agressões, a mulher foi socorrida e encaminhada para atendimento médico no hospital do município e o estado de saúde atualizado não foi divulgado. A suspeita de cometer o crime fugiu do local logo após o ataque. Até a última atualização desta reportagem, não havia sido encontrada. A Polícia Civil informou que a agressora já foi identificada, mas a identidade não foi divulgada. Nas imagens gravadas, é possível observar aí, né, o momento em que a suspeita atingiu a vítima repetidas vezes com a faca no meio da rua em Morro Agudo, e a faca usada no crime foi apreendida. A Polícia Civil irá investigar as circunstâncias. Temos notícias aqui de um júri que condena a PM a 48 anos de prisão por morte de jovem vítima de bala perdida na saída de casa noturna em Ribeirão Preto. Aconteceu isso. O tribunal do júri condenou, então, segunda-feira ontem, a 48 anos de prisão em regime inicial fechado, o policial militar Maicon Oliveira dos Santos, acusado de matar Júlia Ferraz Signoreto, de 27 anos, vítima de bala perdida, quando saía de uma casa noturna em Ribeirão Preto, isso em 2023. O policial foi condenado aí por dupla tentativa de homicídio e homicídio consumado qualificados. Santos chegou a ser preso à época do crime, o policial, né, mas respondeu ao processo em liberdade e seguiu trabalhando na corporação em serviços administrativos. Após a condenação, no entanto, ele saiu preso do fórum em Ribeirão Preto e foi encaminhado para o presídio militar Romão Gomes, na capital paulista. A defesa disse que irá recorrer da decisão. O julgamento teve início na manhã de ontem, terminou por volta das 11 da noite de ontem, no Fórum de Ribeirão Preto. Ao todo, 5 testemunhas de defesa e 5 de acusação foram ouvidas, além do advogado do réu e da promotoria. Advogado da família de Júlia, Maurício Lins Ferraz, diz que o réu nunca manifestou arrependimento. A defesa do policial alega que ele agiu em legítima defesa. Segundo o advogado João Carlos Campanini, Santos atirou contra uma dupla de moto que tinha tentado assaltá-lo. O caso aconteceu na madrugada do dia 14 de agosto de 2023, na Avenida Independência, uma das mais importantes de Ribeirão Preto. Câmeras de segurança registraram o momento em que o policial parou de moto ao lado de 2 homens, também de moto. Eles pareceram, assim, discutir. Marcon sacou a arma e fez vários disparos quando a dupla acelerou o veículo. No momento em que o policial atirou, um casal passava pelo canteiro central da avenida por trás dos dois homens na moto e foi neste momento que Júlia acabou atingida. O tiro perfurou o pulmão e coração da jovem e ela morreu no local, infelizmente. Vamos agora, o Devanir do Alvorada com a gente também acompanhando. Vamos agora para as últimas do esporte com o apresentador De Luca. Vamos lá.
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16: E aí, tudo certinho? Tudo bem? Bora chegar por aqui com mais uma edição das últimas do esporte. Comigo, De Luca, todas as informações sobre o mundo da bola. Já aumenta o som, tamo junto nesse 2 de junho, aqui na melhor rádio do seu rádio.
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16: A seleção brasileira decolou na noite de ontem rumo aos Estados Unidos para a Copa do Mundo. O voo saiu às 23 horas e 1 minuto do Aeroporto Internacional Tom Jobim, no Rio de Janeiro. O embarque teve um atraso por causa do longo protocolo no aeroporto, que incluiu uma sessão de fotos dos atletas com uma aeronave da patrocinadora da CBF. Antes de ir ao aeroporto, a delegação participou de uma programação de despedida na sede da CBF na Barra da Tijuca, com visita ao Museu da Seleção e um corredor de recepção dos colaboradores. Nos Estados Unidos, o time vai treinar no CT do New York Red Bulls. Antes da estreia, o Brasil enfrenta o Egito em amistoso no dia 6 de junho em Cleveland, às 7 horas da noite. A estreia na Copa do Mundo está marcada para o dia 13 de junho contra o Marrocos, também em Nova Jersey.
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16: Ponte Preta e Botafogo de São Paulo empataram em 0-0 na noite de ontem, no Moisés Lucarelli, em Campinas, fechando a 11ª rodada da Série B do Brasileirão. O jogo ficou mais complicado para Ponte Preta ainda no primeiro tempo, quando Diego Tavares foi expulso por uma cotovelada em Patrick Bray, aos 32 minutos, deixando a Macaca com um jogador a menos. O Botafogo de São Paulo dominou com quase 70% de bola e 29 finalizações. Mas apenas 4 foram no alvo sem conseguir marcar. Com o resultado, o Botafogo chegou a 10 pontos, saiu do Z4 e foi para 16º, à frente do Avaí pelo saldo de gols. A Ponte Preta ficou com 8 pontos e permanece como vice-lanterna, mas pelo menos encerrou uma sequência de 4 derrotas seguidas.
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16: Já o Atlético de Minas anunciou ontem que fechou acordo com o zagueiro Léo Duarte, de 29 anos. O jogador estava na Turquia, onde atuou em 205 jogos. Com 2 gols e 5 assistências. O contrato com o Galo tem duração de 3 anos e meio, mas a assinatura definitiva depende dos exames médicos marcados para meados de junho. Revelado pelo Flamengo, Léo Duarte foi vendido ao Milan em 2019. Teve pouco espaço no clube italiano e foi emprestado. Com um contrato na Turquia encerrado no último domingo, dia 31, o jogador está livre. Se aprovado nos exames, será o primeiro reforço do Galo para o segundo semestre. Tô de volta daqui a pouquinho, já trazendo muito mais por aqui. Fique ligado.
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2: 11h48. Falando de esportes, o secretário de esportes de Bebedouro, Esporte e Lazer, né? É o Luciano Rebelato. Ele quer agradecer aos participantes da Olimpíada do Trabalhador 2026, mandou uma mensagem aqui pra gente, que a Olimpíada do Trabalhador de Bebedouro foi o primeiro grande evento em comemoração aos 50 anos de ginásio de esporte Sérgio Batista Zaccarelli. Foram 26 dias de competições, de grandes emoções e de integração entre as empresas e os atletas. Ele quer agradecer a comissão organizadora do evento, as 31 empresas inscritas, a arbitragem, aos atletas, ao público, aos funcionários da prefeitura, aos funcionários da Secretaria Municipal de Esporte e Lazer, a Guarda Civil Municipal, a direção da Escola Augusto Vieira, a direção do CPP, que é o Centro do Professorado Paulista de Bebedouro, a direção da Escola Estélio Machado Loureiro, a Arena Lime aí, né? A Neotec Soluções, ao prefeito Lucas Serem, pelo constante incentivo ao esporte, pelo apoio fundamental para que a Olimpíada do Trabalhador fosse realizada com excelência. O empenho e a colaboração de todos foram essenciais, disse ele, para promovermos um evento vitorioso, fortalecendo os laços entre as empresas, incentivando a prática esportiva e proporcionando momentos de confraternização e integração. Muito obrigado por jogarem junto conosco e por tornarem a Olimpíada do Trabalhador de Bebedouro um verdadeiro sucesso. Parabéns, Luciano Rebelato, Serginho, toda a equipe aí, grande abraço. Fernandinho Eletricista, como vai você, querido? Obrigada pelo carinho, pela audiência. Breve intervalo e a gente já volta com mais informações.
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5: São 11 horas e 54 minutos. Nós estamos com live aberta agora, viu, pessoal? Além do rádio, a live também para o pessoal aí entrando, participando, mandando um bom dia, um boa tarde, né? São 11h54.

0: vinílico, ele é de borracha.
1: Ele é de borracha.
0: Ele pode ser tanto clicado ou colado.
1: Nossa, tem, fica lindo, né?
0: Fica top demais.
1: Fica.
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1: Nós temos aí a Maristela Duarte acompanhando na live esse bate-papo, fora os ouvintes do rádio, né? A Fabiola Prata em Botafogo, Maria Leite Querida, no Casa Grande, a Ruth Silva, o Antônio Dias está com a gente, a Devani Hermenegildo no Alvorada, o Sérgio Casimiro, a Márcia Furquim, e temos aí na live também, para vocês aí que ainda não conhecem, apesar que muita gente conhece, há mais de 10 anos ali no shopping, né? 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
1: 12 horas e 3 minutos, breve intervalo, a gente já volta na rotativa.
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1: São 12 horas e 12 minutos. Ótima tarde a todos de terça-feira. Semaninha mais curta, feriadão na quinta. Sandrinha Gaudêncio está com a gente na live da Rotativa. João Carlos Fonseca. Às vezes é Merquides do Cláudio, a Irani também pelo rádio. Ah, pelo rádio tem muitos ouvintes. Bebedouro, região, zona rural. E olha, Bebedouro se destaca na geração de empregos e conquista ranking estadual e nacional. A Prefeitura de Bebedouro celebra mais um importante resultado para a economia local, né? O relatório de inteligência econômica, elaborado com base nos dados aí do CAGED, que é o Cadastro Geral de Empregados e Desempregados, referentes ao primeiro quadrimestre deste ano, aponta o desempenho positivo do município na geração de empregos formais, com destaque em diversos segmentos econômicos. O levantamento do Observatório Econômico demonstra a força e a diversidade da economia bebedourense, com resultados expressivos nos setores do agronegócio, indústria, comércio e prestação de serviços. E entre os destaques estaduais, Bebedouro conquistou a primeira colocação na geração de empregos nos segmentos de manutenção, reparação de máquinas e equipamentos para agricultura e pecuária, comércio atacadista de vidros, aí, espelhos vitrais, né? O município também alcançou segunda posição na fabricação de outros produtos do fumo e no comércio varejista de plantas e flores naturais. Outras atividades também apresentaram excelente desempenho, colocando Bebedouro entre os três primeiros colocados do estado, como produção de laminados de alumínio, serviços de agronomia e consultoria às atividades agrícolas e pecuárias, obras de irrigação, cultivo de manga, fabricação de roupas de proteção e segurança, produção de filmes para publicidade e fabricação de cigarrilhas e charutos. No cenário nacional, Bebedouro alcançou a segunda colocação na geração de empregos em manutenção e reparação de máquinas e equipamentos para agricultura e pecuária. O município também conquistou quarta posição nacional nos segmentos de comércio varejista de plantas e flores naturais, produção de laminados de alumínio e comércio atacadista de vidros, espelhos e vitrais. Os resultados reforçam a força da economia local, a capacidade de atração de investimentos e a geração de oportunidades para a população, consolidando o Bebedouro como uma referência regional em desenvolvimento econômico e criação de empregos. Viva Bebedouro, né? Que cresça cada dia mais. Edson Souza, como vai você? Grande abraço, querido. Vamos agora para o Time News, segunda edição, as notícias do Brasil e do mundo com Alexandre Ricardo.
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17: Olá, tudo bem? Eu sou Alexandre Ricardo e está começando mais uma edição do Time News. Vamos às informações. STF analisa nova prorrogação das regras de distribuição do Fundo de Participação dos Estados. Bolsonaro tem limitação no ombro e restrições médicas após cirurgia. Gilmar Palosa, Fórum de Lisboa, reúne autoridades brasileiras em Portugal. MEI, que perdeu prazo da declaração anual, ainda pode regularizar situação. Está começando o Time News.
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17: O Supremo Tribunal Federal volta a analisar mais uma prorrogação das regras de distribuição do Fundo de Participação dos Estados, o FPE. Esse fundo é responsável pelos repasses da União para os estados e o Distrito Federal. O problema é que essas normas já foram declaradas inconstitucionais pelo próprio STF em junho de 2023, mas continuam valendo porque o Congresso Nacional ainda não aprovou uma nova lei para substituí-las. A ministra Carmen Lúcia chegou a autorizar a aplicação das regras por mais 90 dias a partir de março deste ano, mas esse prazo agora se encerra e o caso retorna ao plenário do tribunal. A Constituição já obrigava o Congresso a definir novos critérios de distribuição do fundo, mas essa obrigação segue descumprida, gerando uma série de prorrogações seguidas de normas que o próprio STF considerou inconstitucionais. O ex-presidente Jair Bolsonaro apresentou rigidez articular e limitação de movimentos no ombro direito 4 semanas após passar por uma cirurgia no local. Relatórios médicos enviados ao STF indicam que ele ainda não foi liberado para a fisioterapia ativa, realizando apenas uma sessão semanal com movimentos passivos. Além do problema ortopédico, os exames apontaram episódios de refluxo gastroesofágico, soluços recorrentes e instabilidade crônica no equilíbrio, exigindo cuidados para evitar quedas. Atualmente, com 71 anos, Bolsonaro cumpre pena de 27 anos e 3 meses de prisão por crimes que incluem tentativa de golpe de Estado. Ele permanece em regime de prisão domiciliar humanitária desde o fim de março, medida concedida após ele contrair uma broncopneumonia bacteriana. Teve início ontem, segunda-feira, em Portugal, a 14ª edição do Fórum de Lisboa, evento jurídico apelidado de Gilmar Palosa, em referência ao seu criador, o ministro do STF, Gilmar Mendes. O encontro reúne ministros, governadores, parlamentares e empresários para debater temas como tecnologia, democracia e economia no ambiente da Universidade de Lisboa. O fórum tem gerado forte repercussão no Brasil devido ao uso de verbas públicas para custear diárias de servidores e a revelação de que bancos privados patrocinaram eventos paralelos em edições anteriores. Entre os palestrantes previstos, o ministro Flávio Dino cancelou sua participação de última hora após sofrer um acidente doméstico e ser vetado para voos longos. O encerramento das atividades está previsto para amanhã, quarta-feira. Os MEIs que perderam o prazo de entrega da declaração anual ainda podem enviar o documento pelo Portal do Empreendedor. A entrega em atraso gera uma multa automática com valor mínimo de R$ 50,00 e o boleto deve ser pago na data indicada para evitar juros. Vale lembrar que mesmo quem não teve movimentação financeira ou faturamento no ano passado é obrigado a enviar a declaração com os valores zerados. O preenchimento é feito informalmente, o faturamento bruto e se houve contratação de funcionário no período. Caso o empreendedor continue irregular, ele corre o risco de ter o CNPJ cancelado, perder direitos previdenciários e ser impedido de emitir notas fiscais.
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1: 12 horas e 18 minutos, Márcia Arruda Rodrigues Rustes. Ai, foi pra São Paulo, devia estar um frio lá, hein? Fui buscar um friozinho lá, já voltei, viu, Claudinho? Hoje amanheceu frio aqui também, né? É, agora vamos para as últimas do esporte com o apresentador De Luca, vamos lá?
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18: Gol! Estamos de volta no seu rádio com mais informações. De volta às últimas do esporte.
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18: Fred, meia de 33 anos, assinou contrato com o Atlético de Minas válido até 2029. O Galo agora negocia com o Fenerbahçe uma compensação financeira para concluir a contratação do jogador. A diretoria do Galo e o jogador chegaram a um acordo por contrato até 2029, com possibilidade de ampliação por mais uma temporada. A proposta alvinegra inclui salário igual ao que Fred recebe na Turquia. Fred tem contrato até o meio do ano que vem e a expectativa é de que as negociações caminhem nos próximos dias, após a eleição no clube turco, que deseja compensação financeira pela liberação imediata.
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18: Matheus França está encerrando sua passagem pelo Vasco. O jogador estava no clube carioca por empréstimo e o contrato termina no fim do mês. Depois disso, ele volta para o Crystal Palace, clube inglês dono do seu passe. A passagem do atleta pelo Vasco não empolgou. Com a saída de uma Matheus França, o clube fica com espaço aberto para buscar um novo investimento e reforçar o elenco nessa posição.
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18: O atacante Alejo Vélez chegou ao Bahia e logo na chegada declarou estar muito feliz com a nova oportunidade. O jogador argentino vai reforçar o elenco do tricolor baiano. Antes de bater o martelo e assinar com o clube, Vélez revelou que tem uma conversa com o Sanabria, que pesou na hora de escolher o Bahia como seu novo destino no futebol. O Bahia entrou em acordo com o Tottenham ainda em fevereiro, em investimento que gira em torno dos 9 milhões de euros, 56 milhões de reais à época. Tô de volta amanhã trazendo mais informações por aqui. Tudo o que rola e acontece no mundo da bola, você fica sabendo primeiro aqui na Melhor. Abração do Deluca, ótima terça-feira, fiquem com Deus e até a próxima. Tchau, tchau, valeu.
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4: 12 horas e 27 minutos. Hoje o dólar comercial está custando R$5,03. O dólar turismo R$5,19. Cotação do euro R$5,86. O grama do ouro R$730,28. E Bitcoin, a moeda digital, R$340.599,30.
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5: A região sudeste terá uma terça-feira de tempo instável e temperaturas mais amenas devido à atuação de uma frente fria e à circulação de umidade, segundo o IMET. A previsão indica céu nublado e chuva em áreas no litoral e do leste da região, especialmente no Rio de Janeiro e no Espírito Santo. Em Minas Gerais, há chance de chuva fraca e isolada em parte do estado, enquanto o norte e o noroeste terão tempo firme. Em São Paulo, o litoral e a faixa leste podem registrar chuva isolada, enquanto o interior segue com tempo seco. Entre as capitais, a mínima prevista é de 11 graus em São Paulo e a máxima pode chegar a 27 graus em Belo Horizonte. A umidade relativa do ar varia entre 50% e 100%. Juline Pogorzelski, o tempo e a temperatura.
4: A previsão do tempo para Bebedouro hoje, terça-feira, dia 2 de junho. O dia ensolarado, as nuvens aumentam à noite, tá? A mínima é de 12, a máxima é de 26 graus, neste momento na cidade de Coração, 23 graus. Breve intervalo e na sequência, 5 minutos com Alexandre Garcia.
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4: Olá, amigos de Bebedouro. Bom dia, ouvintes da RB88.3 FM. Bom dia, no nosso encontro de hoje eu vou fazer uma comparação entre um seminário sobre Estado de Direito e Ética que está sendo realizado em Brasília e o Fórum de Gilmar Mendes lá em Lisboa. Vou falar também sobre as oportunidades de ação contra Flávio Bolsonaro e contra o presidente Lula, né, em vistas de gastos e de ações antes das eleições. E falar sobre os cuidados que a pessoa tem que ter para descer escadas depois de mais uma morte no desembarque em Congonhas. Como vocês viram, advogados dessa associação aí de advogados pela democracia, algo assim, são advogados de esquerda, em geral filiados ao PSOL e ao PT, que viram a oportunidade óbvia de entrar com ação contra Flávio Bolsonaro por ter ido à Casa Branca, né, pedir que, ou dizer da necessidade de classificar os terroristas brasileiros de terroristas, né? Os que aterrorizam a população brasileira. Eu, inclusive, falei disso, né? Ele indo à Casa Branca, melhor deixar que o Trump faça isso sozinho, porque ele indo à Casa Branca, ele vai levantar essa possibilidade, que vai atrapalhar o registro da candidatura dele, né? Porque a lei eleitoral fala muito de não intervenção, não interferência de governos estrangeiros em eleição. Mas não adiantou falar porque, não sei, está faltando estratégia, né? Jogar xadrez e não damas. Agora, por exemplo, aí é o outro lado que está oferecendo. Lula, segundo a Gazeta do Povo, já gastou do nosso dinheiro, dos nossos impostos, do nosso trabalho, do nosso suor, 190 bilhões em bondades para ter votos para se reeleger. Aí vai subsídio para o gás, para a energia elétrica, que aumentaram de preço, não adiantou muito, subsídio para o combustível, subsídio em crédito para taxista, motorista individual de Uber, subsídio para crédito para estudante, isso estimula o endividamento também. Isenção de imposto de renda para quem ganha até 5 mil não teve grandes resultados, mas, enfim, abriu mão de arrecadação. Está dando 190 bilhões. Não sei se também é um erro que levanta a possibilidade de advogados do outro lado entrarem também na justiça, mostrando a lei eleitoral que proíbe a compra de voto, direta ou indiretamente. Assim como a gente vê o crime de quando um funcionário público recebe dinheiro, direta ou indiretamente, em troca de algum favor. Né? Não precisa ser direto, pode ser para a mulher da pessoa, pode ser para a família, pode ser para o sobrinho, pode ser de outra forma. E que a gente vê muito isso sendo praticado aqui com milhões, né? Bom, e mudando um pouquinho de assunto, uma questão mais trivial é que aconteceu mais uma vez. Aconteceu o ano passado e agora de novo. Né? No ano passado foi em São José do Rio Preto, em que um homem, ao desembarcar do avião, tropeçou no degrau da escada de desembarque e morreu. Agora em Congonhas, Né? De novo, uma senhora de 72 anos tropeçou ao descer no desembarque. Né? A descida é mais perigosa e morreu. Né? Porque provavelmente a pessoa estava com as mãos ocupadas, carregando bagagem e não pôde se segurar no corrimão. Né? Porque é essencial ficar a mão no corrimão. Né? Fica aqui a lembrança, porque ao bater com a cabeça no chão, atingiu uma região muito delicada do corpo humano e que pode paralisar o coração e o funcionamento dos pulmões na hora ali. Né? Fica só o alerta. Mas a outra questão que vale o registro, né? Está se realizando em Brasília um seminário internacional sobre direito, sobre justiça, com presença de representantes de supremas cortes de 17 países. E lá estão o presidente do STJ, o presidente do Supremo, presidente do Superior Tribunal Militar, Superior Tribunal do Trabalho, ministra Carmen Lúcia, né? E estão tratando de juízes anti-inteligência artificial, anti-redes sociais, a perda de confiança do judiciário. E estão dizendo que esse seminário, que se realiza ao mesmo tempo que o seminário lá de Lisboa, o Fórum de Lisboa do Gilmar Mendes, é o anti-Gilmar Palusa. Né? Vai ser prejudicado lá o Gilmar Mendes, os que estão no Fórum, por uma greve geral que vai haver quarta-feira. Porque o Fórum de Gilmar vai segunda, terça e quarta. Na quarta-feira, greve geral, vai parar tudo em Lisboa. Né? E interessante que estão lá Gilmar e Moraes. Dino iria também, mas fraturou o pé e não pôde ir. Mas me parece que realmente esses dois fóruns é para a gente olhar um e outro e ver que um é um evento, né? Que já foi patrocinado até pelo Vorkar, pelo Mast. E o outro é uma tentativa de buscar ética, porque ética é um dos objetivos desse seminário aqui em Brasília. Não custa comparar, porque o Supremo está todo mundo já considerando que está dividido. 5 minutos com Alexandre Garcia na RBFM é um oferecimento da agropecuária Nossa Senhora Aparecida. De Brasília para a RB88.3 FM, Alexandre Garcia.
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6: 12 horas e 45 minutos. Chegamos ao final da Rotativa RB desta terça-feira, dia 2 de junho. Amanhã, quarta-feira, véspera de feriado, estaremos aqui no Bom Dia RB, depois Rotativas 11 com muitas notícias. Continue nessa sintonia. Daqui a pouquinho o Silvinho chega para comandar a tarde contigo. 88.3 RBFM, nossa paixão é você. Tchau, tchau.
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1: Opa, que legal, boa tarde a você, menina, boa tarde a você, menino, como é que vocês estão aí? Tudo beleza, tudo legalzinho? Tô chegando, hein, tô chegando a partir de agora com muita música boa pra você, ligadinho aqui na 88.3 RBFM, a nossa paixão é você. Como é que você tá aí? Tá legalzinho? Tá de bem com a vida? Tá curtindo, né? Com certeza! Muito obrigado pelo seu carinho, pela sua audiência, pela sua companhia e até as 4 da tarde, bebê. Vamos só com música boa, legalzinho? Manda beijo, manda abraço, fique à vontade na programação 88.3 RBFM. Ah, vem pra cá que só tem coisa boa, viu? É até as 4 da tarde, meu amigo. Só música boa, só musicão de verdade pra você. E você pode mandar seu beijo, seu abraço pra quem você quiser, certinho? 99601-8304, 99601-8304 é o nosso WhatsApp aqui da RBFM, belezinha? Lembrando que hoje é dia 2 de junho, ano de 2026. Obrigado a você, tamo junto e misturado. Na mais gostosa, na mais ouvida RBFM, bora pra cima! Só música top, chegando com a minha primeira. É o Tairone, Natanzinho Lima, Wesley Safadão, Inveja do Seu Namorado. Boa tarde a você. Aumenta o som, 1 e 5.

0: Piscina de Ofélia, Luísa Souza, Alok, pra você ligadinho na melhor aí, na mais gostosa, na mais ouvida, né? Ótima tarde pra você, tá tudo bem, tá tudo legalzinho, de bem com a vida mesmo, que bom, né? Meu amigo Joaquim, DM Agrícola, meu querido, fala comigo, tudo bem comigo, contigo, fala aí, meu querido.
1: Boa tarde, seu ouvinte, meu querido.
0: E aí, rapaz?
1: Boa tarde pra nós, meu amigo.
0: Você tá
1: boa
0: bom?
1: Boa tarde a todos os ouvintes.
0: Como é que você tá?
1: Como é que você tá, meu amigo?
0: Eu tô bem, e você?
1: E tá tudo bem também, graças a Deus.
0: Que beleza, bom demais, hein?
1: Seu ouvinte, manda um musicão pra nós aí.
0: Vamos.
1: Se eu tivesse ido, Bruno e Marrone, vai pra você e pra todos os ouvintes.
0: Essa é boa, hein?
1: Essa tarde maravilhosa.
0: Maravilha, garoto. Obrigado a você pelo carinho, pela sua companhia também, né? Bruno e Marrone, se eu tivesse ido, essa é topzera demais, né? Muito legal. E, ó, muito obrigado a vocês aí pelo carinho, pela audiência, pela companhia de estarmos juntos aqui na RBFM, beleza? Chegando então, Bruno e Marrone, indicação do meu amigo Joaquim, se não tivesse ido. Ótima tarde, vai curtindo aí, vai compartilhando, vai mandando beijo, abraço, compartilhando é bom, né? Vai compartilhando aí, chama, bebê! Se eu não tivesse ido...

0: FM Agrícola, Bruno Marrone, se não tivesse ido, né? Boa tarde a você. Obrigadão aí pelo carinho, meu Joaquim. Tamo junto e misturado. Também quem tá comigo aqui, o Evandro Vandão. Tá liberado? Fala, Vandão.
1: Tá liberado?
0: Tá liberado. Como é que você tá?
1: Amigão, oh. Tô comprando a José de Camargo Luciano. Esse pro Roger, com a galera, toda conectada no Pedro Pascoal aqui, beleza, meu irmão?
0: Beleza.
1: Tamo junto. RB, tô baixando você. Tchau, obrigado.
0: É aí, garoto. Boa tarde a você. Obrigado pelo carinho, pela audiência, pela companhia, viu? Chegando aí, Zezé e Luciano. Pediu, tocou. Irmão da Lua, amigo das estrelas. RB, nossa paixão é você, bebê. Vem comigo. Chama! Chama!

0: Zezé de Camargo e Luciano, pra você ligadinho, indicação do meu amigo Roger Pipas, daqui a pouquinho também tá chegando, né? Mas agora foi um mandão, né? Eita, Silvinho, acorda pra vida. É que o Roger Pipas tá ouvindo a gente também, o pessoal lá, né, da Construção Civil, Roger Pipas, o Macalé, o João Paulo Liberato, tá todo mundo ouvindo a Ribeirão FM, que delícia, que gostoso, que legal, né? Angelinha, é Angelezinha, Angelezinha, Ângela, eu passei hoje com o motossom no Residencial Bebedouro, viu, Ângela? Tudo bem com você? Como é que você tá, Ângela? Fala comigo, fala aí.
1: Boa tarde, Silvinho, locutor.
0: Oi.
1: Top, top.
0: Você tá bem?
1: É a Ângela do Residencial Bebedouro.
0: Que legal.
1: Ô, Silvinho.
0: Oi.
1: Eu queria que você tocasse a música do Marciano.
0: Marciano.
1: Eu quero oferecer pra colega Edna, colega Regina,
0: uh-huh,
1: o colega Marcelo,
0: legal,
1: a colega Érica,
0: beleza,
1: colega

0: comigo, não sai daí não que eu volto já já com mais pra você, ó.
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2: 1h26 agora, muito boa tarde pra você curtindo a programação RBFM, a mais gostosa, a mais ouvida. Eu, Silvio César, o príncipe das tardes, né? Curtindo aqui até as 4 na sua companhia, maravilha? Bora pra cima então, que só tem música legal, música boa aí, o pessoal pedindo. A gente tá rolando aí pra você, né? O Ângela, tudo bem, Ângela? Ângela pediu, vou tocar agora o João Mineiro e Marciano, hein, Ângela? Ah, pra matar a saudade aqui, ó. Bom demais, no mesmo lugar, viu? E depois tem também o Gustavo Lima e o Gustavo Mioto e o Henrique Juliano, última música. Então vamos de primeiro com João Mineiro e Marciano, no mesmo lugar, pra você ligadinho na melhor. Boa tarde, aumenta o som aí, ó. FB, nossa paixão é você, bebê, vem!

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0: Gustavo Mioto, Henrique Juliano, última música pra você, né? Ligadinho na 88.3 RBFM. Gente, olha, a Mega Sena pode pagar 16 milhões nesta terça-feira, viu? É, hoje tem dia de sorteio da Mega Sena e fica ligado porque você pode ser o novo milionário da cidade, meu amigo, né? 16 milhões de reais. Então segura aí que eu vou pro meu intervalo comercial rapidinho. Na sequência eu volto com muito mais músicas boas pra você, beleza? E já falando da Mega Sena, pode pagar 16 milhões. Já falei isso, viu? Acorda pra vida, rapaz do céu. Tá doidinho na cabeça, menino, mas dá nada não, né? Bora pra cima então, segura que eu volto já, ó.
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2: 1h36 agora, meu amigo Edson Rodrigues, o Macalé. Ô Macalé, boa tarde, meu irmão. Como é que você tá aí? Você é o Roger, tudo legalzinho, de boa na Lagoa? Fala comigo que eu te escuto.
3: Boa tarde a todos da rádio, Bebedouro.
2: E aí, irmão?
3: FM, nossa paixão é você. Aí, Silvinho, meu parceiro.
2: Você tá bom?
3: Cadê o Nicão?
2: Cadê o Nicão?
3: O Nicão não tá na rádio. Aí, o Nico, o Nico.
2: O Nico já
3: aí,
2: entra, hein?
3: E aí, Silvinho? É. Manda pra mim aí, uma música aí do Raridade.
2: Raridade, beleza. Tá? Show.
3: Pra nós aí, ofereço pra todos os ouvintes, pro Vandão, pro Nico, pro Roger, pra minha esposa Nicole, pra todo mundo que tá ouvindo a Rádio RBFM. E o programa tá top, top, top, top!
2: Aê, menino!
3: Aí, ó!
2: Aí, ó! É nóis, moleque doido!
3: Ô, Silvinho, esqueci do cabeça de repolho!
2: Vixe Maria, o cabeça de repolho vai ficar macho, hein, velho? Esqueceu cabeça de repolho, né? O abobrinha, o tomate seco, o chuchu, a berinjela e o abacaxi. Tem que mandar pessoal, só não vai, né? Couve-flor tá ouvindo a gente, o cenoura também, né? A cebola, eita! Isso é uma feira, pra falar a verdade, né? Aí, ó! 1h38, rapidinho!
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2: Muito bem, minha amiga Nicole também tá aqui comigo. Oi, Nicole, a esposa do Macaré. Tudo bem, Nicole?
3: Adivinha, nossa paixão é você.
2: Aí, menina, tudo bem?
3: Você viu? Oh. Falta uma música fazendo favor único.
2: Único?
3: Fernandinho.
2: Fernandinho, beleza, beleza. Vai pra quem?
3: Pra todos da Rádio RB, nossa paixão é você que está escutando.
2: Valeu, Nicole, o som tá bombando lá, tá estourando falante aí, né? Que legal. Obrigadão pelo carinho, companhia, audiência, viu? Junto e misturado aqui na melhor. Bora!
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2: Tchum, bom job, live uma break. Também MC Guimê e MC da Baís do Futebol. Aperta e vem, só vem, vem, solta aí, ó. 1h41 agora. Boa tarde a você, RB. Nossa paixão é você, hein? Vem! Aí, ó!
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0: Me, MC da molecada, ó, o meu amigo aqui, o Macalé, mandou um áudio aqui falando do Belo e da Alcione cantando o hino nacional, né? Ô Macalé, o que você achou, meu amigo? Performance top, como é que é? Fala comigo que eu te escuto, fala aí.
1: Ô Silvinho, canta o hino nacional igual o Belo.
0: Olha lá, ó.
1: Minha querida Alcione, ó, rapaz, ramelou, hein?
0: Que isso, hein, rapaz? Hã?
1: Tá bom.
0: Mas tá bom, tá bom, né?
1: Hã? Canta o hino nacional, hein, mais certinho.
0: Eu, hein, não canto não, o hino nacional é uma das letras mais lindas que existe, né? Com certeza, um hino mais lindo que existe, com certeza, é o nosso hino nacional, né? Menino, pra cantar o hino tem que ter, né? É, tem que saber cantar, porque senão, menino do céu, ficou feio, né, Belo? Ô, Belo, ô, Belo, ô, Belo, ô, Belo, ô, Belo, Alcione, que isso, hein? Pelo amor de Deus, viu? Ó, a Ruth Silva tá aí ouvindo a gente, o Antônio Dias tá ouvindo a gente, a Antônia Pavini tá ouvindo a gente, o Roger Pipas tá ouvindo a gente, Roger Pipas tá ouvindo a gente, o Macalé tá ouvindo a gente, tá todo mundo ouvindo a gente aí, pessoal, hã? Mega Sena pode pagar 16 milhões nesta terça-feira, aguenta que já eu falo pra você, 1h49 agora na RBO.
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0: Que gostoso, o concurso 3013 da Mega Sena pode pagar um prêmio de 16 milhões para os acertadores das 6 dezenas, viu? O sorteio ocorre às 21 horas desta terça-feira, dia 2, na cidade de São Paulo. A aposta mínima para a Mega Sena custa R$6 e pode ser realizada também pela internet até às 20 horas, beleza? Obrigado a você pelo carinho, audiência e companhia. Aonde você estiver, no sítio, na chácara, na fazenda, aí, né, no horto, sem horto, no condomínio, sem condomínio, nos bairros, se tiver, meu amigo, né? No carro, na bicicleta motorizada, né? É nóis, tamo junto e misturado na melhor, aqui na RBFM 1h51 agora. Aguenta aí que rapidinho, tô indo no intervalo, mas eu volto já com mais pra você, ó. RB, nossa paixão é você, bebê. Aperta o play, DJ, que eu volto já.
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0: Meu amigo Roger Pipas é o cara. Fala comigo, Roger. Boa tarde, meu querido.
7: Ô, Silvinho, boa tarde.
0: E aí, rapaz?
7: Ô, Silvinho.
0: Ô.
7: Toca Trato é Trato, Cristian Ralf.
0: Trato é Trato, essa
7: falou,
0: é boa, hein?
7: Oferece pro Nicão, pro Macalé, pra todo mundo sintonizado, aí, pra Celinha, pra pra Claudinha.
0: Aí, que legal,
7: pra todo,
0: né,
7: mundo aí, Silvinho.
0: Maravilha! Ô, ô, meu amigo, você sabe que o meu programa à noite, né, o show da noite lá pelo Facebook, ele tá sendo, no caso, como é que se diz assim, receitado pelos médicos, né, pra quem tem insônia. Sabe por quê? O Nicão foi que outro dia ele começou a me ouvir lá, né, começou bem, de repente ele dormiu, acabou no final, né, da live. Olha que legal, pra alguma coisa a gente faz o povo dormir, né? Ei, Nicão, ô parceiraço, cadê o meu parceiraço, hein, rapaz, né? Então você que tem insônia, tá em dificuldade pra dormir, ouve o Silvinho à noite que você dorme rapidinho, bebê. Tamo junto, misturado na melhor, ó.
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4: Ah, que delícia! Tamo junto e misturado na melhor, na mais gostosa, na mais ouvida. Boa tarde a você. Hoje é terça-feira, bebê. Dia 2 de junho, ano de 2026. Obrigado a você pelo seu carinho, pela sua companhia, pela sua audiência, né? Tudo bem aí com você? Como é que tá aí? Tá tudo legal? Tá de bem com a vida? Aí, ó! Eita! O bicho pega, minha molecada. É nóis aqui na Minhoz, né? Bora lá. É Albatroz, é nóis, viu? Ei, ai, ai. A única música chegando pra você ligadinho na melhor, então, agora aí, ó. Com o Eduardo Costa, é a Zapequinha. Aperta o play e vem.
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1: Eduardo Costa, sapequinha, bebê. Aumenta o som aí, ó. Vem comigo. E Marcos Ibelucci, boa tarde a você. Boa.

0: Natson Ferinha!
1: 2:04, tá aí Marcos Cibelucci, Natson Ferinha, como um beijo, Raven, né? Música top pra você ligadinho na melhor, na mais gostosa, na mais ouvida. Daqui a pouquinho tem Christian Ralph, Trato é Trato, pra você ficar ligado na melhor aí, ó.
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1: Legal, 60 minutos ligadinho na RB, viu? Daqui a pouquinho tem aí o secretário de Esporte e Lazer, agradece participantes da Olimpíada do Trabalhador 2026. Meninada, eu já mando mensagem legal pra você. Fica aí, não sai daí não, fica comigo, promete?
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1: Meu amigo Fernandinho Eletricista, aí Fernandinho, boa tarde, parceiraço. Como é que você tá, meu rapaz? Tudo bem? Ligado na melhor, com certeza, né? 2:06 agora, ó. Intervalo, eu volto já já com mais pra você. Christian Ralph, tem muito mais músicas rolando pra você. Na

0: dia aí, viu? Esse é o som da 88.3 RBFM de Bebedouro, São Paulo, Brasil, bebê. Faz o seguinte, aguenta aí que eu tô chegando de volta com mais, ó.
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4: 2h13, agora chegando mais uma pra você ligado na melhor.
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1: Meu amigo Roger Pipas pediu aí Trapetato Christian Ralph, né? Aí, ó, curtiu, falou karaokê RB, né? Pessoal tava ouvindo, curtindo, cantando junto aí, que delícia. Radinho ligado aí na melhor, na mais gostosa, na mais ouvida, tá certo? E ó, mais uma pra matar a saudade, meu amigo. Essa aqui você lembra, né? É, ela mesmo, amante, Chitãozinho e Chororó. Topzera demais. Depois tem João Carreira e Capataz, prefácio. Aumenta o som aí, ó, vem comigo. RB, a nossa paixão é você, bebê, vem. Aí, ó.

0: 11:25, João Carreira e Capataz, prefácio, né, pra você, ligadinho na 88.3 RBFM. Olha, a Olimpíada do Trabalhador de Bebedouro foi o primeiro grande evento, né, em comemoração aos 50 anos do ginásio Sérgio Batista Zaccarelli. Foram 26 dias de competições, de grandes emoções e de integração entre empresas e também em atletas, né, pessoal? Quero agradecer à comissão organizadora do evento, às 31 empresas inscritas, à arbitragem, aos atletas, né? Ao público, aos funcionários da prefeitura, aos funcionários também aí, né? Da Secretaria Municipal de Esporte e Lazer, Guarda Civil Municipal, à direção da Escola Augusto Vieira, direção do CPP, Centro do Professorado Paulista de Bebedouro, à direção da Escola Estélio Machado Loureiro e Arena Lime, e também a Neotec Soluções. O prefeito Lucas Serém, pelo constante incentivo ao esporte, pelo apoio fundamental para que a Olimpíada do Trabalhador fosse realizada com excelência. O empenho e a colaboração de todos foram essenciais para promovermos um evento vitorioso, oferecendo os laços entre as empresas, incentivando a prática esportiva e proporcionando momentos de confraternização e também integração, né? Muito obrigado por jogarem junto conosco e por tornarem a Olimpíada do Trabalhador de Bebedouro um verdadeiro, né, sucesso. Até 2027, Luciano Rebelato, secretário municipal de esportes. 2h27, agora eu volto já já, não sai daí não, ó.
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1: Ô Nicole, daqui a pouquinho tem o Fernandinho, tem raridade também aí do Macalé que pediu pra gente, viu? Fica ligadinho aí, beleza? Bebedouro vence São João Batista na Liga Paulista de Futsal Sub-20. Daqui a pouquinho essas e muito mais eu falo pra você, ó.
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1: Juliano César, bem aos olhos da lua. Boa tarde, cowboy vagabundo. Aqui na RBFM, ó.
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0: 2h39, tá aí César e Paulinho, Amor Além da Vida, né? Pra você, ligadinho aqui na 88.3 RB FM, a mais gostosa e a mais ouvida. Segura aí que eu tô voltando já já com o único Fernandinho, Anderson Freire, Raridade, pra você, ligadinho aqui na melhor. Então não sai daí não, ó.
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3: Oi, uma ótima terça-feira para você. Sou Luana de Oliveira, chegando com o nosso horóscopo. Áries, Touro e Gêmeos.
1: Áries.
3: Ariano, o domínio sobre a realidade não é constante. Se alterna com os momentos em que tudo parece sair do controle. Melhor se acostumar com essa alternância, porque em última instância, só a vida está no controle de tudo. E a cor para hoje é o pink.
1: Touro.
3: Oi, Touro. Certo é aquilo que, ao ser posto em prática, produza benefício para o maior número possível de pessoas. E ao contrário, errado é tudo que, se realizado, ocorreria em detrimento de todos para beneficiar apenas um. A cor para hoje é o vermelho.
1: Gêmeos.
3: Oi, Gêmeos. Há horas em que seria melhor ter um botão que calasse a mente por decreto instantaneamente. Porque se continuar pensando, vai também continuar aumentando a tensão, sem, no entanto, encontrar nenhuma solução. Melhor não, viu? A cor para hoje é o prata. Daqui a pouquinho, Câncer, Leão e Virgem.
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1: Meu amigo, meu parceiraço, Nico! Nico, fala comigo, Nico!
2: Fala, meu parceiraço.
1: Olha aí, ó.
2: Boa tarde.
1: Beleza.
2: Tá bom?
1: Bom também.
2: Então, rapaz, a live não foi a live, não. Foi canseira, né?
1: Um pouquinho também, vai.
2: Manda um louvor pra nós aí. Sou um dos 10.
1: Beleza.
2: Com o Wagner Santos.
1: Ó, tem dois que vou rolar já, viu?
2: Manda pro Vandão.
1: Beleza.
2: Pro Roger, pro Macalé, aniversariante ontem.
1: Ô, Macalé, pô, né?
2: Pra todos os aniversariantes.
1: Nem falou nada.
2: Da semana.
1: Parabéns,
2: beleza,
1: irmão.
2: Meu amigo.
1: Show.
2: Fica com Deus, que Deus, com o Espírito Santo, continua te conduzindo com essas palavras bonitas que você
1: Amém.
2: Traz pra nós aí no
1: Imagina.
2: Dia a dia.
1: Tamo junto, viu?
2: Fechou, meu rei.
1: É nóis, parceiro.
2: Tamo junto. Manda pra todos os seus ouvintes e pra todos os pedreiros da construção civil aí.
1: Galera toda,
2: pintores,
1: né?
2: Pintores, encanamento.
1: Show de bola,
2: carpinteiro,
1: rapaziada. Isso, eletricista.
2: Estão espalhados em Bebedouro aí, trabalhando aí no dia a dia, te escutando aí.
1: Os plaqueiros,
2: beleza,
1: né?
2: Beleza, meu rei?
1: É nóis.
2: Tamo junto.
1: Boa.
2: Ó, ontem... Oh. Nós tá podre não, viu? Eu falei errado, eu tô podre. Tamo junto, meu rei.
1: Valeu, parceiraço.
2: Fica com Deus.
1: É nóis, irmão. Um abraço, obrigado.
2: Tamo na área lá da live lá em Gilbai Pente.
1: Amanhã tem mais, hein? Quarta-feira tem mais. Ixi, tá lotado de prêmio amanhã, então, ó. Chama a galera e bora pra lá, beleza? Vamos agitar nossa noite gostosa no show da noite, beleza? Valeu, meu parceiraço! Tamo junto, Nico!
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1: Bora comigo, bebê. Cola na melhor, cola na mais gostosa, cola na mais ouvida aqui, ó. Aí, ó. Só música boa pra você, bebê. Olhando aí, bora. Só música chegando topzera demais, hein? Vamos curtir a indicação da Nicole também aí do Macalé. Raridade, Fernandinho. Boa demais, hein? Solta.
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1: Anderson Freire. Raridade. Você é raridade aos olhos do Senhor, meu amigo. Creia, viu? O que tem de inveja em cima de você, Deus faz bater e cair no solo. Pisa em cima da cabeça da serpente, esmaga ela. Fechou? Vai!
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53, único Fernandinho, a indicação da minha amiga Nicole, né, Nicole? Boa tarde a você. E o meu amigo Macalé, que completou mais um aninho de vida, nem falou nada pra ninguém, né, Macalé? Mas mesmo assim, meu irmão, parabéns, saúde e paz pra você. Sabe, hoje eu tava analisando um pouquinho a minha vida. Vou falar de mim um pouquinho, rapidinho, só pra você ter uma ideia, né? O que eu passei, o que eu vinha passando, o que eu estou passando. Hoje eu paro, analiso a minha vida. O que eu fiz de bom, o que eu fiz de mal e o que eu posso fazer. O que eu consigo fazer, o que eu vou fazer e o que eu quero fazer. O querer é meu, não é verdade? As decisões são minhas. Então tudo na vida é assim. Você tem um valor. Esse valor para Deus, ele é imenso. Não tem preço. O amor de Deus por você então, meu amigo, é infinito. Tanto que Deus te ama, tanto que Deus te quer, tanto que Deus te abençoa. A nossa vida, ela é uma roda gigante. Hoje estamos embaixo, amanhã estamos no meio, depois estamos em cima. Mas mantenha sempre a sua humildade, a sua simplicidade. Não deixe que o sucesso afete a sua cabeça, porque isso pode ser momentâneo, pode ser passageiro. A vida, ela não é eterna. Nós temos os nossos desafios, nós temos as nossas missões aqui na Terra. E a nossa missão, a minha missão, eu reparei, parei, olhei, observei, continuei falando com Deus, falando: Senhor, a minha missão nesta Terra é levar um pouco de alegria, um pouco de solidariedade, um pouco de amor, mas sempre mantendo a mesma pureza, o mesmo carinho, o mesmo respeito a todos. Hoje, se a gente conquista algo, é pelo nosso mérito. Não queira puxar o tapete de alguém, não queira subir rápido demais, porque o tombo pode ser grande. Volto a falar a você, seja humilde de coração. Acredite em você, porque se você acreditar em você, meu amigo, vou te falar uma coisa, não tem nada, nada na vida que pode derrubar você e também fazer que o seu sonho não aconteça. Eu tenho certeza, se você hoje deixar a sua vida nas mãos de Deus, Ele irá realizar tudo aquilo que você deseja. Nunca aceite que alguém fale a você o seguinte: você não faz, você não consegue, você não é capaz. Porque de tudo você é capaz. Tudo você consegue, tudo você pode, tudo você quer. A vida é passageira. A vida é uma mão única. Quando ela vai, de repente, ela não volta. Aproveite as oportunidades que bate à sua porta. Pode ser Deus trazendo a você a sua vitória. Não interessa o que você está passando agora, não interessa o credo religioso que você tem, o único que salva verdadeiramente é Deus. Somente Deus. Pense nisso. Você quer que a sua vida melhore? Não fale palavrões, não fale porcariadas, porque o que sai da sua boca é uma profetização que Deus está colocando na sua vida. Erga sua cabeça, coloque Deus à frente de tudo e siga em frente. Firme e forte, porque Deus é Deus. E Ele sabe do seu coração quebrantado. Ótima tarde para você. 2h57, que Deus esteja com você, aonde você estiver. Que proteja sua casa, seu lar, sua família. 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

0: 2h59, quebrantado coração, Fernanda Brum, meninada, ouvindo a mais gostosa, mais ouvida. Boa tarde a você, vem comigo, hein? Até as 4 da tarde, só tem música boa, música legal pra você, né? A Edna Silvio, que lindas palavras, né? Obrigado, viu, Edna? Que Deus abençoe a sua vida também, tá? Onde você estiver. Ouvindo a RBFM, daqui a pouquinho tem Captain Hollywood, tem também aqui More Range Mario, depois tem Inimigos do HP, vamos apostar legalzinho na melhor e muito mais pra você. Então fica ligado rapidinho, eu volto já com mais músicas pra você, ó.
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4: Oi, de volta na programação, você de Câncer, Leão e Virgem.
3: Câncer.
4: Oi, Câncer. Reunir as pessoas certas é um exercício bastante complexo. Não apenas porque possivelmente sejam raras as pessoas que você busca, como também porque, sabendo quem são elas, também ver que nem sempre estão disponíveis. A cor para hoje é o cinza.
3: Leão.

0: elas também ver que nem sempre estão disponíveis. A cor para hoje é o cinza.
1: Leão.
0: Oi, Leão. Ao sentir vontade de fazer mais, não hesite. Se lance à atividade e faça muito mais do que o habitual no mesmo tempo de sempre. A porta está aberta, mas é do tipo em que nada acontece sem tomar a iniciativa pertinente. A cor para hoje é o verde.
1: Virgem.
0: Oi, Virgem. Enriqueça sua mente. Absorva conhecimento. Se envolva. Discernimento suficiente para distinguir o autêntico do artificial. Porque no mundo atual as verdades, as meias-verdades e as falsidades se misturam. A cor para hoje é o marrom. Daqui a pouquinho, Libra, Escorpião e Sagitário.
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3: 3 e 4 agora, boa tarde, molecada. Como é que vocês estão aí, hã? E aí, meus parceiraços, vocês estão bem aí? Bom demais, né? O Aisson, tamo junto. Ó, Panda, Gustavo Lima, calcinha de renda, Michel Teló, metamorfose ambulante, é que você vai ouvir agora, aqui na 88.3, maravilha? Aí o som aí, ó, deixa eu detonar. Aí!
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0: 10 agora, Metamorfose Ambulante, Michel Teló. Ah, que gostoso, né? Tudo bem aí, molecada? Como é que vocês estão? Tá de boa, hã? Ó, o Alifer tá fazendo um cafezinho passado aqui no saco preto. Menino do céu, né? Com uma bolachinha de cocholate, vai ser tudo de bom, né? É isso daí. Olha, a Prefeitura de Bebedouro, através da Secretaria Municipal de Esporte e Lazer, segue apoiando o esporte no município. No dia 30 de maio, a equipe sub-20 de futsal de Bebedouro entrou em quadra no ginásio de esportes do SIC para enfrentar a equipe de Reio de São João da Boa Vista em partida válida pela Liga Paulista de Futsal, viu? Sob o comando do técnico Adirley, a equipe bebedorense conquistou uma importante vitória pelo placar de 3-1, largando em vantagem na disputa, né? O confronto de volta acontecerá dia 6 de junho, sabadão agora, às 16h30, no ginásio Sérgio Batista Zaccarelli Festive Velha, em São João da Boa Vista. Não, tá errado. Não, a Festive Velha em Bebedouro, pessoal. Olha aí. Que é isso, em Bebedouro, né? Então, atenção, o confronto é dia 6 de junho, sábado agora, às 16h30, no ginásio Sérgio Batista Zaccarelli, Festive Velha, em Bebedouro, capital nacional da laranja. Oi! Gente, 3h11 agora.
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6: Meninos e meninas, chegando agora o RR Reinaldo Rodrigues, direto, né, aí no Ikegami, feito pra família, feito pra você, e depois tem também direto da redação, beleza? Bora!
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6: Que legal, né? Hora do alô com ele, Reinaldo Rodrigues, direto do Ikegami. 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Tudo legal, tudo beleza? Fala comigo.
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6: Grande Reinaldo Rodrigues, obrigado, meu irmão. Um abraço a você, brigadão, sempre. E amanhã a gente tá de volta aqui na RB.
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6: Beleza, chegando agora o direto da redação.
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6: Direto da redação, a equipe da Polícia Militar de Bebedouro, durante patrulhamento pelo bairro Pedro Pascoal, realizou a prisão em flagrante de um indivíduo por tráfico de drogas. Os policiais patrulhavam uma via conhecida por denúncias e ocorrências relacionadas ao comércio ilegal de entorpecentes quando avistaram um suspeito que tentou se evadir ao perceber a presença da equipe. Após acompanhamento e abordagem, foi realizada a busca pessoal, sendo localizada em sua posse 32 microtubos contendo cocaína, além de um aparelho celular. Diante dos fatos, o indivíduo foi conduzido ao plantão policial, onde a ocorrência foi apresentada à autoridade de polícia judiciária. Após análise dos fatos, foi ratificada a prisão em flagrante pelo crime de tráfico de drogas, permanecendo o indiciado à disposição da justiça. Uma mulher ficou ferida após ser atacada a facas na cidade de Morro Agudo. O ataque aconteceu no cruzamento da rua José Antônio da Silveira com a rua Rui Barbosa e foi registrado em vídeo por uma testemunha que estava no local. A vítima sofreu vários ferimentos na região das costas e o pescoço. Após as agressões, a mulher foi socorrida e encaminhada para atendimento médico no hospital do município. O estado de saúde atualizado não foi divulgado. A suspeita, né, de cometer o crime fugiu no local logo após o ataque. E até a última atualização dessa reportagem, não havia sido encontrada. A Polícia Civil informou que a agressora já foi identificada, mas a identidade não foi divulgada. Nas imagens gravadas, é possível observar o momento em que a suspeita atingiu a vítima repetidas vezes com a faca no meio da rua. A faca usada no crime foi apreendida. A Polícia Civil irá investigar aí, no caso, as circunstâncias. Direto da redação, volta a qualquer momento aqui na RBFM.
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Opa, 3h22, como é que você tá? Tá de bem aí? Tá na melhor, tá na mais gostosa, tá na mais ouvida? Então bora comigo, molecada, que eu tenho Capitão Hollywood, Morange Mori, boa demais essa! Chama, bebê! Vem comigo, ó! Essa é pra galera aí da construção civil, né? Aí, Joãozinho! Tá liberado! Alô, Roger Pipas, alô, Macalé! Alô, Nicão! Aumenta o som, bebê, vem comigo, ó! Show de bola, hein? Só aqui na RB.

Opa, o que aconteceu, menino? Ah, meu pai do céu, menino do céu, pai escondiu aqui não. Solta outro então, hein, fazer o quê? Orange, Orange, parou, a gente volta já, ué, vai lá. Eraser, stop, bebê. RB, nossa paixão é você. Ao vivo é assim mesmo, solta aí, vai. Aí, ó.

Muito feio aí que eu comecei a tocar e parei. Vamos tocar aqui, vou dar sequência então aqui no Captain Hollywood. And Maury, John Maury, Maury de Maury. Vou lá, cadê o negócio aí? É. Como é que chama? Maury de Maury, Captain Hollywood. Um pedaço aí, vai, toca aí, bebê. Vem comigo, ó. Essa música é top demais, velho. Hein? RB Nossa Paixão é você, chama aí, ó. Aí, ó.

0: meu Deus, More and More, Captain Hollywood. Meu amigo Fernandinho aqui, rapaz, o que, que aconteceu, Fernandinho? Quem falou que eu tava requebrando dentro do estúdio, Fernandinho? Ah, meu Deus do céu, nossa live aqui, nossa webcam pegou nós requebrando, é? Ó, o Fernandinho, fala comigo, Fernandinho, fala que eu te escuto, fala aí, vamos ver, fala aí.
1: Silvinho, então você fica requebrando aí no estúdio, batendo braço, perna pra tu quanto é lado, aí. Tem que parar o som, não, é? Quebrou barato, quebrou a sequência da música.
0: Tá vendo, ó?
1: A obra parou aqui pra ouvir você agora.
0: Aí, ó, tá vendo? Só a obra tá parada pra ouvir nós, moçada. Um abraço a vocês aí, viu? Obrigadão pelo carinho, pela audiência, pela companhia. Ribeirão FM, mais gostosa, mais ouvida. E é isso aí, uma programação gostosa, dinâmica, gostosa de ouvir, né? Uma programação bem light, bem gostosa aí pra você. Já falei gostosa duas vezes. Ai, menino, 3h30 em cima da pinta, 3h30. Eu volto já já com mais. Espera aí, não sai daí não, promete? Fica aí então. Ô, Zobreiro, volta às obras, viu? Volta às obras, deixa o radinho ligado no volume 12, no volume 300 aí, viu? E vamos pra cima que é nós mesmo, molecada, tamo junto!
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5: Oi, de volta na programação, você de Libra, Escorpião e Sagitário.
3: Libra.
5: Oi, Libra. Cansa ter de sustentar o personagem adequado o tempo inteiro, porque em alguns momentos as emoções se tornam tão intensas que não permitem sustentar uma normalidade que de normal não tem quase nada. É sem graça. A cor pra hoje é o vinho.
3: Escorpião.
5: Olá, Escorpião. O conflito é mais fácil de acontecer entre as pessoas do que a concórdia e o entendimento. E isso não porque não haja razões para todos se entenderem, mas porque elas partem do princípio egoísta de pensar em si mesmas. A cor pra hoje é o rosa.
3: Sagitário.
5: Oi, Sagitário. Os relacionamentos nunca são desprovidos de interesses. Mas, em geral, as pessoas preferem fingir que não há interesse nenhum, que somente há ideias e emoções. Um romance que, na prática, não tem como se sustentar. A cor pra hoje é o creme. Daqui a pouquinho, Capricórnio, Aquário e Peixes.
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0: Ó, negócio seguinte, eu preparei uma música aqui agora. Fernandinho, essa é da tua época, Fernandinho, viu? É, eu acho que o Roger dançou muito. O Macaléu, não sei. O Nicão pode ser. O Vandão, então, né? Quando tinha lá o grupo de dança, o Dão. Galera toda lá, cabeça. Eu acho que, olha, dançaram muito essa música. Eu vou tocar daqui a pouquinho, né? Menino do céu. Vocês vão falar assim, não. Não é possível, não é possível, não é possível, né? É possível sim, viu? Aguenta aí que já já vocês vão ver o que, que eu vou tocar aqui, ó. Pera aí.
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1: Meninos e meninas, vai preparando aí, ó. Separa a enxada, separa a pá, pega a carriola, molecada, abre espaço, porque esta é top. É os Power Rangers de antigamente, é os meninos fantasiados, vocês vão saber quem eu tô falando, viu? É, que adivinha quem é? Quem adivinhar quem é, meu amigo, ganha 10ão no Pix. Duvido quem vai acertar, né? 10ão no Pix, são quatro. Quatro integrantes, né, latino-americano, cantavam demais, né? É o sucesso de uma música só. Duvido ninguém acerta. Quem acertar ganha um Pix 10ão na conta bancária agora. Duvido. Vai lá, vai lá, vai lá.
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5: Ô Fernandinho, você perdeu, irmão. O que o Fernandinho falou? Quer ver? Fala, Fernandinho.
6: Manda o Pix aí, filho. Você já vai pôr menudo, quer ver?
5: Que menudo, que perdeu. Manda o Pix de volta e vim então pra mim então, viu? Ô, Jonatas, o mega geladinho da Do Diesel. Silvinho, Power Rangers, velho. Lembra-me do Sandy Júnior cantando, né? Estrala pra nós aí. Menino, vai dar tempo de tocar agora o Sandy Júnior. Sabe por quê? Essa ninguém acertou. Olha aqui que eu vou tocar agora. Presta atenção, ó.
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5: Essa é da época do Fernandinho. Locomia, bebê. Meu Deus do céu. Toca aí, vai. Locomia, sambadinha, locomia. Ah, Fernandinho, vai falar que não é da tua época. Duvido, vai. Toca locomia.

0: Que é isso, hein? Lembra dessa, hein, Fernandinho? Locomia! Ei, rapaziada, pra matar a saudade aí na RBFM, ó. Locomia, 15 pras 4 agora, boa tarde a você. Então, ali o comercial rapidinho, meu último, tô indo embora já, já tá acabando, né? 15 minutinhos somente temos aqui ainda. É o bloco de intervalo comercial e volto já com a minha última, beleza? Ó, abração, é o Jonathan. Prometo tocar amanhã pra você, viu, rapaz? Os caça-fantasma, Ghostbusters, top demais também, viu? Ligadinho na melhor, fica ligado aí, ó, rapidinho. 3h46, tô de volta já com minhas últimas, vai!
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4: Oi, de volta na programação, você de Capricórnio, Aquário e Peixes.
2: Capricórnio.
4: Oi, Capricórnio, o assunto é viver bem. Que cada dia seja o melhor possível. Porque esse negócio de ter de arrastar de manhã para poder chegar a mais uma noite não é um modo interessante de viver. Ou é? Melhor viver bem. A cor pra hoje é o roxo.
2: Aquário.
4: Oi, Aquário. A porta está aberta, mas não se pode obrigar ninguém a atravessar por ela. Cada pessoa há de tomar a sagrada decisão no íntimo de seu coração, de se lançar à experiência de buscar o que arde no coração. A cor pra hoje é o preto.
2: Peixes.
4: Oi, Peixes. Você reconheceria tudo o que você pensa se os pensamentos fossem transparentes e todo mundo visse o que você pensa? Você os reconheceria como seus, ou fingiria que seus pensamentos se pensam sozinhos, como numa televisão? A cor para hoje é o amarelo. Galerinha, obrigada pela companhia, beijo e até a próxima, tchau!
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0: Muito bem, pessoal. Olha que legal. Deixa eu mandar aqui um abraço, né? Pro pastor Luiz Cláudio. Pastor Luiz Cláudio da Igreja Pentecostal Esquadrão da Vida. Lá na Avenida Mário Rimmel, no Cláudia, né? Ele tava hoje fazendo um trabalho tão lindo, tão bonito. Eu falei pra ele: ô, pastor, eu vou tentar ajudar o senhor. Vou tentar ajudar o senhor. Ver quem pode doar pro senhor. Não é nem pra mim, é pro senhor, né? Leite e pão de forma e manteiga. Por quê? Ele tava de manhã lá. Ele fica lá das 6h30 até umas 10, 11 horas da manhã, servindo gratuitamente o café da manhã para quem vai ali na farmácia, que tá em novo endereço, né? Ali do lado da Vigilância Epidemiológica, e entra a Vigilância Epidemiológica e a farmácia. Então, toda terça-feira ele tá lá. Ele falou: ó, irmão, vê lá, vai lá na rádio, quem puder me ajudar. É um trabalho solidário, um trabalho voluntário, não ganho nada com isso, é a obra de Deus que eu tô fazendo. Então, quem puder ajudar, pessoal, me chama aí, tá? De repente, dois saquinhos de pão de forma já ajuda, um potinho de manteiga, uma caixa de leite, quem sabe Deus tocar no seu coração aí. E vamos aquecer esse pessoal aí. Parabéns, pastor Luiz Cláudio, por esta atitude linda, maravilhosa. Tomei um cappuccino lá, meu amigo do céu, pelo amor de Deus. Que é aquilo, viu? Ô, pastor, terça-feira eu tô de volta. Obrigado, pastor, que Deus abençoe, meu irmão. Tamo junto, viu? Quem puder, chama nós aí, ó.
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0: Meninos e meninas, tá acabando a nossa programação de hoje, terça-feira. Que é isso? 2 de junho, ano de 2026. Obrigado a você pelo carinho, audiência e companhia. Ligadinho na melhor, né? Ah, molecada, é nóis, hein? Já o finalzinho do programa aí, minha última de hoje chegando também. E eu agradecendo a você pelo carinho, audiência, companhia, tá? E é isso, tamo junto, né? É nóis, pra cima dele, fora aí, aí, ó.
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0: Que legal, deixa eu mandar um abração, meu amigo professor Alex. Ô professor, boa tarde, beleza? Lá no Tropical, né? Ê, garoto, tá sempre ligadinho na RB FM, curtindo a programação RB. Obrigadão pelo carinho, professor. É nóis, tamo junto, moleque doido.
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0: E atenção, ao tocar as trombetas, anunciando o acabamento. Acabamento é bom, né? O fim do programa de hoje, molecada. A gente volta amanhã, 1 da tarde, na RBFM. Na mais gostosa, na mais ouvida, hein? Ó, obrigadão a você pelo carinho, audiência, companhia. Fica aí, continua a nossa programação. Tem muita música boa rolando pra você ainda, hein? Chama! Tocando as trombetas, eu tô indo embora. Beijo, abraço, até amanhã. Fique com Deus. Tchau! Obrigado!
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2: Apple adia óculos inteligentes para 2027 e dá de bandeja mais tempo para a Meta dominar o mercado. É o que você vai descobrir agora junto comigo nessa edição fresquinha do Tech World desta terça-feira, 2 de junho. Se liga aí.
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2: A Apple chutou mais pra frente o lançamento dos seus óculos inteligentes conhecidos pelo codinome N50. Segundo o jornalista Mark Gurman, da Bloomberg, o plano anterior era mostrar o aparelho no final de 2026, mas agora a apresentação ficou para o final de 2027. Com essa mudança de planos, o produto só deve chegar de verdade para a compra nas lojas em 2028. Para tentar compensar a espera e bater de frente com os rivais, a maçã planeja lançar o acessório em 4 estilos diferentes e em cores exclusivas. Por um lado, esse atraso tem um lado positivo. Os óculos já devem nascer de fábrica com a nova Siri turbinada pela Apple Intelligence. Isso significa que o aparelho vai contar com recursos de inteligência artificial bem mais avançados logo de cara. Por outro lado, quem está comemorando o adiamento é a turma do Mark Zuckerberg. É a Meta, claro. Os óculos deles, feitos em parcerias com a Ray-Ban, ganharam uma segunda geração com bateria melhorada e estão vendendo super bem. Com a Apple fora da jogada por mais tempo, a Meta ganha fôlego de sobra para se consolidar como a dona desse mercado.
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0: Ótima terça-feira pra você que tá ligado com a gente. Hoje é dia 2 de junho, eu tô chegando pra te fazer companhia nessa hora em mais uma edição do seu Misturadão aqui na sua rádio favorita. É bom demais estar com vocês, hein? Meu muito obrigado pela companhia, pela amizade, pelo carinho da sua audiência, pra você que sintoniza todos os dias a nossa programação. Pra começar a edição de hoje, tem Michel Teló.
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0: Zé Neto e Cristiano, resumindo o sucesso que o Brasil canta, e você curte com a gente na edição do nosso Misturadão nesta terça, hoje 2 de junho. Uma honra ter você com a gente, hein? E agora tem mais uma edição do Mundo Pop. Você fica sabendo de tudo o que está acontecendo no cenário musical junto com a gente. 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
1: 2 de junho, terça-feira, e eu chegando por aqui na melhor do seu rádio com uma edição fresquinha do Mundo Pop pra você. K-pop virou febre de massa no Brasil e os números do Spotify impressionam. O consumo do gênero voou 213% entre 2020 e 2025, batendo uma média de 2,5 bilhões de reproduções por ano. Como já era de se esperar, os caras do BTS

0: responsáveis por puxar essa locomotiva. O retorno do grupo após o serviço militar obrigatório fez os streams explodirem em 727%. E o anúncio da nova turnê mundial gerou um pico imediato de 46% nas buscas. Para coroar o retorno, o álbum Arirang passou 8 semanas direto nas paradas do Spotify Brasil, emplacando 14 músicas ao mesmo tempo no Top 200.
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toda a energia e referência do Thiaguinho, hein? Um dos maiores artistas do Brasil. No nosso Misturadão edição de terça-feira, ainda teve Zé Neto e Cristiano com Resumindo e abrimos muito bem a edição de hoje, terça, dia 2, com o projeto Bem Sertanejinho do nosso Michel Teló. Que honra, que alegria estar com vocês, seja trabalhando, seja em casa, onde é que haja o radinho ligado, o nosso muito obrigado pela companhia. Já, a música boa tá de volta na Super Terça.

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3: Olha, o cantor Panda lançou em março a música Calcinha de Renda, uma parceria dele com o embaixador Gustavo Lima, hein? Essa faixa, ela faz parte do projeto Fora do Padrão, o seu álbum de estreia, hein? Em apenas um ano, o cantor se tornou aí um dos maiores nomes sertanejo no Brasil.
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0: Trai a Véia com a sua lembrança boa no seu Misturadão, edição aqui de terça-feira. Ainda teve Lagoon, também o Justin Bieber. E abrimos a sequência com a potência vocal, com o talento do cara que explodiu esse ano aí, hein? Panda! Participação especial foi do embaixador, o nosso Gustavo Lima, na Super Terça, terça-feira mais feliz do seu rádio. Obrigado, viu, pela amizade, pela companhia, pelo carinho da audiência. Esteja onde você estiver, juntinho da gente, nesta terça maravilhosa.
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5: Rapidão, seguimos aqui na terça-feira mais feliz do seu rádio. É o seu Misturadão junto com vocês. É hora de Hugo Henrique.
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0: nossa Manu Batidão, a participação pra lá de especial é da dupla Guilherme Benuto, hein? Torre Eiffel. E agora você fica antenado e sabendo de tudo o que está rolando no cenário musical. No seu Misturadão, é hora de Mundo Pop. 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
1: De volta nesta terça-feira com mais uma edição do Mundo Pop pra você. Se liga aí. Seu Jorge acabou de soltar o clipe de Girl You Move Me, que faz parte de The Other Side, o projeto mais ambicioso da carreira internacional dele. Dirigido pelo francês Seb Caldron e gravado em São Paulo, o vídeo é todo em preto e branco e bem minimalista, focando na atuação do cantor para transmitir aquela vibe de solidão e melancolia. A ideia visual veio do som da música, que lembra muito aquelas trilhas sonoras de filmes antigos dos anos 60 e 70. O diretor contou que seu Jorge desenterrou memórias bem profundas na hora de gravar, e o próprio cantor amou o resultado. Para ele, a imagem tem que fazer você sentir a música sem precisar ficar explicando a letra ao pé da letra.
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Luan Santana, o showman Luan Santana, Coração Cigano. Participação especial é da Luísa Sonza. Ainda teve Manu Batidão, participação especial dos irmãos Guilherme Benuto. E abrimos esta sequência de sucessos

0: com Hugo Henrique Mala. O Brasil canta e você canta junto com a gente. Curte aqui a melhor programação do seu rádio, hein? Tá todo mundo junto com a gente. Seja em casa, seja aí trabalhando, seja dando carona aqui pro Misturadão também. Meus amigos motoristas, obrigado pela amizade. Motoristas de aplicativo também, taxistas, os amigos das transportadoras, você que trabalha sempre na labuta de todos os dias aí, curtindo a nossa programação. Gratidão pelo carinho da audiência, hein?
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4: A dupla Jorge e Matheus lançaram em novembro a faixa Sol nos Olhos, que fala sobre amores que iluminam. Essa música, ela resgata o romantismo que acompanha a dupla há mais de 2 décadas.

0: Nossa eterna rainha da sofrência, pra fechar bem demais a edição desta terça-feira, Marília Mendonça. Ainda o pagode reverente do Péricles, o maestro Péricles, junto com Ferrugem, Bad Bunny. E ainda teve a dupla Jorge e Matheus, com Sol nos Olhos. Mais um sucesso que o Brasil canta, dos caras que são demais, hein, gente? Jorge e Matheus dispensa comentários, é sucesso maravilhoso, né? Tudo que lança é sucesso. Esse ano eles estão dando uma pausa na carreira, descansando, repouso. Aí as energias, mas muito em breve eles estão de volta. Bom, e assim a gente fecha a edição desta terça-feira. Meu muito obrigado pela amizade, pela companhia, pela audiência, pra você que passou essa hora junto com a gente, hein? Amanhã tem mais Misturadão e eu te espero por aqui. Um abraço e até lá.
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Sucesso. E aí, tudo certo? Boa terça-feira, tamo no ar com o seu disparado, a primeira edição e mais três músicas na sequência, invadindo a programação. Eu sou o Maicon Oliveira, bora conferir a medalha de bronze, Alex Warren, Ordinary.

0: Weeknd ficou no topo mais alto dessa primeira edição de terça-feira com Cry For Me. Deixa aí o som do rádio ligado a qualquer momento. Tem mais.
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6: Olá, meus amigos, uma boa terça-feira para vocês. E hoje no Sinal Verde tem um assunto importante para quem pega a estrada ou enfrenta o trânsito do dia a dia. Pequenos cuidados podem fazer toda a diferença na sua segurança. Vamos conferir. Terça-feira e o papo é segurança sobre rodas. Caiu num buraco e a roda amassou? Cuidado! Se aparecerem trincas, o reparo não resolve e a substituição é obrigatória para evitar acidentes. Não brinque com a sorte. Se trocou a roda ou consertou o amassado, faça o alinhamento e o balanceamento na roda. Rodar com o conjunto alinhado é economia de pneu e garantia de direção segura.
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1: Primeira sequência do Hora Extra dessa terça-feira e o som de Alexandre Pires pode parar. Com Jorge, participação do Jorge, de Jorge e Matheus. Som de Vitor e Léo por aqui também com Leonardo. Som de Mayara Kel e Otelo. Nessa primeira sequência dessa terça-feira, é dia 2 de junho, novo mês, nova semana. Grande abraço pra você sintonizado com a gente aqui no nosso Hora Extra. Muita música bacana, muita informação. Minha amiga Priscila Pera daqui a pouquinho com o Flash Star no próximo bloco também, hein? Tudo junto aqui.

0: rápido break e a gente já volta.
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4: Muito bem, estamos de volta à noite, já noite de terça-feira por aqui, quase 6:30 da noite já, e a gente por aqui no Hora Extra na RBFM ao vivo. E vamos conferir agora minha amiga Priscila Pereira, trazendo tudo que rola no mundo dos famosos, as fofoquinhas, os bastidores. Bora conferir.
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10: Olá, tudo bem? Vai começar o Flash Star desta terça-feira. Eu sou Priscila Pera e tudo que tá rolando na vida dos famosos. Gente, o DNA de milhões atacou novamente na televisão brasileira. Pietro Antonelli, de 21 anos, acabou de fazer a sua estreia oficial nas novelas. E o rapaz não é fraco, não. Ele é o filho de ninguém menos que Giovanna Antonelli e Murilo Benício, as nossas eternas estrelas de O Clone. O herdeiro estreou no horário nobre da Globo como o Felipe em Quem Ama Cuida, a nova novela das nove do Valcir Carrasco. Em entrevista, Pietro revelou qual foi o conselho de ouro que recebeu dos pais para encarar esse desafio. Fazer com verdade, não importa o que você esteja fazendo. Por mais ridículo que pareça, a única importância para mim é fazer com verdade. Na trama, ele vive Felipe, filho de Flávia Alessandra e enteado do Alexandre Borges. O personagem dele é um rapaz super consciente que percebe que a família está falindo e resolve usar o seu talento com o grafite para ganhar dinheiro e ajudar a pagar as contas de casa. Apesar de já ter feito cinema, campanhas e dublagens, Pietro confessou que ficou chocado com o ritmo frenético das novelas. Como o personagem dele é mais tranquilo, Pietro garantiu que está conseguindo dar conta do recado, estudar os textos e conciliar tudo sem pirar. Com esses professores em casa, o sucesso já é garantido, né? Esse foi o seu Flash Star, que volta já já.
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4: Tudo que rola no mundo dos famosos, as fofoquinhas, os bastidores, sempre em duas edições aqui no Hora Extra. Daqui a pouquinho ela volta com a segunda edição.
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4: E agora tem mais som pra você chegando na RBFM. Tamo de volta com mais música.
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4: Lançamento essa. You had a heart of
6: gold. O novo som de Shawn Mendes.

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0: Vida dos famosos. A nossa boiadeira está com a criatividade a todo vapor. Ana Castela, de 22 anos, abriu o jogo sobre como funciona o seu processo de composição e revelou que tudo ao redor dela pode virar hit. A sertaneja, que acabou de lançar o seu mais novo álbum de estúdio, está solteiríssima desde o fim do namoro com Zé Felipe. Mas se você acha que ela precisa estar na fossa ou mega apaixonada para escrever, errou feio. Ana explicou que o sofrimento e o amor ajudam sim na hora de botar o sentimento no papel, mas que a sua grande inspiração vem mesmo é do dia a dia. Onde você passa, você vê motivo de música. Às vezes, você está passando na estrada, vê alguém e essa pessoa já te inspira. Ao meu ver, a gente consegue tirar a música de tudo, contou o artista. É aquela história, perto da Ana Castela, é melhor o povo tomar cuidado com o que faz ou fala, porque pode ir parar direto no topo do Spotify. Errada não tá, né? Ela transforma tudo em hit e em faturamento. Esse foi o seu Flash Star. Beijos e até.
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5: Marcos Zinelute com Dilcinho. Estado Frágil.
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0: fechando super bem a segunda edição de terça-feira do seu Disparada, ao som de Rosé, com Toxic to the End. Valeu demais pela sua sintonia. Não desliga o rádio, na sequência tem muito mais.
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1: Oi, como é que você tá? Hoje é terça-feira, 2 de junho. Muito prazer, eu sou o Edu e tá começando a partir de agora comigo mais uma edição do nosso Blitz Sertanejo. Hora de você descobrir junto comigo quais são as 7 músicas mais tocadas por todo o Brasil. E eu já chego como? Metendo o pé na porta, abrindo a contagem com a posição de número 7, Gustavo Lima, Proibido Terminar.

Essa aí foi a coleguinha Simone Mendes, Erro Gostoso, na sexta posição. Agora vem chegando uma música gostosa da dupla Felipe Rodrigo, Gosta de Rua, que ocupa a posição de número 5.

0: Mentirosa! Hugo e Guilherme com feat do Wesley Safadão na posição de número 4. Então você já sabe, né? Chegamos até aqui, é hora da gente fazer aquela pausa bem marota e eu volto já já.
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1: Tô de volta por aqui na melhor do seu rádio com aquela hora gostosa da gente matar saudades de uma música que mexeu muito com a gente. Vem chegando o nosso quadro Blitz Retro.
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1: E no Blitz Retro de hoje a gente vai relembrar a canção Se o Coração Viajar, composta e gravada pela Paula Fernandes. Essa música aí foi lançada em 2013 no álbum Meus Encantos. Bora relembrar? Paula Fernandes, Se o Coração Viajar, aqui no Blitz Retro.
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E aí, o seu coração viajou? Paula Fernandes, fechando o Blitz Retrô, se o coração viajar. E a gente segue trazendo pra você a contagem, a sequência da contagem na posição de número 3 pra dupla Diego e Vitor Hugo, Beijei a Cura.

0: Marília Saudade Mendonça, segundo amor da sua vida, que ocupou aí a posição de número 2. E agora vem chegando a mais pedida desta terça-feira. Murilo Rufi, Saudade Estranha.
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1: E o nosso Blitz Sertanejo desta terça-feira vai ficando por aqui. Mas amanhã eu volto por aqui na Melhor do Seu Rádio com a contagem das 7 músicas mais tocadas por todo o Brasil. Tchau, até amanhã. Eu fui.
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